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1: Pequenas empresas devem ficar de olho. O número de serviços disponíveis em órgãos do Poder Público Federal deve aumentar. E assim, podem surgir novas oportunidades de negócios.
0: E como funciona? Por meio de plataforma, o órgão público divulga uma necessidade de serviço ou de aquisição de alimentos. E os fornecedores cadastrados podem enviar suas propostas com o preço pelo qual realizariam o trabalho.
1: Quem tem mais informações ao vivo é Gabriela Noronha. Boa noite, Gabriela.
2: Boa noite, Luciano, boa noite a todos os ouvintes da Voz do Brasil, boa noite, Luciana. Olha, é isso mesmo, bancos públicos, correios e outras entidades federais, como o Fundo Nacional de Desenvolvimento da Educação, o FNDE, vão utilizar a plataforma Contrata Mais Brasil para contratar microempreendedores individuais em serviços de manutenção e pequenos reparos e também outros serviços. Com a assinatura do termo de adesão nesta segunda-feira, as instituições públicas se somam aos demais órgãos federais, como escolas, prefeituras, governos estaduais e também que já utilizam, né, a ferramenta para contratar os serviços. A lista inclui profissionais de diferentes áreas, como explica o ministro do empreendedorismo, da microempresa e da empresa de pequeno porte, Paulo Henrique Pereira.
3: É a possibilidade de uma escola contratar o pedreiro, o pintor do bairro, que às vezes tem a filha ou o filho estudando na escola, para fazer o serviço público, ao invés de mandar esse dinheiro para uma grande empresa. É um hospital que vai comprar comida de um produtor local, ou uma agência do Banco do Brasil que vai buscar lá a cozinheira para fazer um evento, que é uma empreendedora local, deixando o dinheiro nos territórios, nas localidades.
2: E olha, para participar, o MEI e microempresas devem acessar a plataforma com a conta gov.br, informar o CNPJ, realizar o cadastro no sistema de cadastramento unificado de fornecedores e, quando necessário, selecionar os serviços que oferecem. A partir daí, eles poderão enviar propostas para oportunidades disponíveis em seu município ou região. E a contratação é realizada toda de forma digital e pode ser concluída em até 5 dias após a publicação da demanda pelo órgão público. A secretária-geral do Ministério da Defesa, Sinária Wagner Fredo, conta como o sistema auxilia a contratação de serviço nas Forças Armadas.
4: Há uma conexão com os fornecedores locais para serviços de pequena monta. Então, a partir desse valor, que são aquisições até 13 mil, são feitas essas contratações. E hoje, dessas 390 unidades cadastradas, 148 já fizeram pelo menos uma aquisição.
2: E olha, a plataforma e o formulário de cadastro para fornecedores e órgãos públicos estão disponíveis no endereço oficial contratamaisbrasil.sistema.gov.br. Luciano.
0: Muito obrigada, Gabriela Noronha, pelas informações ao vivo aqui na Voz do Brasil.
1: O governo federal publicou no Diário Oficial resolução que define os segmentos que têm direito a crédito pelo Plano Brasil Soberano.
0: Tem direito a solicitar empréstimos ao BNDES, Banco Nacional de Desenvolvimento Econômico e Social, exportadores afetados pelas tarifas extras impostas pelos Estados Unidos e companhias e fornecedores que estão sofrendo com os conflitos no Oriente Médio.
1: Também podem acessar os recursos, projetos industriais e tecnológicos nas etapas de lavra associadas a beneficiamento, refino ou transformação de minerais.
0: E ainda produtores de fertilizantes e setores industriais de relevância para a balança comercial brasileira.
1: Pedágio eletrônico nas rodovias, aquele que você passa sem parar na cancela e efetua o pagamento depois, agora pode acompanhar seus registros por aplicativo.
0: Em um só local será possível conferir as passagens em pedágios, os valores e até dar uma entrada em contestação.
5: O pedágio eletrônico, chamado de Free Flow, permite a passagem de veículos pelos pontos de cobrança sem a necessidade de parada em cancelas ou cabines fiscais. E a partir de agora, o motorista que usa esse sistema vai poder consultar todos os registros de passagem por meio do aplicativo CNH do Brasil, que tem mais de 81 milhões de usuários. Será possível consultar registros nas rodovias que utilizam o sistema, sejam elas federais ou estaduais. O ministro dos Transportes, Jorge Santoro, deu detalhes sobre a plataforma.
6: Qualquer pessoa pode consultar as suas passagens nos postos de free flow no país inteiro. Com o aplicativo ela vai ter a noção exata se passou ou não passou, quando ela passou, em qual rodovia ela passou. Agora ele tem um órgão oficial que é a Senatran que diz, ele passou ali realmente. Ah, mas eu não passei. Então ele vai lá no aplicativo, ele pode fazer a contestação. Eu não passei, não concordo com aquela cobrança. E até nisso o aplicativo é mais moderno.
5: Hoje, 14 concessionárias já estão integradas à plataforma. O aplicativo envia notificações sobre a cobrança e o motorista tem até 30 dias para pagar pela passagem no pedágio. Mas atenção, o pagamento não é feito pela plataforma. O CNH do Brasil direciona o usuário ao canal disponibilizado pela concessionária. Reportagem Luciana Colares de Holanda.
1: Parentes de desaparecidos contam com a tecnologia para ajudar na localização dessas pessoas.
0: Em todo o país, postos de coleta de DNA do Ministério da Justiça e Segurança Pública estão preparados para receber os familiares que ainda não tenham doado material genético.
1: A doação é simples e aumenta as chances pela busca da pessoa que desapareceu.
7: São 342 postos de coleta disponíveis em todo o país. A coleta é uma forma de ampliar as chances de identificação de pessoas desaparecidas. O secretário nacional de segurança pública, Chico Lucas, explica que o DNA do familiar é incluído em bancos de perfis genéticos e pode ser comparado com materiais de pessoas encontradas vivas ou mortas, cuja identidade ainda não foi confirmada.
8: Existe, então, um universo de pessoas que ainda possam ser identificadas. Por quê? Porque muitas vezes os parentes não vão atrás, os parentes não sabem. A amostra só pode ser usada para fins de localização de desaparecidos, porque a pessoa pode ter receio de ser, por exemplo, comparado com um criminal. Então, essa identificação não serve a fins criminais, só civis.
7: Desde 2021, foram 815 identificações de pessoas desaparecidas através dos bancos de DNA. A recomendação é que participem da campanha, preferencialmente familiares biológicos diretos, pai ou mãe, filhos ou irmãos da pessoa desaparecida. Menores de idade também podem participar, acompanhados e autorizados por um responsável. A coleta é simples, feita com um cotonete ou uma pequena esponja na parte interna da bochecha. Não é necessário estar em jejum. Simone de Jesus, da Coordenação de Políticas sobre Pessoas Desaparecidas do Ministério da Justiça, defende que o procedimento ajuda na identificação.
9: Quem tem um familiar desaparecido, que doe seu material, que isso é uma possibilidade muito importante de poder resolver e ter uma resposta numa situação que a gente sabe que é tão desesperadora para todos os familiares.
7: Quem já forneceu DNA em campanhas anteriores não precisa repetir o procedimento. O perfil continua armazenado e pode ser comparado em novos registros. O familiar deve procurar os postos indicados pelo Ministério da Justiça, munidos de documento de identificação, o memorando de encaminhamento da delegacia e, se possível, documentos da pessoa desaparecida. Reportagem Pablo Mundim.
0: Os endereços dos postos de coleta podem ser consultados em gov.br/MJ.
1: Escuta, acolhimento e orientação a mulheres em situação de vulnerabilidade.
0: A partir de hoje serão disponibilizados 100 mil teleatendimentos a elas pelo SUS.
1: Conheça os detalhes na reportagem de Graziele Bezerra.
10: O serviço é voltado a mulheres em situação de violência, mães atípicas e mulheres que cuidam de familiares com deficiência ou doenças raras. A expectativa é realizar até 100 mil teleatendimentos por mês a partir desta segunda-feira. As consultas poderão ser agendadas via Meu SUS Digital, como explica a secretária de Atendimento Especial da Saúde do Ministério da Saúde, Ana Luísa Caldas.
11: Essa oferta de maneira remota, de maneira na palma da mão, para a gente facilitar e, de fato, conseguir superar algumas barreiras de acesso. A gente sabe que a gente ainda não consegue ter a capilaridade que a gente gostaria de ter de serviços especializados em todos os territórios nacionais. Então, por que não utilizar também da saúde digital, atendimento remoto, a favor e em prol dessas pessoas no território?
10: Para agendar um atendimento, basta acessar o aplicativo Meu SUS Digital com a conta gov.br, selecionar a opção Acolhe Mais e realizar o cadastro. Em até 24 horas, a paciente receberá o contato da equipe do SUS para escolher a data e o horário da consulta. Cada usuária poderá realizar até 10 sessões, com possibilidade de realizar um novo ciclo quando necessário. Especialistas em saúde mental foram capacitadas para identificar situações de risco em que a paciente esteja, como explica o ministro da Saúde, Alexandre Padilha.
12: Começa com a psicóloga, combinando com aquela mulher, qual que é a palavra que você pode usar como código para interromper a consulta, se você se sentir em situação de risco, se o agressor passar por aqui, entrar por aqui, né? O papel vai ser acolher e buscar construir um conjunto do cuidado junto ali com o município, junto com a rede local, com as potências que a rede local tem, né?
10: Ao final das sessões, a mulher poderá ser encaminhada para a continuidade do cuidado em um centro de atenção psicossocial ou em um outro serviço da rede. O teleatendimento está disponível de segunda a sexta-feira, das 8 da manhã às 8 da noite, e aos sábados, das 8 da manhã às 2 da tarde. Reportagem...

0: deixado pela mãe. Aos 42 anos, decidiu buscar ajuda para abandonar a dependência.
1: Pedi trabalho, pedi esposa, falei assim, eu não quero mais, eu acho que eu vou conseguir, eu tenho certeza que eu vou conseguir.
0: Dados do Ministério da Saúde apontam que cerca de 20% dos brasileiros com mais de 18 anos ingerem pelo menos 6 doses de álcool em uma única ocasião. O consumo excessivo é um dos principais fatores de risco para diversas doenças. Também provoca prejuízos emocionais e sociais, como lembra a gerente do Centro de Atenção Psicossocial, Álcool e Outras Drogas de Samambaia, Gabriele Tereza de Jesus.
2: Normalmente a família chega um momento que não quer mais, nem os filhos, nem a esposa, então eles vêm na questão do trabalho, deixam de ir ao trabalho ou perdem o emprego, ficam em situação de rua.
0: A ferramenta Modera Brasil, disponível no Meu SUS Digital, oferece meios de prevenção ao uso exagerado de bebidas alcoólicas. O aplicativo permite ao cidadão avaliar o padrão de consumo e recomenda, quando necessário, procurar os serviços da rede pública de saúde. O Modera Brasil foi desenvolvido pela Universidade de São Paulo em parceria com o Ministério da Saúde, como explica a secretária de Atenção Primária à Saúde, Ana Luísa Ferreira Caldas.
3: O aplicativo ele vem como uma ferramenta de autocuidado apoiado para fazer a avaliação do nosso consumo alcoólico enquanto cidadãos, mas também traz diversas ferramentas dentro do próprio aplicativo para educação e saúde, traz o consumo, né, de quanto que custa esse consumo alcoólico que as pessoas acabam utilizando na sociedade de maneira geral, exatamente para a gente poder fazer promoção da saúde, levar o autocuidado apoiado e conhecimento técnico baseado em evidência para a população se sentir também segura com as informações na palma da mão.
0: E para quem precisa de ajuda para enfrentar problemas relacionados ao consumo de álcool, a Unidade Básica de Saúde é a primeira porta de entrada para o cuidado no SUS. As equipes orientam como reduzir ou interromper o consumo e oferecem ainda tratamento de saúde para doenças associadas ao uso de bebidas e, quando necessário, encaminham para um atendimento especializado nos Centros de Atenção Psicossocial, Álcool e Outras Drogas, CAPES. Reportagem Cleide Lopes.
4: A vacinação de crianças e adolescentes menores de 15 anos segue em todo o país até 1º de setembro, dentro da campanha nacional de multivacinação.
5: Pais e também responsáveis devem procurar uma unidade de saúde e levar a caderneta de vacinação em papel ou pelo Meu SUS Digital para conferir se há doses em atraso e manter a proteção contra mais de 20 doenças.
4: No último sábado, o dia D reforçou a mobilização com atendimento em unidades de saúde, pontos móveis e espaços públicos.
6: Em Brasília, o servidor público Daniel Moreira aproveitou o dia de folga para atualizar a caderneta de vacinação dos filhos.
7: Eu trouxe as crianças para verificar se a cobertura vacinal estava adequada, se não, e aproveitei e também verifiquei se as minhas vacinas estavam em dia.
6: Famílias inteiras reservaram o sábado para ficar em dia com a saúde. Unidades básicas de todo o país abriram as portas para a campanha de multivacinação. O ministro da Saúde, Alexandre Padilha, falou da importância da vacina.
8: Vocês, pais e mães atuais, só não têm paralisia infantil, só não tiveram meningite, só não tiveram sarampo, porque um dia o seu pai e a sua mãe saiu de casa e te levou para vacinar. Hoje a vacina está o ano inteiro lá. Se tiver dificuldade de levar na unidade de saúde, faz uma autorização para tomar a vacina na escola, que as equipes de saúde da família de todo o país vão até as escolas vacinar as crianças. Então tem toda a oportunidade para vacinar, manter sua criança protegida.
6: Por causa do surgimento de um surto de sarampo em vários países das Américas, a vacinação contra a doença está sendo reforçada, como destacou o ministro Alexandre Padilha.
8: Quem é de São Paulo, São Bernardo e Guarulhos, são três cidades que hoje tem pouco mais de 20 casos identificados desde o começo de julho, precisa tomar a vacina do sarampo, mesmo se achar que está com a caderneta atualizada.
6: O dia dele de vacinação também atraiu idosos de gestantes aos postos de vacinação. Foi o caso da aposentada Dalva Dourado.
9: Sem as vacinas, né, como que a gente vai se livrar das epidemias, das doenças? Tem que vacinar.
6: Já a bancária Ana Paula Medeiros trouxe o filho e acabou também sendo vacinada.
10: Eu tomei 3, todas que estavam em atraso, e aí agora já está tudo em dia.
6: A pequena Maria Clara de Andrade, de 10 anos, resumiu bem o sentimento de estar imunizada.
11: Se você pegar uma doença, pode ser pior do que vacinar, bem pior.
6: A campanha segue até o dia 1º de setembro, com a oferta de 20 vacinas do calendário nacional. A estratégia protege contra doenças graves como meningite, tuberculose, hepatite e cânceres associados ao HPV. Reportagem Luana Karen.
5: Já está disponível para consulta o 4º e último lote da restituição do Imposto de Renda 2026.
4: O valor pode ser creditado na conta do contribuinte até o dia 31 de agosto.
5: A consulta ao lote pode ser feita no portal ou no aplicativo da Receita Federal.
12: A consulta ao 4º lote de restituição do Imposto de Renda à Pessoa Física de 2026 começa nesta segunda-feira, dia 24 de agosto. O lote também inclui restituições residuais de anos anteriores. São 521.935 restituições, que somam quase R$1.240.000. O crédito será realizado em 31 de agosto e é feito somente em conta do titular da declaração. Entre os beneficiados estão contribuintes com prioridade legal, como idosos, pessoas com deficiência ou doença grave e com contribuintes cuja a principal fonte de renda seja o magistério. A consulta pode ser feita no portal da Receita Federal, gov.br/Receita Federal, em Meu Imposto de Renda, e depois em Consultar Minha Restituição. Também é possível verificar a situação pelo aplicativo da Receita Federal. Se houver pendências na declaração, o contribuinte pode corrigir as informações por meio de uma declaração retificadora. Dilson Santa Fé, para a Voz do Brasil.
4: Apresentada esse mês, a versão atualizada de uma publicação com o mapeamento de riscos para a prevenção de desastres naturais no país.
5: O texto traz avanços científicos e técnicos das últimas décadas, desde a obra original publicada em 2007.
4: O objetivo é apoiar os municípios na elaboração de planos, projetos e obras de redução de riscos diante dos impactos trazidos pelas mudanças climáticas.
5: Entre elas, o fenômeno do El Niño, que traz impactos como chuvas acima da média na região sul e seca e calor acentuados na porção Norte.
4: Foi o que apontou Rodolfo Moura, diretor do Departamento de Mitigação e Prevenção de Risco do Ministério das Cidades.
13: Só é possível atuar nos desastres se a gente conhece o risco. No momento que a gente está vivenciando agora, de crise climática, de possível intensificação dos processos com o El Niño que se avizinha. Então a gente entende que é um documento que pode já surtir efeito como um documento que pode trazer ações de prevenção de norte a sul do Brasil.
5: A publicação está disponível no site gov.br/cidades.
4: Música brasileira e suas partituras agora na internet.
5: Um espaço onde notas, acordes e melodias que fazem parte da nossa história estão a um clique de distância.
4: O novo portal de partituras amplia o acesso a esse patrimônio musical, colaborando também para o ensino musical brasileiro.
14: Chico Buarque, Tom Jobim, Hermeto Pascoal, nomes da música brasileira que agora têm partituras de suas composições reunidas na plataforma online Partituras Brasileiras. A diretora do Centro de Música da Fundação Nacional de Artes, Funarte, Eulícia Esteves, explica o que é possível encontrar no site.
15: Partituras do nosso cancioneiro popular, partituras de música de concerto, de compositores brasileiros, ou seja, é uma plataforma de partituras de compositores nacionais, para várias formações, para orquestras, para bandas e para instrumento solo também.
14: O acervo contempla materiais voltados ao ensino musical. Além das partituras, é possível também conhecer obras da música brasileira em formato digital. Na plataforma, o usuário pode pesquisar em itens como catálogo geral, ensino musical e Bienal da Música Brasileira Contemporânea. Eulícia Esteves, da Funarte, destaca quem pode usar o material.
16: Músicos, professores, pesquisadores, amantes da música brasileira de uma forma geral.
14: A plataforma vai permitir o aumento gradual do acervo, como explica o músico, pesquisador e professor Renato Borges.
17: Porque já existe uma quantidade razoável de repertório que é disponibilizado, né, em projetos digitais a tendência é que essa quantidade vai aumentar com o passar do tempo.
14: A pesquisa da partitura pode ser feita pelo nome do compositor, título da obra e formação instrumental, como banda marcial, por exemplo. Também é possível pesquisar por diferentes instrumentos e tipos de voz, como soprano e tenor. O endereço da plataforma é partiturasbrasileiras.funarte.gov.br. Reportagem, Márcia Fernandes.
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5: Lista de espera do programa Universidade para Todos, o ProUni, para o segundo semestre do ano, recebe manifestações de interesse nos dias 26 e 27 de agosto, quarta e quinta-feira.
4: Podem participar os candidatos que não foram pré-selecionados nas chamadas anteriores e aqueles que não conseguiram vaga por falta de formação de turma.
5: O processo é gratuito e deve ser feito pelo Portal Único de Acesso ao Ensino Superior.
4: E essas foram as notícias do governo federal.
5: Uma realização da Secretaria de Comunicação Social da Presidência da República.
4: Com produção da empresa Brasil de Comunicação.
5: Fique agora com as notícias do Poder Judiciário e do Congresso Nacional. Uma boa noite.
4: Boa noite para você. Até amanhã.
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21: Supremo inicia audiência pública para debater a constitucionalidade de dispositivos da lei antifacção.
22: TST discute o controle do uso de banheiro no trabalho.
21: STJ decide que judiciário só pode determinar tratamento pelo SUS no exterior em situações excepcionais.
22: Boa noite, eu sou o Arthur Filho.
21: E eu sou Walter Lima.
22: O Supremo iniciou hoje uma audiência pública para debater a constitucionalidade de dispositivos da lei antifacção.
21: Ao todo, 48 expositores foram admitidos para apresentar argumentos técnicos sobre dispositivos da nova legislação, que são questionados em 4 ações diretas de inconstitucionalidade ou coação para exercer controle territorial ou social, intimidar a população e autoridades ou atacar serviços estruturais essenciais. A audiência será retomada amanhã pela manhã e se estende na parte da tarde.
22: Judiciário só pode obrigar o SUS a custear tratamento médico no exterior em casos excepcionais, como comprovação de que não há tratamento eficaz disponível no Brasil.
21: Para o STJ, o direito à saúde não garante acesso à melhor tecnologia médica disponível no mundo. Fátima Uchoa.
23: Com esse entendimento, a segunda turma do STJ manteve a negativa do TRF4 para que a União custeasse o transplante intestinal e o tratamento de uma menina de 11 anos em hospital.

0: dos Estados Unidos. O ministro relator Marco Aurélio Belize explicou que havia dados técnicos sobre hospitais brasileiros habilitados para o referido transplante. O ministro também ressaltou que a proteção integral assegurada a crianças e adolescentes não afasta a necessidade de observar os critérios técnicos, a organização do SUS e a igualdade na distribuição de recursos, devendo a proteção integral ser harmonizada com a sustentabilidade do sistema e com as escolhas legítimas de política pública.
1: O TST faz audiência pública nesta terça-feira para debater o controle e a limitação do uso de banheiro por empregados durante o trabalho.
2: O assunto diz respeito principalmente a setores específicos como teleatendimento e frigoríficos. Simone Moura.
3: Para muitos trabalhadores, o tempo de trabalho é tão cronometrado que é difícil até ir ao banheiro durante o serviço. Mas essa é uma necessidade básica de qualquer pessoa. Por isso, o assunto virou tema de audiência aqui no TST. O Tribunal Superior do Trabalho quer ouvir trabalhadores, empresários, médicos, para discutir a possibilidade de acordos e convenções coletivas flexibilizarem regras relacionadas ao uso de banheiros em atividades como teleatendimento e frigoríficos. A audiência será realizada às 14h desta terça-feira na sede do TST, com transmissão ao vivo pelo canal do Tribunal no YouTube.
1: Participação dos eleitores é destacada pelo presidente do TSE durante eleição simulada no Maranhão.
2: O teste reuniu mais de 1000 eleitores e reproduziu as condições de uma eleição real. Vitor Struck.
4: A participação dos eleitores é fundamental para garantir a força e a legitimidade da democracia. A avaliação é do presidente do TSE, ministro Cássio Nunes Marques, que acompanhou uma eleição simulada em Paulino Neves, no Maranhão. A iniciativa, promovida pelo TRE do Maranhão, é acompanhada pelo TSE. Funcionou como um ensaio para as eleições gerais de 2026. A simulação reproduziu as etapas de uma eleição real, desde o primeiro voto até a emissão do boletim de urna no fim do dia. Técnicos e observadores do TSE acompanharam a operação. Segundo o presidente do tribunal, o uso da tecnologia na justiça eleitoral tem como objetivo garantir que a vontade do eleitor seja registrada de forma exata, transparente e segura.
5: A tecnologia, para essa justiça especializada, nunca representou um fim em si mesmo, mas sim o meio pelo qual garantimos que a vontade do eleitor seja registrada de forma exata, transparente e inviolável.
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1: A você uma boa noite.
2: E até amanhã.

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1: Eu sou Paula Groba.
2: E eu sou Ricardo Nakaoka.
1: E estes são os destaques de hoje do Jornal do Senado, que começa agora.
2: Fim da escala 6x1 é defendida em sessão de homenagem ao Tribunal Superior do Trabalho.
1: PEC com mudanças na segurança pública chega ao Senado.
2: Campanha mobiliza familiares de desaparecidos para coleta de DNA.
1: Boa noite.
2: Boa noite.
1: O mundo do trabalho mudou, os desafios também. A inteligência artificial, a automação e as plataformas digitais estão transformando profissões, jornadas e relações entre trabalhadores e empregadores. Em meio a tantas mudanças, velhos problemas permanecem, mas ganham novas formas.
2: Uma sessão especial do Senado celebrou nesta segunda-feira os 80 anos do Tribunal Superior do Trabalho. Durante o evento, parlamentares e representantes da Justiça Trabalhista defenderam o fim da escala 6x1 e o combate à precarização no mercado laboral. A repórter Marcela Diniz traz os detalhes.
3: Em 1946, o então Conselho Nacional do Trabalho passou a integrar oficialmente o Poder Judiciário e a se chamar Tribunal Superior do Trabalho. De lá até hoje, muita coisa mudou nas relações entre patrões e empregados. Terceirização, trabalho intermitente e outros tipos de contrato que não abrangem direitos que eram consagrados em outros tempos, como férias remuneradas e auxílio-doença. A tecnologia também impactou o mundo laboral. Diante dessa realidade, a Justiça do Trabalho precisa compreender os novos cenários e assegurar proteção ao elo mais fraco, o trabalhador. O presidente do TST, ministro Luiz Felipe Vieira de Melo Filho, comentou esse desafio.
4: A inteligência artificial, a automação, a economia digital e o trabalho intermediado por plataformas já fazem parte da realidade de milhões de pessoas. A própria noção de tempo e local de trabalho passa por profundas mudanças. A velha exploração do trabalho assume novas faces e desafia, cotidianamente, o mistério de distribuir justiça social.
3: O senador Paulo Paim, do PT do Rio Grande do Sul, defendeu que o Congresso aprove leis que garantam proteção trabalhista e o direito de viver para além do trabalho.
5: É urgente que o Brasil ponha o fim da escala 6x1 e promova a redução da jornada de trabalho para 40 horas semanais sem redução salarial. Isso é modernizar as relações de trabalho.
3: Ministros do TST já defenderam publicamente a aprovação da proposta de emenda à Constituição que acaba com a escala 6x1 e reduz a jornada máxima para 40 horas semanais. A PEC está na Comissão de Constituição e Justiça do Senado.
1: O Senado analisa o projeto de lei que torna obrigatória a realização do teste do bafômetro ou exames toxicológicos para todos os condutores envolvidos em acidentes de trânsito.
2: A proposta também estabelece que o crime de homicídio culposo ao volante sob efeito de álcool ou drogas seja inafiançável. A reportagem é de Bruno Lourenço.
6: O projeto torna obrigatória a testagem de alcoolemia ou de outras substâncias psicoativas em motoristas envolvidos em sinistros. O autor, senador Fabiano Contarato, do PT do Espírito Santo, que já foi delegado, afirma que a medida busca evitar dúvidas na perícia e agilizar a identificação de casos de embriaguez logo após a ocorrência.
7: O que o projeto faz é que, em estado flagrancial, ele vai ser preso em flagrante. Aí o juiz, na audiência de custódia, é que vai avaliar se ele vai manter a prisão em flagrante ou se ele vai converter a prisão em flagrante preventiva.
6: Além da testagem compulsória, a proposta veda a concessão de fiança nos casos em que o motorista alcoolizado ou drogado causar a morte de outra pessoa. A medida já foi aprovada na Comissão de Segurança Pública.
1: E a segurança pública pode ganhar novas regras diretamente na Constituição. A chamada PEC da Segurança Pública começa a avançar no Senado após ser enviada à Comissão de Constituição e Justiça. Entre outros pontos, a proposta prevê maior integração das ações de segurança entre União, estados e municípios.
2: Com a escolha de um relator, o texto poderá entrar na fase de discussão. Os detalhes com o repórter Herman Kulitz.
8: A chamada PEC da Segurança Pública busca modificar a Constituição com o objetivo de combater com mais rigor o crime organizado, de ampliar a atuação da Polícia Federal, de criar polícias municipais, de aumentar os recursos para a segurança pública e para o sistema penitenciário, além de trazer outras medidas que ajudem no enfrentamento da criminalidade. Como destacou chamou o relator da proposta, senador Rogério Carvalho, do PT de Sergipe.
9: Para que a gente possa aprovar definitivamente uma emenda constitucional que defina claramente o financiamento do sistema prisional brasileiro, que a gente possa integrar os órgãos de segurança pública, municipais, estaduais e federal, que a gente possa integrar as inteligências e, com isso, ter mais financiamento e mais gestão da segurança pública, responsabilizando todos os entes federados e, assim, garantir ao povo brasileiro o direito à segurança, à liberdade de ir e vir.
8: Após a análise na comissão, o texto poderá seguir para o plenário do Senado, onde precisará de pelo menos 49 votos favoráveis em 2 turnos para ser aprovada.
1: E familiares de pessoas desaparecidas podem procurar até a próxima sexta-feira pontos de coleta em todo o país para fornecer o material genético.
2: O DNA poderá ser comparado com bancos de dados e auxiliar na identificação e localização de desaparecidos. Repórter Rodrigo Rezende.
10: Até a próxima sexta-feira, 28 de agosto, familiares de pessoas desaparecidas podem entrar em contato com as secretarias de segurança dos 26 estados do país e do Distrito Federal para que profissionais façam a coleta de DNA e outros materiais que permitam o auxílio na busca pelos desaparecidos. A presidente da Comissão de Direitos Humanos do Senado, senadora Damaris Alves, do Republicanos do Distrito Federal, afirma que a situação é urgente.
11: A Comissão de Direitos Humanos tem dado uma atenção

0: projeto que transforma em lei o mapa do caminho para zerar o desmatamento e fazer a transição energética no Brasil está em análise nas comissões do Senado.
1: A ideia de mapa do caminho foi apresentada pelo Brasil na COP30 no ano passado em Belém. Repórter César Mendes.
2: O projeto do senador Beto Faro, do PT do Pará, inclui na Política Nacional sobre Mudança do Clima os mapas para uma transição justa à economia de baixo carbono e para o desmatamento zero. Segundo o autor, a medida transforma essas diretrizes em política de Estado e pode servir de referência a outros países em desenvolvimento. O climatologista Carlos Nobre também defende ações de restauração florestal em grande escala.
3: 4 biomas brasileiros estão na beira do ponto do retorno: Amazônia, Cerrado, Pantanal e Caatinga. É essencial que o Brasil vá nessa linha desses mapas.
2: O mapa do caminho vai permitir um planejamento de longo prazo para o Brasil reduzir suas emissões e combater o desmatamento, alinhado com os compromissos internacionais assumidos no Acordo de Paris.
4: Eleições 2026.
0: O dinheiro é um dos combustíveis das eleições. É ele que ajuda a financiar campanhas, pagar equipes, produzir materiais e levar candidatos até os eleitores. Neste ano, quase 5 bilhões de reais estarão disponíveis para a disputa eleitoral.
1: Mas afinal, de onde vem todo esse dinheiro? E como ele é dividido entre partidos e candidatos? A repórter Patrícia Oliveira explica.
5: O fundo eleitoral é formado por dinheiro público e é destinado apenas para as campanhas em ano de eleições. Em 2026, dos quase 5 bilhões de reais para os 30 partidos registrados no TSE, o PL é que vai ficar com a maior fatia, cerca de 882 milhões de reais. A divisão leva em conta o tamanho das bancadas na Câmara e os votos recebidos pelos partidos na eleição anterior para deputado federal. Também considera a representação no Senado e 2% são divididos igualmente entre todas as legendas. Os partidos definem como distribuir a sua parcela entre os candidatos, como explica o cientista político Rafael Favetti.
6: Os partidos, a rigor, podem usar livremente, tal qual a sua diretoria executiva quer usar na campanha. Porém, os partidos prestam contas à Justiça Eleitoral terminadas as eleições.
5: O eleitor pode acompanhar essa prestação de contas dos partidos pelo site do TSE.
1: 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Acesse senado.leg.br/e-cidadania. Com a edição de Paula Groba e trabalhos técnicos de João Lira, o Jornal do Senado fica por aqui. Acompanhe agora as notícias da Câmara dos Deputados. Boa noite.
0: Boa noite e até amanhã.
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7: Projeto estimula a energia limpa em assentamentos da reforma agrária.
8: Deputados atualizam regulamentação dos profissionais da radiologia.
7: Propostas ampliam controle sanitário sobre suplementos alimentares.
8: Boa noite. Projetos que ampliam o controle sanitário sobre suplementos alimentares estão prontos para serem incluídos na pauta de votações do plenário da Câmara. Saiba mais sobre o assunto na reportagem de José Carlos Oliveira.
9: O deputado Felipe Carreiras, do PSB de Pernambuco, acredita em rápida aprovação de propostas que ampliam o controle sanitário e as punições para fraudes e publicidade enganosa em torno dos suplementos alimentares. Os três projetos de lei foram recomendados pelo grupo de trabalho que ele coordenou na Câmara dos Deputados, já tiveram o regime de urgência aprovado e, portanto, estão prontos para votação no plenário. Além de criminalização e aumento de multa diante de irregularidades, as propostas têm foco em segurança alimentar.
10: Nós temos a grande chance de ter uma legislação moderna, de referência internacional, na medida que nós procuramos enxergar todos os mercados mundiais que comercializam suplemento. A gente pensa na proibição e uma multa para a rede social que estiver possibilitando esse tipo de propagação discriminada, assim como as big techs que ofertam no Mercado Livre, no Amazon, na Shopee, esse tipo de produto. Pior pior do que a suplementação inadequada é a substância falsificada. E está entrando no Brasil, sendo sugerida por esses digital influencers que não tem nem informação médica.
9: Entre 2000 e 2025, 63% dos processos analisados pela Agência Nacional de Vigilância Sanitária foram relacionados a suplementos, envolvendo uso de anabolizantes, manipulação do teor de proteínas e rótulos irregulares. Nas audiências públicas promovidas pelo grupo de trabalho entre outubro do ano passado e março deste ano, técnicos da Anvisa relataram casos de suplemento ômega 3 feito apenas de óleo vegetal com aroma de peixe, whey protein e creatina à base de farinha com saborizante e substâncias tóxicas do agronegócio em laboratório de suplemento alimentar. Felipe Carreiras deverá ser o relator das propostas de controle sanitário dos suplementos alimentares no plenário da Câmara. O deputado lembrou que as audiências no grupo de trabalho ouviram todos os setores envolvidos, desde as empresas até médicos e nutrólogos. Da Rádio Câmara de Brasília, José Carlos Oliveira.
11: Saúde. Baleia Rossi, do MDB de São Paulo, apresentou projeto que estabelece diretrizes para ampliar a atenção à saúde da mulher durante o climatério e a menopausa no SUS. Ele explica que a ideia é qualificar o atendimento, ampliar o diagnóstico e facilitar o acesso a tratamentos.
12: O texto também institui a Semana Nacional de Conscientização sobre o Climatério e a Menopausa, a ser realizada na primeira quinzena de março. O objetivo, segundo Baleia Rossi, é ampliar a informação sobre o tema, reduzir estigmas e fortalecer as ações de educação em saúde.
11: Previdência. Júnior Lourenço, do Maranhão, é favorável ao projeto que regulamenta a aposentadoria especial de agentes comunitários de saúde e de combate às endemias. Para ele, a medida é importante para garantir direitos previdenciários àqueles que atendem diretamente à população.
12: Júnior Lourenço explica que a proposta prevê aposentadoria com integralidade e paridade aos 50 anos para mulheres e aos 52 para homens, após 20 anos de atividade. O texto também estabelece regras para quem tem tempo de serviço em outras funções.
11: Trabalho.
13: Projeto de Rodrigo Valadares, do PL de Sergipe, cria uma modalidade de aprendizagem voltada a jovens egressos do serviço militar obrigatório. O texto permite que empresas de segurança privada substituam a cota de aprendizes pela concessão de bolsas preparatórias a esses jovens.
12: Rodrigo Valadares explica que o projeto reduz para 19 anos a idade mínima para atuação como vigilante de quem comprovar a prestação do serviço militar e dispensa. Para ele, a medida amplia a inserção de ex-militares no mercado de trabalho e reduz a vulnerabilidade desses jovens.
11: Votação.
13: O projeto que amplia o reconhecimento de profissionais da radiologia foi alterado na Câmara e retorna ao Senado para análise das modificações. Saiba mais com a repórter Sofia Peçanha.
14: A Comissão de Constituição e Justiça aprovou o projeto que atualiza a regulamentação das profissões de técnico e tecnólogo em radiologia e de bacharel em ciências radiológicas. A proposta, já aprovada pelo Senado, altera a lei que regula o exercício das profissões da área desde 1985. Entre as mudanças está o reconhecimento formal das categorias de bacharel, tecnólogo e técnico em radiologia, além da ampliação das áreas de atuação profissional. O texto busca adequar a legislação às novas tecnologias utilizadas em exames e tratamentos de saúde, além de atividades industriais e de segurança que utilizam radiação. O projeto já havia sido aprovado pela Comissão de Saúde. Na reunião, o relator, o deputado Ricardo Silva, do PSD de São Paulo, destacou a importância desses profissionais para o funcionamento dos serviços de saúde.
15: Eles buscam beneficiar os profissionais técnicos em radiologia, os quais têm atuação relevante nos serviços de saúde, principalmente na produção de exames radiológicos indispensáveis ao diagnóstico de patologias.
14: Além de atualizar as regras para o exercício da profissão, o texto determina quem pode obter registro nos conselhos regionais de técnicos em radiologia, estabelece regras para a supervisão das técnicas radiológicas e reforça exigências relacionadas à proteção radiológica e à segurança dos trabalhadores e usuários dos serviços. Na prática, a proposta busca dar mais segurança jurídica aos profissionais ao definir quem pode atuar em cada atividade e quais são reflitam as responsabilidades de cada função. Durante a votação na Comissão de Constituição e Justiça, a deputada Érica Cocai, do PT do Distrito Federal, defendeu a proposta, afirmando que uma das principais mudanças é o reconhecimento dos tecnólogos em radiologia na legislação.
16: E por fim dizer que nós temos uma legislação que é uma legislação antiga, que não previa o tecnólogo, e tecnólogo agora vai poder fazer concurso público. Tecnólogo vai poder adentrar na saúde como tecnólogo. Portanto, é um reconhecimento.
14: Como a proposta que atualiza a regulamentação dos profissionais das técnicas radiológicas sofreu alterações durante sua análise na Câmara, ela retorna agora ao Senado para análise dessas modificações. Da Rádio Câmara de Brasília, Sofia Peçanha.
4: Desenvolvimento Regional.
12: Do Rio Grande do Sul defende a criação de um regime excepcional para agilizar obras e compras em estados e municípios atingidos por calamidades climáticas. A medida flexibiliza regras de licitação e reduz prazos para acelerar a reconstrução da infraestrutura pública.
11: O projeto também permite contratações simplificadas para obras de prevenção, como drenagem, contenção de encostas e sistemas de alerta. Zucco explica que a intenção é reduzir a burocracia sem abrir mão da transparência e da fiscalização dos recursos públicos.
4: Meio ambiente.
12: Mário Negromonte Júnior, do PSB, pede que a Comissão de Finanças e Tributação realize uma audiência pública para discutir os impactos econômicos, fiscais e patrimoniais da atuação do ICMBio e das unidades de conservação federais em Una, no sul da Bahia.
11: Segundo Mário Negromonte Júnior, as restrições ambientais afetam atividades agropecuárias, investimentos, acesso ao crédito e a arrecadação do município. Ele defende o debate para conciliar a preservação ambiental com segurança jurídica dos proprietários e o desenvolvimento da região.
4: Transportes.
12: A Câmara aprovou e encaminhou para análise do Senado o projeto que prorroga até 2032 a dispensa do adicional ao frete para a renovação da marinha mercante em transportes com origem ou destino nas regiões Norte e Nordeste. André Abidon, do PP do Amapá, observa que a cobrança pode representar de 8 a 40% do valor do frete.
11: De acordo com André Abidon, a prorrogação ajuda a reduzir os custos de transporte e dá mais segurança para empresas planejarem investimentos nas duas regiões. O benefício vale para a navegação entre portos brasileiros e para o transporte por rios e lagos.
4: Economia.
12: Afonso Florense, do PT da Bahia, assina projeto que cria a Lei de Proteção da Soberania Econômica Nacional contra sanções estrangeiras. A proposta proíbe que sanções unilaterais impostas por outros países produzam efeitos no Brasil.
11: De acordo com Afonso Florense, a medida protege a autonomia do país e impede o encerramento injustificado de contas bancárias e contratos por exigências externas. O deputado sustenta que o objetivo é proteger a economia e a legislação de interferências estrangeiras.
12: A proposta de emenda à Constituição que amplia a imunidade tributária de organizações religiosas foi aprovada na Câmara. Gabriel Mota, do União de Roraima, explica que o texto também impede a cobrança de impostos na aquisição de bens e serviços necessários ao funcionamento das instituições.
11: Gabriel Mota avalia que a mudança dá mais segurança jurídica à aplicação do benefício tributário. A proposta se estende a creches, asilos, orfanatos, monastérios, seminários e comunidades terapêuticas sem fins lucrativos geridas por essas organizações.
4: Agricultura.
12: A comissão aprovou o projeto que institui incentivos à geração de energia limpa em assentamentos da reforma agrária. A repórter Maria Neves tem mais detalhes.
17: A Comissão de Minas e Energia da Câmara aprovou o projeto do deputado Mercinho Lucena, do PSD da Paraíba, que cria incentivos para a geração de energia elétrica de fontes renováveis em áreas da União destinadas à reforma agrária. Pelo texto, poderão se beneficiar da lei pessoas físicas ou jurídicas organizadas em cooperativas e associações que representem assentados. Para para viabilizar a geração de energia limpa nos assentamentos, a proposta assegura acesso prioritário a linhas de financiamento em bancos públicos e prioridade no licenciamento de obras de rede elétrica. O projeto também permite que o excedente de energia de microgeração e de minigeração distribuída seja adquirido por distribuidoras ou órgãos públicos. De acordo com o relator, deputado Júlio Lopes, do PP do Rio de Janeiro, o projeto cria a possibilidade para que cerca de 1 milhão de famílias acessem novas fontes de renda por meio da comercialização de excedentes energéticos. Na opinião do parlamentar, ao permitir que essas famílias instalem e operem usinas de energia limpa, o projeto cria um ambiente de negócios favorável ao cooperativismo e ao associativismo rural.
18: É um projeto que tem um mérito muito especial de dar àquelas pessoas que estão em áreas destinadas à reforma agrária. Portanto, pessoas que não têm propriedade, que não têm terra, que não têm outras possibilidades de desenvolverem projetos de energia e a partir desses projetos terem uma capitalização, terem uma renda. E eu entendi que isso será de grande valia para a capitalização dessas áreas mais pobres do Brasil, ajudando essas populações menos assistidas.
17: O projeto, que cria incentivos para a geração de energia renovável em assentamentos da reforma agrária, ainda será analisado pelas comissões de Agricultura, de Finanças e Tributação e de Constituição e Justiça. Da Rádio Câmara de Brasília, Maria Neves.
11: Marcelo Moraes, do PL do Rio Grande do Sul, é favorável ao projeto que atualiza as regras do crédito fundiário para a compra de imóveis rurais. Segundo o deputado, a proposta torna a política de acesso à terra mais justa ao considerar as diferenças de preços entre as regiões do país.
12: Marcelo Moraes afirma que os limites atuais estão defasados e dificultam o acesso de agricultores familiares ao programa. Para ele, a medida fortalece o crédito fundiário, amplia a inclusão produtiva e contribui para o desenvolvimento regional e a segurança alimentar.
4: Esporte.
11: Oliveira Maia, do União da Bahia, é autor da proposta que proíbe a publicidade, a propaganda e o patrocínio de apostas de cota fixa, as chamadas bets, em todo o país. O projeto ainda veda a contratação de influenciadores, atletas e celebridades para divulgar as apostas.
12: O texto proíbe também o patrocínio de eventos e a utilização de marcas de bets em estádios, arenas e outras instalações. Arthur Oliveira Maia acrescenta que 20% da área de exposição das plataformas de apostas deve ser destinada a alertas sobre os riscos do jogo.
4: Ciência e tecnologia.
11: Fernanda Coelho Filho, do União de Pernambuco, solicita a criação da Frente Parlamentar em Defesa do Programa Espacial Brasileiro. O deputado entende que o colegiado pode colaborar com a formulação de políticas públicas voltadas para o setor espacial e de inovação tecnológica.
12: Fernando Coelho Filho afirma que a iniciativa visa fortalecer a soberania nacional com o desenvolvimento de programas em telecomunicações e monitoramento climático e territorial. Ele argumenta que a frente vai atuar para garantir recursos orçamentários para o setor.
11: Antônio Doido, do MDB do Pará, celebra a aprovação na Câmara de projeto que impede o bloqueio de recursos do Fundo de Universalização dos Serviços de Telecomunicações. Ele ressalta a importância do FUST no financiamento de ações para ampliar o acesso à internet no país.
12: Antônio Doido avalia que a medida pode assegurar mais recursos para levar internet de qualidade a escolas públicas, áreas rurais e comunidades que ainda não tem atendimento adequado. O texto também prevê mais investimentos para a infraestrutura das próprias operadoras.
11: Juscelino Filho, do Maranhão, é favorável ao projeto que estabelece novas regras para o compartilhamento de postes de energia elétrica por empresas de telecomunicações. A proposta busca ampliar a organização das redes e garantir acesso isonômico à infraestrutura.
12: O texto atribui à ANEEL e à Anatel a definição das regras técnicas e econômicas do compartilhamento e prevê prazo de 5 anos para regularizar ocupações irregulares. A proposta, que tem o apoio de Juscelino Filho, também incentiva a modernização da infraestrutura.
4: Segurança Pública.
11: Mário Frias, do PL de São Paulo, defende ampliar o prazo da prisão temporária em investigações de organizações criminosas e associações criminosas de alta complexidade. A medida vale para casos que dependam de provas como quebras de sigilo e análise de dados digitais.
12: Pela proposta, a prisão temporária poderá durar até 40 dias, com possibilidade de prorrogação por igual período, mediante decisão judicial fundamentada. Segundo Mário Frias, o texto também estabelece prazo de 30 dias para o Ministério Público se manifestar após a conclusão do inquérito.
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1: Justiça.
2: Felipe Francischini, do Podemos, do Paraná, quer reforçar a proteção patrimonial da mulher na dissolução do casamento ou da união estável. Ele defende que medidas de bloqueio e proteção de bens não poderão atingir imóveis ou outros bens dados como garantia em financiamentos.
3: Felipe Francischini afirma que a medida evita que bens que ainda pertencem juridicamente ao banco ou a outro credor sejam incluídos na proteção patrimonial. Segundo o deputado, a intenção é assegurar que as medidas em decidam apenas sobre bens efetivamente disponíveis.
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2: O jornal Câmara dos Deputados irá a Salvador nesta sexta-feira para mais uma gravação itinerante da Voz do Brasil nos estúdios de emissoras da Rede Câmara de Rádio.
3: Lado a lado, um âncora da Rádio Câmara de Brasília e um âncora da emissora local vão apresentar as principais notícias do dia. O programa gravado em Salvador irá ao ar na próxima segunda, dia 31.
2: Termina agora o jornal Câmara dos Deputados, produzido pela Rádio Câmara, com trabalhos técnicos de Everson Urani e apresentação de Márcio Aquiles Sardi e Val Monteiro. Boa noite.
3: Uma ótima noite. Você fica agora com o Minuto do TCU.
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1: 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Você ouviu a Voz do Brasil. Boa noite.

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1: 6:02, uma ótima manhã de terça-feira para você que tá aqui na sintonia da Nova.

0: essa foi Ana Carolina, Quem de Nós Dois. A gente ouviu também Ney Matogrosso, Promessas Demais, 6:16.
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2: Bom dia, um excelente dia para todos os ouvintes que acompanham a Nova Brasil nesta terça-feira. Seguimos com umidade vinda do oceano, provocando chuva leve no litoral do sudeste mais para a tarde. Na capital paulista, tem previsão de chuviscos isolados e os termômetros não sobem muito, com máxima de 20 graus, a temperatura que exige um agasalho para quem vai passar o dia fora. No Rio de Janeiro, o céu nublado pode trazer chuva fraca à tarde. Os termômetros também ficam baixos e chegam a 22 graus na cidade do Rio. Em Vitória, a temperatura alcança 26 graus. O sol aparece entre nuvens para os mineiros e também no Distrito Federal, onde o tempo segue firme e fará calor de 30 graus em Brasília. Na região centro-oeste, apenas o Mato Grosso do Sul tem chance de pancadas rápidas de chuva à tarde. E no extremo norte da região norte, ocorrem apenas chuvas pontuais. Já no nordeste, o tempo aberto predomina entre Recife e Maceió, enquanto a faixa litorânea da Bahia, incluindo a capital Salvador, deve registrar chuva isolada. Os termômetros devem alcançar 28 graus em Salvador e Maceió, 29 em Recife e 32 em Fortaleza. Nádia Marinho, meteorologista da Tempo OK, para a Rádio Nova Brasil.
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0: Nova Brasil, e essa foi Adriana Calcanhotto, Devolva-me. A gente ouviu também Legião Urbana, Ainda é Cedo.
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2: Bom dia, ouvinte. Hoje eu começo uma série sobre comunicação na política e vamos assim até as eleições. Vem comigo. Nesse domingo aconteceu o primeiro debate dos candidatos à presidência e, pasmem, poucos apareceram. Pois é, fugiram do confronto. As campanhas eleitorais no Brasil estão usando a polarização para dominar a comunicação. Os dois principais concorrentes surfam nessa onda. Sabem que lideram, mas também carregam uma rejeição enorme. Muita gente está fazendo uma escolha apenas para ser contra o outro lado, em vez de votar de verdade no que considera adequado. Com mais tempo no horário eleitoral, eles dominam a atenção sem precisar se expor. A propaganda na TV é um ambiente altamente controlado. O candidato aparece bonito, maquiado, com roteiro bem escrito, música de fundo para emocionar e muita edição. Só falta a capa de super-herói. Ele parece competente, bondoso, sorridente. Só que nesse espaço protegido, ninguém precisa responder a perguntas difíceis. E o que nós, eleitores, perdemos quando um político foge do debate? Você já pensou nisso? Perdemos o confronto, que promove uma percepção melhor do sujeito. O debate coloca diante do candidato um adversário que estudou seus pontos fracos e vai confrontar suas falhas e propostas. Além disso, ele terá que apresentar os próprios projetos para serem comparados. É no confronto que muitas informações aparecem. Eles precisam ter a capacidade de se posicionar em diversas situações sem seguir roteiros. Ele precisa estar fora da zona de conforto para mostrar quem realmente é. Por isso, precisamos mudar a forma de avaliar. Não vote apenas para impedir que o outro vença. Em vez de seguir com um pensamento polarizado ou escolher uma opção extrema por protesto, aprenda a decidir usando suas habilidades de razão. Observe comportamentos verificáveis. O candidato apresentou propostas com prazos, recursos e formas de medir os resultados? Os números são de verdade? Busque as informações na mídia profissional. Jamais acredite nas redes sociais. Se ele muda de opinião, explicou com dados porque mudou de posicionamento ou apenas negou o que disse no passado? Diante do contraditório, usou argumentos ou partiu para o ataque pessoal? Ele responde ao que foi perguntado ou se faz de desentendido e muda de assunto? Então, não transforme a política em torcida. Escolha com razões distantes da polarização. Busque ao menos duas ou três propostas que você saiba explicar. Aplique esses critérios a todos e entenda que o debate é fundamental para a democracia. Eu sou Vanessa Pedrosa. Para mais reflexões sobre comunicação, acompanhe meu Instagram, @VanessaPedrosaFono, e no meu canal do YouTube, @VanessaPedrosaOficial. Tchau, tchau.
0: Essa foi Vanessa Pedrosa na coluna Voz e Conexão de toda terça-feira. São 6h27. Você segue agora com o Jornal Nova Brasil e eu, Cláudia Nakazato, tô de volta logo mais a partir das 8 da manhã com a programação musical. Até já.
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11: Olá, ouvinte Nova Brasil. Uma excelente terça-feira. Dia começando ensolarado na capital baiana e já com trânsito mais complicado na paralela ACM no sentido Imbuí. Isso tudo por conta de uma ocorrência trânsito lento nesse trecho. 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
13: O governo propõe salário mínimo de R$ 1.741 para o ano que vem, com aumento de R$ 120 em relação ao valor atual.
14: Ministro Flávio Dino autoriza a Polícia Federal a acessar dados de investigação da Polícia Civil de São Paulo sobre a produtora do filme Dark Horse, a cinebiografia de Jair Bolsonaro.
13: O Conselho de Administração da Braskem aprova pedido de recuperação extrajudicial. A petroquímica tem mais de 50 bilhões de reais em dívidas.
14: Aplicativo CNH do Brasil passa a exibir informações sobre cobranças por pedágios Free Flow.
13: E o jornalismo da Nova Brasil entrevista ao vivo hoje Augusto Cury, candidato a presidente pelo Avante.
14: Vamos juntos. Hoje é terça-feira, dia 25 de agosto. Que seja um ótimo dia para todos nós.
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13: Muito bom dia, Stephanie Alves. Muito bom dia a você que está em toda a rede Nova Brasil, em Andradas, no sul de Minas, Araçatuba, Brasília, Campinas, João Pessoa, Mococa, Recife, no Rio de Janeiro, pela Rádio Nova Paradiso, em Salvador, em São José dos Campos, São Paulo e Ribeirão Preto. Estamos aí no seu radinho, também estamos no aplicativo da Nova Brasil, estamos no seu celular. Você leva a Nova Brasil com você para tudo que é canto. Também você pode acessar o nosso site, que é o Nova Brasil. novabrasil.com e transmitindo também ao vivo no nosso canal no YouTube, Jornalismo Nova Brasil. É o nosso canal no YouTube, é só você procurar, vai lá na busca, procura por Jornalismo Nova Brasil, aí você entra nas transmissões ao vivo, já vai encontrar aqui as nossas imagens diretamente nessa manhã de terça-feira. Terça-feira, 25 de agosto, e a gente já abre os nossos trabalhos com o Weber Lima, trazendo todas as notícias do esporte.
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13: O Weber Lima deixou pra gente hoje um boletim gravado com destaque aí pro começo das quartas de final da Copa do Brasil.
15: Bom dia, Mauro, bom dia, Stephanie, bom dia, ouvinte da Nova Brasil. Vamos falar da Copa do Brasil. Hoje já temos a primeira partida de ida das quartas de final da competição. Teremos, a partir das 21h no Mineirão, Cruzeiro e Atlético Mineiro. Lembrando que amanhã dois jogos, né? Aqui na Arena do Verdão, aqui em São Paulo, Palmeiras e Santos, a partir das 20h30 no futebol da Nova Brasil, e às 21h30 em São Januário, tem Vasco e Vitória. As partidas de ida, a última na quinta-feira no Beira-Rio, Internacional e Grêmio. Falando do Palmeiras, não é que joga amanhã, o Verdão acertou a venda de Alan para o Manchester City. O acordo prevê 37,5 milhões de euros fixos, cerca de 225 milhões de reais, e mais 2,5 milhões de euros em bônus, podendo chegar a 40 milhões de euros, cerca de 240 milhões de reais. O Alviverde detém 90% dos direitos econômicos do jogador. O Palmeiras ainda não confirmou a conclusão do negócio, mas já aceitou a proposta do clube inglês. E só pra gente falar de outros esportes, né? Falar do tênis, o João Fonseca não participará do US Open, último Grand Slam da temporada, após iniciar um tratamento no abdômen. O anúncio foi feito nas redes sociais. Ele já havia desistido do Master 1000 de Cincinnati por problemas na região, por dores no abdômen, portanto estará fora do US Open, tradicional grande slam da temporada do tênis. Então é isso, eu volto às 17h com o Nova Brasil em Campo, falando muito dos jogos da Copa do Brasil e a projeção dos times para a próxima rodada, a 25ª do Campeonato Brasileiro. Grande abraço e até lá.
16: Até lá, são 6h36. Depois do giro esportivo, a gente vai girar com a nossa reportagem espalhada pelo país, porque você sabe, aqui a notícia tem sotaque de Brasil.
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16: Olha aí, a gente começa falando de saúde. Aqui para você, vamos ao interior de São Paulo. Na cidade de Jacareí, que fica no interior paulista, foi confirmada a terceira morte por dengue só esse ano. Com o novo caso, o Vale do Paraíba soma agora 18 mortes por dengue em 2026. De São José dos Campos, a Dani Rivas vai trazer mais informações.
18: Jacareí, cidade do Vale do Paraíba, no interior de São Paulo, confirmou a terceira morte por dengue neste ano. A vítima é um homem de 72 anos que tinha comorbidades. Segundo a prefeitura, exames analisados pelo Instituto Adolfo Lutz confirmaram a infecção por dengue entre os fatores que contribuíram para o óbito. A confirmação foi divulgada ontem, após a atualização do painel do governo do estado. Com o novo registro, o Vale do Paraíba chega a 18 mortes por dengue em 2026. A região soma mais de 9.500 casos confirmados da doença, além de outros 1.413 que ainda estão sob investigação. Jacareí tem 2.345 casos confirmados e é o segundo município da região com mais registros, atrás apenas de Taubaté, que contabiliza quase 4 mil casos. E vale lembrar que o Ministério da Saúde suspendeu em julho a aplicação da vacina Butantan-DV, desenvolvida pelo Instituto Butantan. A decisão ocorreu após o registro de eventos adversos graves e duas mortes que ainda estão sob investigação. Até o momento, não há previsão para retomada da vacinação com esse imunizante. Já a vacina Kedenga, da farmacêutica japonesa Takeda, continua sendo aplicada pelo SUS. O esquema prevê duas doses com intervalo de 3 meses entre elas. De São José dos Campos, Dani Rivas.
13: E agora a gente vem aqui para São Paulo para falar sobre a Braskem. As ações da Braskem deixam hoje o Ibovespa e outros índices também da Bolsa de Valores brasileira. A decisão ocorre depois de a Petroquímica pedir a recuperação extrajudicial para renegociar uma dívida bilionária. A Mayra de Giaimo explica para a gente.
19: Bom dia a todos. A retirada da Braskem do Ibovespa e outros índices será feita pela B3 depois do fechamento do pregão de hoje. Isso não significa que as ações deixarão de ser negociadas. Quem tem papéis da empresa ainda vai poder vender e investidores poderão comprar. O que muda é que as ações da empresa deixam de entrar no cálculo do Ibovespa, que é o principal indicador do desempenho da Bolsa Brasileira. Ontem as ações da Braskem caíram 6,71%. E isso aconteceu logo após a companhia entrar com um pedido de recuperação extrajudicial para renegociar mais de 10 bilhões de dólares em dívidas. A recuperação extrajudicial é diferente da recuperação judicial tradicional. Nesse mecanismo, a empresa negocia diretamente com os credores novas condições para as dívidas e leva o acordo à justiça para homologação. A Braskem conseguiu um período de 90 dias de proteção contra cobranças, enquanto busca o apoio necessário dos credores para concluir a reestruturação. Segundo a companhia, o processo está restrito às dívidas financeiras e as obrigações com fornecedores e clientes serão cumpridas normalmente. A Braskem é a maior petroquímica da América Latina e produz matérias-primas usadas na fabricação de plásticos, embalagens, tubos e uma série de produtos industriais. A crise da empresa é resultado de uma combinação de fatores. Nos últimos anos, esse setor passou a enfrentar excesso de produção e preços mais baixos. Ao mesmo tempo, a Braskem acumulou uma dívida elevada e bilhões de reais em custos relacionados ao desastre ambiental em Maceió. A mineração Salgema, feita pela companhia, provocou o afundamento do solo em bairros da capital alagoana. Mais de 14 mil imóveis foram desocupados e cerca de 60 mil pessoas foram afetadas. Agora, além da negociação com os credores, a Braskem terá de mostrar que consegue recuperar a geração de caixa e reduzir o peso das dívidas para manter a operação no longo prazo. De São Paulo, Mayra de Giaimo.
16: E agora nosso giro passa aqui pela capital federal para trazer para você uma notícia aí da editoria de política. O Supremo Tribunal Federal autorizou a Polícia Federal a acessar materiais apreendidos em uma operação que atingiu uma entidade ligada à produtora daquele filme Dark Horse, né, que retrata a vida de Jair Bolsonaro. Os dados vão ser usados em uma investigação que apura se recursos de emendas parlamentares podem também ter financiado a produção desse longa-metragem. Mais informações a gente traz para você com a Stephanie Ferreira.
20: A Polícia Civil de São Paulo recebeu na segunda-feira a decisão do ministro Flávio Dino, do STF, que determina o compartilhamento com a Polícia Federal de dados e documentos apreendidos na Operação Wi-Fi, realizada em junho, que teve entre os alvos o Instituto Conhecer Brasil, ligado à empresária Karina Gama, que também é sócia da produtora responsável pelo filme Dark Horse, sobre a trajetória do ex-presidente Jair Bolsonaro. São duas investigações diferentes. Em São Paulo, a Polícia Civil apura suspeitas de fraude e desvios de recursos públicos em um contrato de 108 milhões de reais por ano entre o Instituto e a Prefeitura da capital paulista. Já a Polícia Federal investiga se recursos de emendas parlamentares destinados a entidades ligadas à produtora foram usados para financiar o filme. E com a decisão de Dino, a Polícia Federal poderá analisar dados de celulares e computadores, documentos contábeis, notas fiscais e registros financeiros. A Polícia Civil tem 5 dias para fornecer o material. A investigação da Polícia Federal continua para identificar o destino dos recursos e verificar se houve uso de dinheiro público na produção do filme. De Brasília, Stephanie Ferreira.
16: Bom, são 6h43. A gente vai chamar para cá agora. Hoje as coisas estão um pouquinho diferentes da nossa ordem natural das coisas, mas já é hora da gente chamar para cá o Diego Amorim para a gente falar de política.
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2: Diego caiu cedo da cama pro papo hoje, hein, Diego? Bom dia.
21: Stephanie, bom dia pra você, pro Mauro, pra toda a nossa audiência.
2: Diego, lembra pra gente quantos votos cada eleitor vai dar nessas eleições de outubro agora pro Senado e por que que esse ano especificamente isso é tão importante, hein?
21: Pois é, Stephanie, muita gente ainda não se deu conta. Esse é o ano de eleição em que cada eleitor escolhe dois nomes para o Senado. E é importante dizer, porque tem um mito aí nisso, as pessoas às vezes escolhem dois nomes e falam assim, ah, eu vou escolher o primeiro, o fulano e o segundo. Aí cria uma hierarquia de voto. Não existe essa hierarquia de voto. Cada voto ao Senado tem o mesmo peso. Se você votar primeiro no fulano e segundo no cicrano ou vice-versa, cada um desses votos vai ter um peso igual. E isso é interessante porque existem projetos no Congresso Nacional, Stephanie, Mauro e ouvinte, que tentam mudar essa forma de eleição para esses dois nomes para o Senado, que acontecem uma eleição sim, uma eleição não, né? Em uma eleição a gente escolhe um nome, em outra eleição a gente escolhe dois nomes para renovar dois terços do Senado Federal, que tem 81 integrantes. Na Argentina, por exemplo, esse é até um projeto do senador Randolfo Rodrigues, você vota em uma pessoa só, em toda a eleição, e quando tem que renovar dois terços do parlamento, os dois mais bem votados são os dois que são eleitos. Então eu voto no fulano, você vota no cicrano, e aí o fulano ficou em primeiro, o cicrano ficou em segundo, esses dois entram pro Senado. Essa é uma discussão antiga dentro do Senado Federal, mas muita gente defende isso porque o segundo voto ele acaba provocando uma série de surpresas desagradáveis para os senadores, Stephanie e Mauro. Porque muitas vezes o senador é derrotado pelo próprio eleitor dele, que vai votar, por exemplo, no Diego e na Stephanie. Beleza, o cara vota em mim, ele gosta de mim, mas aí ele votou na Stephanie também. E aí a Stephanie, de outro eleitor, vai votar na Stephanie e no Mauro. E aí o cara, ele perde pro próprio eleitor dele. É uma conta complexa, mas que, em razão disso, eu finalizo, os candidatos ao Senado, eles não levam a sério essas pesquisas de intenção de voto que estão sendo divulgadas até aqui, porque ainda podem ser reveladas muitas surpresas até outubro e principalmente quando as urnas se abrem. A história mostra isso, justamente por conta dessa pegadinha do segundo voto, que muita gente vota achando que vale menos, mas vale o mesmo tanto. E para concluir, eu lembro que quando você vota no senador, você tá votando também em dois suplentes, e nesta eleição, o que eu tô ouvindo nos bastidores de gente que vai ser eleito e vai sair para colocar o primeiro suplente, já tem planos até pro segundo suplente ocupar uma vaga no Senado Federal. Muita atenção a isso também, hein, Mauro e Stephanie.
22: Pois é, e todo dia a gente vai falar aqui, né, Diego, o jogo é jogado no Congresso, é preciso tomar muito cuidado com o nosso voto pro Congresso, e o Senado é a famosa casa revisora, né, Diego, quer dizer, as coisas passam pela Câmara e vão pro Senado, então muitas leis que são aprovadas na Câmara acabam sendo modificadas no Senado. Agora, por exemplo, a gente tem o caso da PEC que deve determinar o fim da escala 6x1, já foi aprovada na Câmara, está parada lá no Senado. O senador Omar Aziz, que é o relator na Comissão de Constituição e Justiça, dizendo que vai apresentar o texto entre o final dessa semana, começo da semana que vem, para ser votada lá na CCJ, e ele está dizendo que não vai modificar o texto, mas poderia modificar, por exemplo, né? Então, assim, é importante a gente ficar atento a como é que funciona o legislativo e toda a interferência que isso tem na nossa vida, né?
21: É isso aí, a chamada Casa Alta. Agora, o nível, me permita dizer, caiu muito nas últimas legislaturas, né, Mauro? O Senado era um lugar de gente culta, de gente que ocupava a tribuna e o Brasil parava para ouvir, gostasse-se ou não daquela pessoa. Hoje o Senado Federal, infelizmente, virou uma Câmara 2.0, no pior dos sentidos, infelizmente.
22: É, pois é. Muitos interesses locais, né, Diego?
21: Exato. Essa questão das emendas deturpou tudo, né, Mauro? Assim, eu tenho escutado cada vez mais dos próprios parlamentares de que a corda esticou demais, de que não faz o menor sentido. Agora você vê senador inaugurando hospital, senador inaugurando creche. Não, assim, tá tudo fora do lugar. Não é uma questão de mais de você gostar ou não das emendas também, uma coisa tão voltada para. É uma questão da função do cargo. Não é função do senador ficar inaugurando hospital e creche por aí, né? Quem faz isso é o prefeito, quem faz isso é o governador, quem faz isso é o presidente, é o executivo que faz isso, não é o legislativo. Tá tudo fora do lugar. Não é resumo musical, mas eu já posso cantar que alguma coisa está fora da ordem, viu, Mauro?
22: Os senadores, né, Stephanie? É claro que no momento em que a gente vai eleger um senador, é preciso a gente questionar, e a gente tem feito isso aqui em Sabatinas, aqui na Nova Brasil, de questionar aquilo que ele pensa pro estado, né? Então aqui em São Paulo a gente questiona o que projetos o senhor pretende apresentar, ou a senhora pretende apresentar, que favoreçam aqui o estado, mas ao mesmo tempo é preciso saber o que esse candidato ou candidata pensa a respeito do Brasil, porque todos eles, senadores e deputados federais, tudo que eles votam lá vale para o Brasil inteiro. Quer dizer, então não adianta só pensar no seu reduto eleitoral. Ele precisa ter um projeto de Brasil, né, Diego? Estou errado?
21: É isso aí. Muito bem, bravo, Mauro. É isso aí. Esse é o caminho.
22: É isso. Portanto, vamos acompanhar e insistir aqui que os nossos ouvintes, as nossas ouvintes também sejam uma espécie de caixa de ressonância, espalhem por aí essa mensagem da importância do voto no Congresso, tanto na Câmara dos Deputados como no Senado. Diego, obrigado por hoje.
21: Coragem, até amanhã.
22: Até amanhã. São 6:50 e a gente segue te contando tudo o que é essencial no noticiário desta terça-feira.
0: Essencial.
22: O projeto de lei orçamentária de 2027 vai ser enviado ao Congresso com previsão de salário mínimo de R$ 1.741. A informação é do ministro da Fazenda, Dario Durigan. Hoje, o salário mínimo é de R$ 1.621. Portanto, a proposta representa um aumento de R$ 120.
3: O ministro Dario Durigan afirmou que esse reajuste aí segue a política do governo de priorizar a população de menor renda. E o valor do salário mínimo não afeta só quem recebe o piso de pagamento. Ele também serve de referência para benefícios previdenciários e sociais que são vinculados ao valor do salário mínimo. A proposta ainda precisa passar pela análise do Congresso durante a discussão do orçamento de 2027. É claro que a gente vai acompanhar todo esse assunto e vai te contando por aqui.
22: São 6:51. O senador Omar Aziz, do PSD do Amazonas, como a gente falava agora há pouco, prometeu apresentar na semana que vem seu parecer sobre a PEC que reduz a jornada de trabalho e proíbe a jornada 6x1. Omar Aziz é o relator da PEC na Comissão de Constituição e Justiça do Senado. A proposta já foi aprovada na Câmara, mas estava travada no Senado há cerca de 3 meses, isso por decisão do presidente da Casa, Davi Alcolumbre. O relator Omar Aziz sinalizou ontem que não deve alterar o texto aprovado pelos deputados.
3: Estaremos também atentos a esse assunto. É o que mais a gente está atento e vai te contando por aqui. Olha, o Ministério dos Transportes anunciou ontem que o aplicativo CNH do Brasil passou a oferecer consulta às passagens, às cobranças que são realizadas em pedágios naquele esquema Free Flow. Segundo o Ministério dos Transportes, 62 milhões de motoristas aqui no Brasil já têm essa carteira eletrônica. Ao passar por algum pedágio nesse esquema Free Flow em rodovias, o veículo é identificado automaticamente pelos sistemas eletrônicos, né, instalados ali, as câmeras geralmente, e essa identificação pode ocorrer por diferentes tecnologias, como pela leitura automática da placa, por dispositivo eletrônico vinculado ao veículo, como aquela tagzinha, né, que muita gente prefere colocar ali no carro.
22: E é bom a gente lembrar que o pagamento não é realizado no aplicativo. O CNH do Brasil, esse aplicativo, concentra as informações e direciona o motorista ao canal da concessionária responsável por aquela estrada. O ministro dos Transportes, Jorge Santoro, falou ontem sobre os planos para novas funções no aplicativo no futuro.
0: A gente vai ter a possibilidade de um sistema de transporte em que a gente vai poder fazer agendamento com precisão de que horas o caminhão vai chegar no porto ou no aeroporto ou no terminal logístico, porque você vai ter toda a rodovia com antenas de passagens, com registros pelas placas e que você vai conseguir ter todo o monitoramento da carga. Isso vai reduzir preço não só da logística em si, que é pela diminuição do tempo gasto nas rodovias, mas também a segurança e certeza que a carga que está entrando na rodovia vai chegar ao seu destino, porque ela está sendo totalmente monitorada, sem ter nenhum sistema pago à parte, porque o próprio sistema oferecido para fazer a cobrança do pedágio vai oferecer esse tipo de controle e gestão através de uma plataforma nova, que também vai ser dentro da CNH do Brasil.
3: São 6:54. A gente vai virar a nossa pauta aqui agora para falar de eleições para você.
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3: Bom, e a gente começa destacando aqui para você uma fala ontem do ministro Alexandre de Moraes. Vem bem dentro desse tema do que o Diego Amorim vinha falando aqui conosco também, né? Do papel de cada um nessa grande república chamada Brasil. O ministro Alexandre de Moraes, do Supremo Tribunal Federal, disse ontem que o modelo eleitoral tradicional aqui no Brasil, como pensado ao longo desse século XX, nas palavras dele, faliu, porque produz candidatos e eleitos que não têm vinculação nenhuma com partidos. Ele também criticou parlamentares que, segundo ele, priorizam a exposição nas redes sociais, ficam lá fazendo live, segundo o ministro Alexandre de Moraes, em detrimento daquelas discussões de projetos que estão passando, né, pelos plenários, pelas comissões, nas casas legislativas.
22: Moraes ainda fez críticas à atuação das grandes empresas de tecnologia e afirmou que houve ingenuidade ao considerar essas plataformas neutras. O ministro defendeu mudanças no financiamento dos partidos e pediu uma reforma política, com parte dos deputados sendo eleita por distritos, como acontece na Alemanha.
5: Esse modelo eleitoral faliu, porque produz candidatos e eleitos que não têm vinculação nenhuma a partidos, é que se preocupam muito mais em ficar fazendo live da Câmara do que discutir o projeto que está sendo aprovado, que enfraquecem o Congresso. Então há necessidade de se pensar numa nova forma de financiamento, inclusive, financiamento é partidário, é uma nova forma. Eu defendo há muito tempo, desde o tempo de promotor, já faz tempo, eu defendo que o Brasil saia do proporcional, do sistema proporcional puro e vá para o distrital misto.
3: São 6:56, né? Claro que críticas podem e devem ser feitas, mas é muito preocupante quando a gente vê um ministro do Supremo Tribunal Federal fazer críticas aos parlamentares, que muitas vezes ficam realmente, né, nas casas legislativas fazendo live, não votando e não olhando para as discussões importantes que passam por ali, mas queria também muito ouvir o ministro Alexandre de Moraes olhar para o próprio umbigo, para as críticas que ele teria a fazer, se é que tem a fazer, sobre a atuação também do judiciário brasileiro, né? Sobre as muitas regalias que tem os magistrados, sobre as relações não tão republicanas assim que muitos magistrados têm com alvos de operações, às vezes não diretamente, mas indiretamente, as suas famílias acabam beneficiadas com contratos milionários. Isso também seria muito bom, essas críticas também seriam muito pertinentes vindas de um ministro do Supremo Tribunal Federal. São 6:57. O que que a gente vai fazer agora, minha gente? A gente vai chamar o intervalo, é isso, Mauro Tagliaferri?
22: Isso, e todo mundo continua aqui com a gente para ficar muito bem informado, muito bem informada no jornalismo da Nova Brasil.
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27: De volta ouvinte Nova Brasil, nesse momento, trânsito lento próximo à antiga rodoviária devido a um acidente envolvendo motoqueiro. No local, presença de uma equipe do SAMU. 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Vinícius Calado, Nova Brasil Salvador, 104,7.
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29: Não vá perder a hora na sua terça-feira, dia 25 de agosto de 2026. 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

0: Chuva completamente atípica para o mês de agosto, deu as caras, mas olha, não amenizou muita coisa não, a secura persiste, permanece por aqui, a gente tem registrado dias com até 12% de umidade relativa no ar, enquanto no sul tem muito frio, muita chuva, passando especialmente no Rio Grande do Sul, em Santa Catarina. Que carinha tá aí em São Paulo, hein, Mauro?
1: Então, se você está no YouTube, você está em São Paulo, você está com inveja desse céu de Brasília, né? Olha que dia bonito que tá raiando lá, porque aqui em São Paulo, se a gente conseguir colocar a imagem da nossa janela aqui na zona sul de São Paulo, o tempo tá ainda escuro, praticamente não temos ainda nenhum sinal aqui do sol, nem sei se teremos sol hoje. Os termômetros aqui na casa de 15 graus, mas é mentira, né? O termômetro mente muito, né, Stephanie? Você sabe que deve estar uns 2-3 graus, mais ou menos, porque aquele vento horroroso, umidade, etc, etc. Então, assim, né? Não acredite no seu termômetro, porque não é verdade.
0: Não invejo.
1: É isso aí, vamos lá, vamos lá.
0: Muito bem. São 7:04. A gente vai trazer para o papo também o Camilo Mota e o Noticiário Internacional.
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0: Muito bom dia, Camila. Vamos dar uma olhada para o que está acontecendo lá fora, mas primeiro do que nos interessa, né? Do que faz parte também aqui das relações comerciais do Brasil, que promulgou o acordo eletrônico do Mercosul. O que, que isso significa na prática? Quando é que começa a valer, hein?
3: Olha, a gente tem essa notícia aí. Ótimo dia para você, Stephanie, para você, Mauro. E você que acompanha aqui o jornal Nova Brasil, o governo brasileiro promulgou esse acordo sobre comércio eletrônico do Mercosul, que proíbe a cobrança de tarifas alfandegárias em transações virtuais entre Brasil, Argentina, Paraguai e Uruguai. Inclusive, aí, clima aqui de São Paulo, hein, Mauro? Tá aparecendo ali a Argentina mesmo, lá mais pro sul, porque tá realmente frio. Essa nova regra unifica normas para estimular negócios digitais, estabelecer validade jurídica para assinaturas eletrônicas e fixar diretrizes conjuntas de proteção de dados e também segurança. Na prática, pequenas e grandes empresas, além dos consumidores, encontram menos barreiras para vender produtos e serviços pela internet para os vizinhos sul-americanos e com mais segurança. O executivo também formalizou a adesão à emenda ao protocolo de Montevidéu sobre serviços financeiros, que aprimora os critérios de supervisão bancária e exclui paraísos fiscais e bancos de fachada das operações integradas. Isso aí depende ainda da regulamentação, né, para poder passar a valer de fato, mas tem essa decisão aí do Mercosul.
1: Temos ainda a novela das tarifas dos Estados Unidos, dessa vez a briga é com o Canadá.
3: É, aparentemente tinha um acordo ali, viu? Mas parece que esse acordo foi pro espaço. As negociações comerciais entre Estados Unidos e Canadá fracassaram devido a exigências americanas que o governo canadense considerou agressivas à sua soberania econômica, incluindo pressionar o Canadá a reverter leis de proteção e promoção da língua francesa. Lembrando que o Canadá aí tem duas línguas oficiais, o inglês e o francês. As exigências americanas atingiam diretamente leis da província de Quebec, que exigem rótulos e tradução de marcas em francês, além da promoção prioritária de conteúdos francófonos em plataformas de streaming. Ottawa prepara retaliações fiscais para setembro. Ou seja, os Estados Unidos impuseram novamente a taxa de 50% a produtos do país, que anunciou retaliação a partir do mês que vem também. A recusa em ceder às pressões americanas unificou lideranças políticas no Canadá em defesa da soberania, mas aprofundou a crise econômica no setor produtivo de Quebec, e isso pode custar 20 bilhões de reais ao Canadá. Já o governo de Ottawa aposta na diversificação de parceiros comerciais e fortalecimento do mercado interno para enfrentar a retaliação tarifária em Washington, corrigindo aqui, não 20 bilhões de reais, mas 20 bilhões de dólares.
0: É muito mais dinheiro, né? E falando em dinheiro também, Camilo, o pessoal que, né, tá organizado aí na COP, dentro desse guarda-chuva da COP17, tá tentando destravar também uma dinheirama para combater a chamada desertificação. É impressionante quando a gente olha, né, especialmente aquelas imagens de satélite, para quem gosta, né, para quem tem esse tipo de curiosidade, a gente vê aquelas manchas amarronzadas, acinzentadas, crescendo cada vez mais no nosso globo. É o que o pessoal chama de processo de desertificação.
3: É isso, e tem uma diferença com relação à seca, viu?

0: Seca é o período longo aí de estiagem e a desertificação é quando o solo já perdeu a capacidade de gerar vida. E a 17ª Conferência de Combate à Desertificação da ONU entrou na semana decisiva lá na Mongólia, África, com foco na captação de recursos. Embora os novos anúncios financeiros somem US$1,3 bilhão, o valor permanece distante do déficit de 278 bilhões ao ano, que é estimado pelos especialistas para combater esse problema. A mobilização foca na preservação das pastagens globais e na transição de um modelo emergencial para estratégias de prevenção da seca. A degradação das terras secas ameaça diretamente a produção agrícola, o abastecimento de água e setores como a indústria de alimentos. Diante da baixa participação do setor privado, a convenção busca atrair investimentos empresariais como forma de mitigar riscos econômicos. O problema batendo a porta, infelizmente, no mundo. Menos dinheiro aí. Aliás, muito dinheiro para tantas outras questões, mas o meio ambiente e a proteção do planeta falta muito ainda.
1: Obrigado, Camilo.
0: A gente segue por aqui.
1: Maurício, bom dia para você. São 7h09. A gente, no comecinho dessa edição, anunciou uma entrevista hoje com o candidato Augusto Cury, do Avante, candidato à presidência da República. Essa entrevista estava marcada para 7h. O candidato ainda não chegou aqui aos nossos estúdios, então a gente segue aguardando. Vamos chamar de volta o Diego Amorim? Ele está de volta com a gente.
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1: Diego agora nos fala sobre a relação entre campanhas cada vez mais caras e a farra das emendas parlamentares. Augusto Cury acabou de chegar aqui, Diego, mas a gente tem 2 minutinhos aqui para o seu comentário.
3: Claro, vou fazer bem rápido. Obrigado, Mauro. As campanhas milionárias e superfaturadas já estão na rua. E tem uma coisa acontecendo neste ano que é sintomático para a gente entender a farra das emendas. As campanhas ficaram ainda mais caras. Os 5 bilhões de reais do fundo eleitoral não estão sendo suficientes, imagine só você. Os candidatos, além do dinheiro do fundão, estão usando dinheiro de verbas extras, não abandonaram o Caixa 2. E quando eles são confrontados com toda essa gastança, eles dizem que, uma vez eleitos, tudo vai estar resolvido, porque a grana das emendas parlamentares virou salário. E a turma do Congresso incorporou esses milhões de emendas parlamentares ao montante dos recursos disponíveis ao longo do mandato. Então eles gastam pra caramba na campanha e dizem, ó, fica tranquilo que depois que eu for eleito eu vou pagar isso aí. Vai pagar como? Vai pagar com as emendas. Porque as emendas parlamentares, como eu disse, se incorporaram a essas receitas aí esperadas ao longo do mandato. Ou a gente ajeita isso ou isso vai acabar com o país, Mauro.
1: Obrigado, Diego. Diego Amorim, diariamente aqui com a gente em Conexão Política. São 7h12. Vamos falar de eleições. Vamos rodar a vinhetinha das eleições aí, por favor.
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1: São 7h12. Já estamos aqui no estúdio com o candidato Augusto Cury, candidato do Avante à presidência da República. Ele que é médico psiquiatra, professor e escritor. Comigo aqui também Heródoto Barbeiro e lá de Brasília a Stephanie Alves, que abre as perguntas, que abre essa sabatina. Augusto, muito obrigado por estar aqui com a gente.
4: Uma
1: seja bem-vindo. A Stephanie
4: aqui.
1: Alves vai fazer a primeira pergunta para você.
5: Obrigada, Mauro, pela gentileza. Bom dia também para Heródoto Barbeiro. Muito bom dia, Cury. Obrigada por nos atender aqui. Cury, eu vou começar uma pergunta bem direta. O senhor está propondo aí mudar o Brasil para um sistema semipresidencialista. Como é que isso funcionaria na prática? Por que que o eleitor deveria confiar nessa mudança logo no seu primeiro mandato? O que é que mudaria nas nossas vidas para valer?
1: Eu vou repetir a sua pergunta para o Augusto Cury, Stephanie Kay, que deu um probleminha na escuta dele. A Stephanie está perguntando sobre a sua proposta de mudar o sistema para um semipresidencialismo, o que que isso mudaria, inclusive, na vida das pessoas.
4: Stephanie, muito obrigado, amigos, muito obrigado, Heródoto. Quer ser estressado, seja um jornalista, quer ser super estressado, se candidata a presidência. Bom, precisamos provocar o Congresso de presidencialismo para semipresidencialismo. um grande amigo meu, que é o Ives Granda. E o Ives, nós já demos várias palestras juntos. Eu e ele temos a mesma tese. Os 20 países que mais se desenvolveram, só um foi presidencialista. O resto foram parlamentaristas. Por quê? Nós temos que provocar o Congresso para que possamos mudar o regime, para que o presidente fique no estratégico, Forças Armadas, política externa. E o primeiro-ministro tem que gerir essa nação com responsabilidade, eficiência, uma mente capitalista e um coração social. Caso contrário, nós vamos ter um super presidente que não entende nada de agricultura, nunca plantou uma horta e vai definir o futuro da agricultura do Brasil, que nunca colocou seu capital em risco para montar um comércio e vai definir o futuro do comércio ou da indústria. Então nós temos que ter um especialista, um grande gestor, e até brinquei com o Tarcísio, alguém do nível dele, tá? Como primeiro-ministro. A partir daí, se ele for ineficiente, se ele for corrupto ou impopular, uma moção de desconfiança, o Congresso o destitui e o presidente nomeia outro primeiro-ministro, consequentemente, sem trauma para a nação, como ocorreu na época do Collor e da Dilma. É muito mais inteligente, muito mais eficiente, mas tem que provocar o Congresso. E eu provocaria, porque eu não sou ameaça nem para a direita nem para a esquerda, tenho amigos em todos os lados.
1: Heródoto, bom dia para você.
6: Bom dia. Doutor Cury, tem um fator interessante na política brasileira que nasceu lá na época do Getúlio Vargas, que é chamado populismo. E o populismo está cada vez mais intenso no nosso país. Ou seja, os políticos fazem propostas, sugestões miraculosas e depois, quando chegam no poder, simplesmente se esquecem. Ou seja, a gente não tem ainda essa questão que você lembrou no parlamentarismo. Ou seja, eu fui eleito por um programa e eu vou colocar esse programa em execução, e se eu não colocar, o eleitor vai pegar no meu pé. Onde é que nós vamos chegar nisso? Se é que um dia a gente vai chegar nisso?
4: Renato, você é uma mente brilhante, um ser humano de raro quilate. Nunca vi uma espécie que promete tanto e cumpre tão pouco. Eu nunca encontrei um ambiente tão tóxico como a política. Isso é um manicômio global, e não apenas aqui no Brasil, mas no mundo todo. A Europa está em chamas. A Europa era de consenso, há tanta respeitabilidade, mas está totalmente polarizado. Bom, o que acontece é que, se não houver um programa muito claro, o eleitor não tem como cobrar. Veja bem, Lula prometeu picanha. Se cada brasileiro comesse a picanha de um boi, era o fim da raça bovina no Brasil. Ele nem fez as contas. E os que criticam Lula nem pensaram também nesses números. Prometer é muito fácil, mas é uma irresponsabilidade. Porque todo presidente, e aliás, todo governante, todo executivo, é um empregado da sociedade, contratado pelo voto com prazo determinado para ser despedido. E para mim a reeleição é um câncer, porque você já entra pensando em auto-perpetuar-se no poder. Se tivéssemos o fim da reeleição, inclusive para deputados e senadores, tá? Deputados pelo menos 2 mandatos, senadores apenas os mesmos 8 anos, e sem reeleição para executivo, um programa definido, com metas muito claras, e aí um gestor como primeiro-ministro deveria cumpri-lo à risca. Se não cumprir, ele tem que mostrar para a sociedade: olha, não conseguimos cumprir por essa e por aquelas variáveis econômicas e políticas. Mas tem que acabar com esse fim dessas promessas absurdas. Eu sou de fora da política, Herói. Eu não dependo do poder. Eu tenho uma situação privilegiada, melhor do que todos os candidatos à presidência. Você viu, eu nunca gosto de colocar o que eu tenho. Sempre tive uma vida discreta, raramente dei entrevista. Uma vez ou outra dei entrevista para você. Mas eu sou de fora da política para convidar os melhores especialistas do país, não apenas da direita, mas também convidar alguns que estão no governo, como o Renan Filho, o José Múcio, que é meu amigo, entendeu? Acho que o Alckmin, inclusive, eu já ajudei ele no momento que ele perdeu o filho, poderia não ser o ministro da indústria. Eu não entendo de indústria, entendeu? Poderia até ser o ministro da saúde, uma telemedicina revolucionária para atender em meia hora uma criança com diarreia e com vômito de madrugada, que mora na periferia ou que mora na zona rural. Assim nós vamos desafogar o SUS e resolver 80% dos problemas pela telemedicina.
1: Candidato.
4: Então, se tivermos uma Precisamos de convidar os melhores especialistas, parar de prometer mais e seguir à risca um roteiro programático.
7: Aqui na Nova Brasil, a gente segue ouvindo o candidato Augusto Cury, candidato à presidência da República pelo partido Avante. Agora, o senhor falou de questão de promessas, mas o senhor apresentou um plano de governo, como todo candidato precisa apresentar, e no seu plano, diz, por exemplo, que haverá uma diminuição gradual da dívida pública. Gradual quanto? Que meta o senhor tem de diminuição da dívida pública até o final do mandato e como atingir essa meta?
4: Você viu que eu não prometi os déficits zero. Meu sonho é o déficit zero. Nós temos cerca de 50 mil pessoas com cargos comissionados. Nós temos que,
7: pelo menos, diminuir a dívida pública, precisa de superávit, não precisa nem de déficit zero, precisa de superávit.
4: Aí, o ideal seria o superávit. Mas você tem uma bomba fiscal ano que vem gravíssima. O que o Lula vai deixar é muito grave. Parafraseando Winston Churchill, sangue, suor e lágrimas. O ano que vem nós temos que fazer muita economia. Segundo o Banco Mundial, se nós otimizarmos os processos, inclusive os índices de eficiências dos planos sociais, e ter uma administração mais enxuta, nós podemos economizar de 2 a 7%. Veja bem, nós pagamos 1 trilhão e 140 bilhões de reais no ano passado só para rolar a dívida federal. Isso é uma irresponsabilidade. Cada 1% que nós colocamos na taxa Selic por excesso de gasto do governo, nós pagamos uma fortuna.
7: Só que esse cálculo não entra, o pagamento de juros não entra no cálculo do déficit primário. Como é que o senhor vai diminuir o déficit primário?
4: Não entra, mas deveria entrar, porque é dívida. Veja bem, o déficit primário desse ano foi 92 bilhões até agora, entendeu? Mas é um absurdo. Nós pagamos mais de 1 trilhão. Se nós tivermos um governo responsável, que enxuga a máquina, que administra a máquina, que faz uma auditoria nos gastos, porque tem que ter auditoria, virou uma parafernália, e vamos chamar os melhores economistas, aí sim nós vamos ter que abaixar rapidamente os juros. E eu vou chamar pessoas do nível de Ilan Goldfan, que foi um excelente presidente do Banco Central, inclusive Mansueto Almeida, que eu tenho conversado, e vários outros economistas, inclusive com Mauro Benevides, que eu gosto demais, é uma pessoa muito séria e muito responsável também na área. Nós vamos ter que fazer uma auditoria para enxugar a máquina, porque se não fizermos, não vamos ter um juros, uma taxa Selic capaz de diminuir também esse rombo absurdo que é para rolagem da dívida federal. O ano passado foi cerca de 60, agora nós já estamos em 90 por causa dos precatórios. Eu estudo o país, hein? Eu não sou alguém de fora. Eu era o melhor aluno de matemática no pré-vestibular. Então, a minha mente é lógica. Eu sei. Nós precisamos, de fato, diminuir e restringir e otimizar a máquina pública.
7: Vamos voltar lá para Brasília com a Stephanie Alves.
5: Vamos lá, candidato. Eu queria ouvir o senhor também falando, né, em análise, em auditoria. E eu queria ouvir a palavra do senhor também com relação aos nossos principais benefícios sociais que são pagos, né, entre eles o Bolsa Família, porque muitas vezes a gente vê, né, esses auxílios serem alvo de disputa nesse clima tão polarizado que a gente vive. Eu queria ouvir o senhor qual é o seu objetivo com relação aos grandes programas sociais do Brasil, o que é que o senhor pretende fazer com eles?
4: Eu passei pela dor da fome. Papai e mamãe e 8 e mais 6 filhos moravam em 8 num quarto só. A dor da fome, a dor de não ter roupa para se vestir ou calçados, é cruel. Então, o Bolsa Família, de fato, é um programa social muito importante. Só que ele tem um paradoxo. Ele ama a pobreza, mas perpetua os pobres na pobreza. Então, nós temos que ajustá-lo, e vamos ajustá-lo. Quem assinar a carteira não vai perder o benefício, pelo menos por um certo tempo. Quem tiver uma MEI não vai perder o benefício, pelo menos por um certo tempo. E vamos estimular as pessoas a ter uma veia empreendedora, porque depois de 4 a 5 anos, o cérebro humano, ele vai perdendo a capacidade de lutar pelos seus sonhos. Nós vamos seguindo a lei do menor esforço. Pô, não vou assinar carteira, não vou ter uma MEI, porque eu vou perder o benefício. Então, leva as pessoas a viver no cárcere do medo, e o cárcere do medo é uma prisão pior do que um presídio de segurança máxima. Então, vai haver incentivos e nós vamos ajustá-los e vamos colocar, porque tem cerca de 19 a 20 milhões de famílias no Bolsa Família, é possível colocar 10 a 15 milhões de pessoas no mercado de trabalho e isso poderia revolucionar o país. Vamos abraçá-los. Eu sei o que é a dor, como eu disse, filho de escola pública, a vida inteira estudei escola pública, fiz minha faculdade de medicina pública, escutei mais de 30 anos as dores das pessoas, meu coração é um coração social. A minha mente é capitalista, com meritocracia, com responsabilidade fiscal, empreendedorismo, família, assim por diante. Tanto que eu sou casado, eu casei 43 vezes com a mesma esposa. E uma das coisas que nos preservou o casamento é que a gente vive uma vida mais leve. Eu falo para ela, querida, você é admiravelmente ansiosa. Ela fala para mim, meu bem, você é fascinantemente teimoso. Então, todo dia é meio teimoso. Então, ela é médica, eu sou médica, a gente aprendeu a entender que ninguém muda ninguém, temos o poder de piorar os outros e não de mudá-los. Uma vida mais agradável.
6: Você vem da universidade.
4: Exatamente.
6: Da universidade, tem mais de 70 livros escritos por aí afora. Como é que a gente poderia organizar a questão dos partidos políticos que são tão importantes no sistema democrático?
4: Olha,
6: nós temos mais de 30 partidos, inclusive o seu. Mas soma aí, dá uns 30. Tem mais uns 30 na fila. E parece que passou a ser um bom negócio ser dono de partido político. Assim como era agora, até recentemente, ser dono de sindicato. Você lembra que tinha 17 mil sindicatos no país?
4: Lembro.
6: A maior parte sumiu. Aí o pessoal achou o seguinte, acho melhor, mais rentável, ser dono de um partido político. Agora, o partido político não teria que ter um programa, não teria que ter uma ideologia, não teria que ter alguma mensagem que ele pudesse levar ao longo do tempo. Você citou o Churchill aí? Na Inglaterra tem 2, 3, nos Estados Unidos tem 2, 3, na Alemanha tem 3, 4 no máximo, e aqui nós temos mais de 30.
4: É inacreditável, você é muito inteligente, eu penso exatamente a mesma coisa. Partido, em muitos casos, virou um negócio, porque tem fundos partidários, inclusive, não apenas tem o fundo eleitoral, e o fundo partidário. Os que estão na frente, por exemplo, eles têm quase R$1 bilhão para gastar nessa eleição. Eles gastam 30 milhões de reais no mínimo para impulsionar suas imagens nas redes sociais. E o algoritmo, eu tenho mais de 15 milhões de seguidores nas várias redes, manda para 2%. 80% Heródoto não sabe que eu sou candidato à presidência, porque o algoritmo é uma ditadura e além disso é viciado em dinheiro. Então eu quero olhar nos olhos do Zuckerberg e também todo daqueles que são donos do Google. Isso é uma injustiça, isso é ditadura digital. Esse algoritmo, ele é asfixiante, não chega a mensagem. Então como é que nós vamos furar a bolha? Claro que depois do debate de ontem, diante de ontem, houve uma mudança, meu nome ganhou uma musculatura em todos os canais, disseram que eu fui, com muita humildade, tá? O melhor debatedor, e criou-se um ambiente muito positivo, com milhões e milhões de pessoas lendo, mas ainda é uma bolha, porque 80% ou 90% tá na periferia lutando com a vida para sobreviver com custo de vida alto. Então, os partidos políticos, eles estão encastelados e depende da quantidade de deputados para passar a barreira, aí eles têm dezenas e dezenas de milhões de reais para gastar. Nós temos que fazer uma reforma política. Eu tenho que conversar seriamente no Congresso para ver se a gente diminui o número de partidos, pelo menos para uma meia dúzia, porque essa quantidade enorme faz com que o Brasil seja loteado. Mas eu não sei se eu teria tal capacidade num mandato, porque eu sou, para mim, a reeleição é um câncer, tá? É auto-perpetuação no poder. Mas três reformas precisam passar. O STF tem que diminuir para 8 anos, fim da vitaliciedade. Eu tenho certeza que eu vou conversar com eles, vários deles são leitores dos meus livros. O doutor André Mendonça falou para mim que me admira muito, há 3, 4 dias, quando eu dei conferência num congresso com ele. O doutor Fachin também, junto com a esposa, eu sei que o Gilmar Mendes lê meus livros e vários outros lá. Vamos fazer um pacto? Porque não faz nem bem para a saúde mental o excesso de exposição. Eu sempre falei que o culto à celebridade, né? E o poder, ele asfixia a saúde mental. E além disso, eles poderiam ficar 8 anos e ir embora para nunca mais voltar. Pega o exemplo do Dr. Toffoli, entrou com 41 anos, vai sair com 75.
8: Não é possível. Tem muita gente brilhante.
7: O nosso tempo, se eu puder concluir a sua resposta.
8: Tem muita gente brilhante que tem que renovar. Outra reforma é reforma, como eu disse, para o semipresidencialismo. E outra, mudar o ministro das Relações Exteriores. Tem de deixar de ser pífio, uma situação mais branda, para ser um secretário de Estado a lá Henry Kissinger, lembra?
7: Eu lembro.
8: Ou Marco Rubio, com poder de contrato, poder para vender os produtos brasileiros e impactar o Brasil no rol das nações.
7: Quero agradecer muito ao candidato Augusto Cury. Infelizmente já estouramos nosso tempo. Muito obrigado por vir aqui a Nova Brasil, por atender o nosso convite. Volte outras vezes, por favor. Sei que o senhor não tem muito hábito de dar entrevista, mas está sempre convidado a voltar. Muito obrigado por
8: hoje. É uma honra ser entrevistado por mentes brilhantes como a de vocês. Muito obrigado.
7: E obrigado a você também que nos acompanhou até aqui. Heródoto, obrigado também. Stephanie, um bom dia para você. Você que está com a gente em toda a Rede Nova Brasil, fica agora com as notícias da sua região. Obrigado, pessoal. Até amanhã. Tchau, tchau.
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2: Bom dia, ouvinte Nova Brasil. A orla tem congestionamento entre Patamares e a Boca do Rio no sentido centro, mas é o melhor caminho. A paralela segue travada desde a saída da Avenida Orlando Gomes até São Rafael e também na chegada à Lipe. 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

0: 7:35 em Salvador. Muito bom dia para você sintonizado conosco na Nova Brasil. Desde cedo acompanhando o nosso jornalismo nesta terça-feira, dia 25 de agosto. E claro, vamos juntos até as 8 horas aqui no Jornal Nova Brasil Salvador, trazendo para você as principais notícias e informações da nossa região. 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transmissão com imagens aqui do estúdio, tem também aí o nosso WhatsApp para você interagir e o chat do YouTube, nosso WhatsApp é o 993471047. E a gente já segue para os destaques desta terça-feira. TRE rejeita a candidatura de José Estevão ao governo da Bahia pelo Democracia Cristã. O governo do estado participa de reunião sobre estratégias contra impactos do El Niño. Sete bairros da capital baiana terão corte de energia por manutenção da Coelba nesta terça-feira. Passagens do metrô poderão ser compradas por aplicativo a partir de agora. No nosso quadro Saúde e Bem-Estar, eu converso nesta terça-feira com Jonathan Merlo, nutricionista, para a gente falar sobre as novidades da área e principalmente sobre o congresso aí da Singular Farma, que chega trazendo aí um amplo, né, arsenal de possibilidades para a nutrição.
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Olha, eu já sigo com as informações para você se organizar, se o seu bairro é um dos 7 que hoje aqui na capital baiana terão a suspensão do fornecimento de energia por manutenção programada da Coelba, né? A gente já tem aí desde a semana passada esse cronograma sendo divulgado e esses desligamentos ocorrem, né, sempre na parte da manhã, com horários aí programados a partir das 9 horas, e nesta terça seguem até o meio-dia, diferente de ontem que foram aí até o meio da tarde. Fazem parte das intervenções para manutenção e melhorias na rede elétrica. A concessionária informa que esses cortes programados são temporários e comunicados, né, conforme esse cronograma previamente aos consumidores. Nesta terça, as localidades afetadas serão o centro de Lauro de Freitas, na rua Parambu, das 9 ao meio-dia. Todos essas localidades que eu vou falar terão esse horário aí de suspensão do fornecimento. Também Engenho Velho da Federação, na rua Coronel José Galdino de Souza, Horto Bela Vista, na Alameda dos Jardins, Imbuí, na rua Novo Imbuí, também Jardim das Margaridas, na rua Joaquim Ferreira, Luiz Anselmo, na rua Parambu, Matatu, né, lá na rua dos Bandeirantes, e também na Pituba, na rua das Margaridas. Esse calendário da Coelba, eu te lembro que segue aí até o próximo sábado, dia 29, e a gente, claro, ao longo da semana vai trazer atualizações dia a dia, detalhando aqui os bairros que serão impactados por esse fornecimento de energia suspenso pela Coelba para manutenções na rede.

0: também segue com mais informações para vocês, além dessa questão aí da Coelba. É importante ficar atento também à questão das passagens do metrô, porque é uma nova possibilidade para quem utiliza o sistema de transporte aqui na capital baiana. As passagens agora passarão a contar com uma nova forma de compra para utilizar o sistema. Salvador é a primeira cidade do país a receber a funcionalidade que permite adquirir a passagem diretamente pelo aplicativo de mobilidade 99, por meio aí da opção 99 Metrô. Essa novidade amplia as alternativas já disponíveis para os usuários, mas não substitui aí os atuais sistemas de compra e também recarga. Atualmente, o passageiro pode utilizar um bilhete unitário, um QR Code, cartão de integração, Salvador Card ou Metropasse, e agora é possível, através do aplicativo, também adquirir as passagens para utilizar o serviço do metrô de Salvador. A diferença dessa nova modalidade é a integração da compra da passagem a um aplicativo de mobilidade já utilizado também para outros deslocamentos aqui na cidade. E dentro do 99, basta ali o usuário acessar a opção 99 Metrô para adquirir os bilhetes. E aí tem uma ação de lançamento, onde o primeiro bilhete comprado pelo usuário na plataforma vai custar 99 centavos e os passageiros que adquirirem dois bilhetes nesta mesma compra terão aí 50% de desconto. Lembrando que a tarifa do metrô estabelecida por lei é de R$4,10. Já a passagem integrada com os ônibus urbanos custa R$5,90, enquanto a integração com os ônibus metropolitanos custa aí R$5,20. Essa nova modalidade, como a gente falou, chega aqui como novidade à capital baiana, que é a primeira a implementar esse sistema, e será aí testada aqui para poder ser expandida logo depois para outros municípios brasileiros. Também segue trazendo informações para você a respeito aqui da nossa política, e principalmente trazendo aí esse olhar para o cuidado com a expectativa da chegada do El Niño. O governo do estado da Bahia participou ontem, segunda-feira, de uma reunião entre o governo federal, os estados e os municípios do Nordeste para definir estratégias de prevenção e também respostas aos possíveis impactos do El Niño. Esse encontro integrou a agenda Diálogos Federativos Emergências Climáticas 2026-2027, com representantes da União, estados, municípios, também as defesas civis, Consórcio Nordeste e União dos Municípios da Bahia, a UPB, que também marcou presença nesta reunião. Representaram a Bahia o superintendente de Proteção e Defesa Civil, Osni Bonfim, e também o coordenador executivo de acompanhamento de políticas de inclusão da Casa Civil, José Augusto de Castro. Entre as prioridades definidas estão a adoção de procedimentos comuns, por exemplo, aqueles destacados em situações de desastre, como fortalecimento da capacidade de prevenção e resposta da própria comunidade, além do reforço da comunicação pública em períodos de risco climático. Aqui na Bahia, um comitê trabalha na elaboração de um plano estadual para enfrentar os possíveis impactos do El Niño. Entre as medidas previstas estão ações contra a escassez de água, coordenadas pela Secretaria de Infraestrutura Hídrica e Saneamento, além do fortalecimento de programas como a Garantia Safra e o projeto Sertão Vivo. A próxima reunião está prevista para a próxima terça-feira, dia 1º de setembro, com a participação de prefeitos e também equipes técnicas para aprofundar as discussões e definir estratégias para todos os municípios baianos enfrentarem aí a chegada do El Niño.
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0: São 7h43. Eu sou Stephanie Suerdic e fico com você até às 8h aqui no Jornal Nova Brasil Salvador, trazendo as principais notícias e informações para você começar o seu dia bem atualizado. E a gente vai agora para nossa entrevista do dia. Hoje é terça-feira, dia do nosso quadro Saúde e Bem-Estar.

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2: Pois é, com muito prazer que a gente conversa hoje aqui na Nova Brasil Salvador com o Jonathan Merlo, ele que é nutricionista, também educador físico, e a gente tem aí especificamente um olhar, né, muito afinado para conversar com ele a respeito da nutrição, principalmente as novidades na área. Vem aí o Congresso Connect da Singular Farma trazendo tudo isso aqui para o nosso público de Salvador, para os profissionais de saúde, especialmente da nutrição. A gente está aí no mês de agosto, mês em que é comemorado o Dia do Nutricionista, no próximo dia 31 de agosto, e ele já está por aqui conosco. Seja muito bem-vindo à Nova Brasil Salvador. Bom dia.
3: Muito bom dia, Stephanie. É com muito prazer que eu trago aqui as grandes novidades do Connect. Estamos aqui à disposição para trazer um pouquinho dessas novidades.
2: Jonathan, como eu falei, é nutricionista, é professor de educação física, especialista aí na área de saúde, longevidade, performance, e a gente tem aí cada vez mais, né, as pessoas buscando essa vitalidade, a saúde, melhorar aí não só os hábitos, mas também as performances e a atividade física. Eu acho que entra aí como um tópico fundamental para casar com a alimentação. E aí eu queria já trazer, né, o que é que a nutrição, né, tem de novidade. Eu sei que você não pode falar muito do que vem aí para o Connect, mas a gente já pode trazer um spoiler aqui das novidades da área, principalmente pensando, né, nessa questão da performance, da atividade física e a nutrição andando ali, né, de mãos dadas para aí garantir saúde e bem-estar.
3: Com toda certeza, Stephanie, a gente, né, vem observado uma crescente muito importante da nutrição, dentro desses aspectos de tratamento, né, multidisciplinar entre a medicina, a nutrição, a prática de exercício físico. E essa é uma das grandes propostas do Connect, né? Trazer profissionais de diversas áreas que se comuniquem e tragam um pouco mais desse viés sobre o primeiro passo para a nossa longevidade, né? De que forma essa trajetória personalizada ela consegue abranger a saúde do, né, do ser humano, do paciente, e entregar um melhor modelo de tratamento, de acolhimento para esse paciente. E aí, sem dúvida nenhuma, a nutrição, os avanços tecnológicos, a prática de exercício físico, né, andam paralelo aí à medicina.
2: Exatamente. Algo que eu queria aproveitar, eu sei que está aí já entre os temas, especialmente aí já mirando novembro, quando acontece o Connect aqui em Salvador, né, nos dias 13, 14 de novembro, tem algo aí muito voltado, e eu acho que a gente está num momento diferente para olhar contra a questão do sobrepeso, da obesidade, né? A gente tem aí as novas medicações chegando e certamente a nutrição aí caminhando junto com os profissionais médicos nesse cuidado desses pacientes, porque aí a gente tem a utilização desses medicamentos, mas necessitando de estratégias nutricionais para que, de fato, né, esse tratamento aconteça de uma forma adequada, por exemplo, que esse paciente não perca, né, a chamada massa magra. E aí eu queria entrar nesse assunto, porque certamente vai ser um dos pontos aí, né, o emagrecimento vai chegar no Connect como um dos temas, e como é que a nutrição pode ajudar nesse cenário.
3: Perfeito, Stephanie. A gente vem notando, sim, né, esse avanço que é muito benéfico à saúde da população global. A gente sabe que a obesidade e o sobrepeso é a maior pandemia, talvez, de todos os tempos da humanidade. E com esses avanços tecnológicos, a nutrição ela também avançou. Então, é de suma importância do profissional de nutrição entender, primeiramente, sobre essa farmacologia, né, das medicações a respeito disso, e qual é a melhor forma de tratamento nutracêutico, de que forma a nutrição ela deve ser encaminhada para que esse paciente ele consiga colher não só os melhores benefícios da medicação, mas sobretudo preservar essa massa muscular, né, evitar o aceleramento que a gente chama do processo de sarcopenia, que é esse processo natural de perda de massa muscular que pode ser ou não acentuado com o uso das medicações. Se bem acompanhado por um profissional de nutrição, certamente esse paciente ele vai ser muito bem estruturado e ele vai colher os melhores benefícios daí da medicação, com certeza.
2: Olha, para quem está aí nos acompanhando, a gente está no nosso quadro Saúde e Bem-Estar aqui do Jornal Nova Brasil Salvador, conversando com Jonathan Mello, nutricionista, falando aí das novidades da área, mas principalmente o que chega aí no mês de novembro com o evento Connect realizado pela Singular Farma. A gente entrou no tópico do emagrecimento, mas muito tem se falado também, eu acho que é bem específico da sua área de nutrição, né? As pessoas têm falado muito, olha, a gente precisa desinflamar esse organismo, a gente precisa regular ali, por exemplo, a saúde intestinal, que tem uma relação muito próxima com, por exemplo, a imunidade. Como é que a nutrição vem trabalhando essas questões e o que é que tem chegado de novo? A suplementação, por exemplo, seria aí talvez uma ferramenta para algumas situações, para alguns pacientes? O que é que tem de mais recente e o que é que a gente pode já trazer aqui para antecipar o que chega para o Connect?
3: Perfeito. Nós sabemos, Stephanie, que a maior parte de todas as doenças, elas são de componente metabólico, né? De inflamações sistêmicas de maneira crônica. A gente não está falando de todas as doenças, basicamente. Desde a de base, né? Diabetes, hipertensão, até as mais, digamos que, complexas, ok? Diante disso, a nutrição ela tem um papel muito fundamental, né? Já diria, né, que devemos fazer da nossa alimentação a nossa medicina. Então, quando a gente consegue estruturar um suporte nutricional adequado para esse paciente, seja ele um paciente que está lutando sobre alguma comorbidade, um paciente talvez, né, numa condição mais aguda, patológica, essa nutrição ela vem para melhorar esse campo de ação médica, então, digamos que preparar o terreno, né, para que toda a terapêutica ela seja acondicionada. E paralelo a isso, sim, né, aí nós temos nossas estratégias nutracêuticas, né, que é o que a gente chama de individualização biológica. Então, claro, a suplementação ela vem para somar. Hoje, né, a gente tem inúmeros estudos a respeito de diversos ativos, padrão ouro de evidência científica, que vem aí se debruçar sobre a saúde e para colher esses benefícios diante dessas condições patológicas. Eu costumo dizer que a nutrição ela é a segunda ferramenta de qualquer outra profissão. Então, se você quer se autodesenvolver, você precisa realmente, inicialmente, cuidar da, né, da saúde alimentar, que ela vai te dar esse campo mais aberto para a sua saúde ser, né, trabalhada de maneira plena.
2: Perfeito. Olha, se mais tempo tivéssemos, a gente seguir aqui, porque os tópicos são muitos, especialmente nessa área da nutrição. Mas eu não queria deixar de fechar aqui essa nossa conversa, trazendo aí um convite, né, para os profissionais de saúde participarem do Connect. Eu sei que lá vai ter uma sala específica para nutrição, trazendo todas essas novidades, as informações e principalmente o que a ciência tem avançado aí nesse aspecto, juntamente com, né, as áreas da medicina. Jonathan, muito obrigado. Obrigada por participar aqui conosco cedinho, trazendo essas informações, que a gente possa conversar mais, mas já deixa aí esse convite, porque o Connect já está pertinho aí em novembro, mas dá tempo aí, né, dos profissionais de saúde aqui de Salvador e também de outras partes se organizarem para participar.
3: Perfeito, Stephanie. Eu deixo aqui o convite, né, a todos os apaixonados pelo tópico da saúde. A gente consegue ter todas essas informações no nosso site, que é o Connect, com dois N's, TI no final, connectsalvador.com.br. Lá vai ter toda a grade, né? Só abrindo aqui, teremos 4 salas, um ambiente de podcast para convidados, uma multifeira, onde nós vamos trazer todos os nossos parceiros aí envolvidos, né, nesse desenvolvimento desse projeto. Já é o terceiro ano do Connect, então é um trabalho que vem sendo consolidado com os maiores profissionais da área de saúde do Brasil. Então, uma curadoria muito bem, né, muito bem estruturada aí por doutora Edsa, por doutor Jorge Valente também nessa empreitada. E a gente deixa aqui mais uma vez esse convite para você que está buscando avançar no conhecimento de saúde. Você não pode ficar de fora do connectsalvador.com.br. Venha conhecer o Connect com a gente.
2: Perfeito. Jonathan, muito obrigada. Um bom dia para você. Sucesso aí no Connect, que a gente possa conversar mais vezes por aqui. Um abraço. Bom dia.
3: Muito bom dia, Stephanie. Muito obrigado.
2: Aí, Maria. Esse foi o nosso papo do nosso quadro Saúde e Bem-Estar de hoje com Jonathan Merlo, nutricionista, professor de educação física e que faz parte aí dessa programação do Connect, né? Um congresso promovido aí pela Singular Farma. Vem aí em novembro, dias 13 e 14. Como ele já deu o caminho, você pode acessar o site e conferir todas as informações.
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2: Agora são 7 horas e 54 minutos. A gente segue trazendo aqui mais informações para você. E agora a gente vai falar um pouquinho de eleições, porque teve aí rejeição de candidatura aqui na Bahia.
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2: Pois é, entramos na fase aí do TRE, né, julgar os pedidos de candidaturas aqui ao governo da Bahia, e a gente já traz a atualização de que a candidatura de José Estevão ao governo pelo Partido Democracia Cristã, o DC, foi indeferida pelo Tribunal Regional Eleitoral. Essa decisão foi assinada pela desembargadora Patrícia Didier de Moraes, e de acordo com a decisão que foi tomada na última sexta-feira, o demonstrativo de regularidade de ato partidários, o chamado DRAP, apresentado pelo partido, foi considerado inabilitado, o que fundamenta, então, esse indeferimento do registro da candidatura. Em contrapartida, a candidatura de Ariel Capistrano, a gente trouxe aqui, inclusive, que pelo Partido Democracia Cristã tinham dois candidatos, né, pleiteando aí o governo do estado, e esse concorre ao mesmo cargo pelo partido, foi devidamente aí aprovado como candidato pela Justiça Eleitoral. O Partido Democracia Cristã informou que ainda não tem um posicionamento oficial sobre o caso, né? Mas tinha aí, então, dois candidatos, né, ao governo da Bahia pelo partido. Um deles foi indeferido e o outro está autorizado para seguir com a campanha. A magistrada ressaltou que, apesar de as documentações individuais do político cumprirem o que é exigido por lei, a não homologação do DRAP indefere a candidatura individual, e isso está previsto aí no Código do Tribunal Superior Eleitoral. Então, essa decisão já traz aí esse indeferimento à situação da candidatura de José Estevão ao cargo do governo da Bahia, assim como a sua candidata a vice, Neuzimar Camacan, já está sinalizada como inapta lá no site da divulgação de candidaturas e contas eleitorais. Lá você pode acessar e conferir tudo. Então, a gente segue acompanhando aqui esse cenário das candidaturas aí para o governo da Bahia e tendo aí um aguardo também do posicionamento do Partido Democracia Cristã. Segue falando de política e também, né, dos acontecimentos aí na nossa Câmara Municipal. A sessão de ontem terminou aí marcada por bate-boca entre os vereadores, né? A sessão realizada nesta segunda foi marcada aí por uma discussão entre os vereadores Théo Sena, do PSDB, e Randerson Leal, do Podemos, que é o líder da oposição na casa. A discussão ocorreu durante um debate sobre a destinação de emendas parlamentares aos vereadores oposicionistas. Esse embate começou após Randerson relembrar o impasse envolvendo o repasse de emendas constitucionais à bancada de oposição, e durante o discurso no púlpito, o vereador afirmou que apresentou propostas para aplicação de recursos a um assessor da prefeitura e acusou um vereador da base governista de assumir a autoria dessa indicação. Após as críticas, Théo Sena saiu em defesa da prefeitura e afirmou que a postura de Randerson estaria relacionada a uma disputa por votos. O líder da oposição rebateu e relembrou declarações anteriores do Tucano, afirmando que os oposicionistas não mereciam receber emendas parlamentares. Essa discussão aconteceu aí durante as votações na Câmara Municipal ontem, e o episódio voltou então aí a movimentar a sessão da Câmara e a expor também as divergências entre os dois vereadores em torno da relação da oposição com a gestão municipal, assim como a destinação das chamadas emendas parlamentares. E antes Antes de fechar a nossa edição de hoje, vamos falar um pouquinho também sobre segurança pública, porque a Secretaria de Segurança Pública aqui da Bahia lançou ontem uma nova plataforma que tem o objetivo de facilitar a integração das câmeras de segurança instaladas em empresas, condomínios e também residências ao sistema de monitoramento das forças estaduais. Esse serviço faz parte do projeto Câmera Interativa e permite que proprietários compartilhem as imagens dos equipamentos em tempo real com a Secretaria de Segurança Pública. Esse cadastro pode ser realizado pelas empresas e também por moradores de qualquer cidade baiana, ou seja, não só aqui da capital, desde que essas câmeras sejam integradas por empresas especializadas. Atualmente, cerca de 1.000 equipamentos instalados em estabelecimentos privados e estruturas residenciais já são acompanhadas pelas forças de segurança através do Centro de Operações e Inteligência. Após esse cadastro, os equipamentos passam por uma análise técnica e de localização e, a depender das características das câmeras, as imagens também podem ser utilizadas pelo sistema de reconhecimento facial da SSP. Essa iniciativa, claro, tem aí o objetivo de ampliar o alcance de todo o monitoramento que é feito aqui no estado, especialmente em locais que não contam com os equipamentos públicos, ou seja, com as câmeras aí da Secretaria de Segurança Pública, seja da Polícia Militar ou de outros órgãos, né, públicos. Esse cadastro pode ser realizado para você que é condômino, para você que é empresário, através do novo site do projeto Câmera Interativa, lançado ontem pela SSP. Então você já pode procurar aí e ver todo o passo a passo para realizar esse cadastro junto à Secretaria de Segurança Pública. Olha, assim a gente se despede de mais uma edição do Jornal Nova Brasil Salvador. Agradeço sua companhia e te lembro que amanhã às 7:30 a gente volta a se encontrar por aqui no Jornal Nova Brasil Salvador com as principais informações da nossa região para você começar o seu dia bem informado. Você fica agora com a nossa programação musical e ao longo do dia eu volto de hora em hora também te atualizando com as informações do jornalismo Nova Brasil. Uma excelente terça-feira para você e até amanhã.
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1: Praia da Garibaldi é da Vasco da Gama para o Campo Grande, centro de Salvador, use o Garcia ou o Vale dos Barris. Evite passar pelo Vale do Canela, que tem engarrafamento da saída da Centenária até a entrada para Graça. 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

Nova Brasil, e essa foi a parceria entre Raquel Luz e Zé Cabaleiro, Flor da Pele. A gente ouviu também Caetano Veloso e Gilberto Gil, Desde que o Samba é Samba. A gente segue o Sob Medida agora para curtir um sucesso do rock nacional com Lobão, Essa Noite Não.

Nova Brasil, e esse foi Pepeu Gomes, Deusa do Amor. A gente ouviu também Seu Jorge, Marisa Monte, Quando Chego. A gente segue agora para curtir um clássico da nossa música. Essa aqui é de 1978, Milton Nascimento, Maria Maria.

0: Nova Brasil, e esse foi o Cidade Negra, o Erê, fechando muito bem esta edição do Sob Medida. A gente ouviu também Marina Lima, Charme do Mundo.
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0: Eu tô chegando com um destaque do noticiário nesta manhã de terça-feira. O salário mínimo previsto pelo governo para o ano que vem é de R$ 1.741. A informação foi dada pelo ministro da Fazenda, Dario Durigan, e hoje o piso nacional é de R$ 1.621. Se o valor for mantido, o reajuste vai ser de R$ 120. O novo valor também vai ter impacto sobre aposentadorias, pensões e outros benefícios vinculados ao salário mínimo. Nova Brasil, faltando 5 minutos para as 9. Bom dia para você.
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5: A quarta mobilização nacional de coleta de DNA de familiares de pessoas desaparecidas segue até sexta-feira, com mais de 300 pontos em todo o país. Aqui na Bahia, familiares podem procurar as unidades do Departamento de Polícia Técnica em Salvador e no interior para fornecer o material genético. A coleta é gratuita, indolor e permite comparar o DNA dos familiares com perfis genéticos de pessoas encontradas vivas ou mortas sem identificação. Para participar, é necessário apresentar um documento além de informações do boletim de ocorrência do desaparecimento. Eu sou Stephanie Swerdick, de hora em hora eu volto com mais informações do jornalismo Nova Brasil.

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6: Teve acidente na Estrada do Coco, no centro de Lauro, no sentido Salvador. Vindo do litoral norte, pegue a via metropolitana pra não se atrasar. Indo do centro de Salvador pro aeroporto, pegue a BR-324 ou a Orla pra evitar o congestionamento na paralela, motivado por acidente entre carro e ônibus. 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

0: Nova Brasil e Caetano Veloso com Maria Gadu, Nosso Estranho Amor. A gente ouviu também Zé Ramalho, Avorrai, 9:17.
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8: O trânsito melhora um pouco na Estrada do Coco. No centro de Lauro de Freitas, no sentido Salvador, não há mais congestionamento, mas ainda tem lentidão entre a saída da Via Metropolitana e a entrada para a Rua Silvandir Chaves. Use a Via Metropolitana e a Estrada do Cia para vir do litoral norte para Salvador. 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
0: De volta com Tim Maia, Pede a Ela.

0: Nova Brasil e a talentosa Ana Rato para você dar um nome. A gente ouviu também Beto Guedes, Quando Te Vi, 9:36.
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0: De volta, ótima terça para você.
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0: Bora relembrar agora Espelhos d'Água, mais um clássico marcante na voz de Dalto. Essa aqui foi lançada em 83 e composta em parceria com Cláudio Rabelo. A música usa a metáfora dos olhos como reflexos da alma para falar de paixão, intimidade e vulnerabilidade no amor. A música acabou se tornando um dos grandes sucessos do pop romântico nacional, ganhando regravações inesquecíveis ao longo das décadas. Bora relembrar então no arquivo Nova Brasil, Dalto, Espelhos d'Água.

0: Nova Brasil, e esse foi Chico César, Mama África. A gente ouviu também Fernanda Porto, Sentado à Beira do Caminho.
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0: E o INSS passou a permitir que aposentados e pensionistas sem biometria facial disponível nas bases do governo validem os dados bancários para autorizar operações de empréstimo consignado. A mudança já está valendo. Ao acessar o Meu INSS, o sistema verifica se existe biometria cadastrada. Se não houver, o beneficiário vai poder fazer a autenticação pela conta gov.br e validar os dados bancários. Nova Brasil. Brasil, faltando 5 minutos para as 10. Bom dia para você. 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
2: A cólica menstrual afeta a maioria das mulheres, mas dores intensas que atrapalham a rotina não devem ser consideradas normais. Quadros de dor muito forte podem sinalizar problemas como endometriose ou miomas, exigindo acompanhamento médico. Para o desconforto do dia a dia, aplicar calor no abdômen ajuda a relaxar a musculatura do útero. Praticar exercícios leves e reduzir o consumo de sal, doces e cafeína antes do período menstrual também aliviam o inchaço e o mal-estar.
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4: 7 bairros de Salvador e uma área do centro de Lauro de Freitas terão fornecimento de energia interrompido hoje para manutenção e melhorias na rede elétrica. De acordo com a Coelba, os desligamentos vão ocorrer a partir das 9 horas até o meio-dia. Os locais afetados nesta terça em Salvador são Engenho Velho da Federação, Rua Coronel José Galdino de Souza, também o Horto Bela Vista na Alameda dos Jardins, Imbuí na Rua Novo Imbuí, Jardim das Margaridas na Rua Joaquim Ferreira, além de Luiz Anselmo, Matatu na Rua dos Bandeirantes e Pituba na Rua das Margaridas. Os desligamentos ocorrem até sábado e a programação completa está disponível no site da Neoenergia Coelba.
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12: O trânsito finalmente melhora na paralela no sentido aeroporto. Ainda tem retenção do Imbuí ao Cabe, mas o motorista que sai da região de Iguatemi não precisa desviar de rota para chegar a Itapuã, aeroporto ou Lauro de Freitas. 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Lucas Barbosa, Nova Brasil, Salvador, 104.7.

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0: Nova Brasil, e esse foi o Vini Versilo. É sobre. Também teve Guilherme Arantes, Loucas Horas, 10:37.
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6: O Vitória já vira a chave e se prepara para um dos jogos mais importantes da temporada. Nesta quarta-feira, dia 26 de agosto, o Leão enfrenta o Vasco às 9:30 da noite em São Januário, pelo jogo de ida das quartas de final da Copa do Brasil. Depois da derrota por 2-0 para o Bahia no Clássico Bavi, o rubro-negro precisa reagir rapidamente e buscar um resultado positivo no Rio de Janeiro. O técnico Jair Ventura sabe que será um confronto difícil, mas também terá pela frente a oportunidade de mostrar a força do Vitória em uma competição de mata-mata. Do outro lado, o Vasco também chega pressionado após sofrer uma goleada por 4-1 para o Palmeiras pelo Campeonato Brasileiro. A decisão da vaga acontece em Salvador no dia 2 de setembro, às 9:30 da noite, no estádio do Barradão. É duelo de tradição, emoção e muita rivalidade. O Vitória sabe que precisa sair de São Januário vivo na disputa para decidir tudo diante da sua torcida. Nova Brasil FM Salvador, do Departamento de Esportes, Ivo Ferraz.
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5: De volta com Cidade Negra, a estrada.

0: Nova Brasil e a Cell, chega mais. A gente ouviu também Seu Jorge, Amiga da Minha Mulher.
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0: E a Agência Nacional de Proteção de Dados multou o TikTok em mais de 150 milhões de reais após identificar irregularidades no tratamento de dados pessoais de crianças e adolescentes. Segundo a agência, a rede social deve adotar novas medidas para aumentar a proteção desses usuários, como configurações de privacidade mais restritivas e filtros de conteúdo mais rigorosos. Nova Brasil, faltando 2 minutos para as 11, eu, Cláudia Nakazato, tô indo embora. A Ana Pellicer já tá por aqui para te fazer companhia até as 16h. Um beijo para você e uma ótima terça-feira. Tchau. 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
3: A candidatura de José Estevão ao governo da Bahia pelo Partido Democracia Cristã, o DC, foi indeferida pelo Tribunal Regional Eleitoral. A decisão saiu na última sexta-feira e aponta que o demonstrativo de regularidade de atos partidários, o DRAP, apresentado pelo partido, foi considerado inabilitado, o que fundamenta o indeferimento de registros individuais de candidatura. Em contrapartida, a candidatura de Ariel Capistrano, que também registrou candidatura para o mesmo cargo pelo DC, foi aprovada pela Justiça Eleitoral. O Partido Democracia Cristã ainda não se posicionou oficialmente sobre o caso. Eu sou Stephanie Swerdick e de hora em hora eu volto com mais informações do Jornalismo Nova Brasil.
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10: Tem um pouco de retenção para quem sai da Cidade Baixa e vai para Paripe pela Avenida Suburbana ali na Baixa do Fiscal. Depois do Lobato, o trânsito melhora. Você que sai de mais perto do Acesso Norte deve usar a BR para chegar ao subúrbio com tranquilidade. 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Lucas Barbosa, Nova Brasil, Salvador, 104.7.

11:03. Bom dia, terça-feira. Hoje é 25 de agosto de 2026. Como que você tá? Tudo bem? Que honra, que alegria ter a sua companhia. Se a gente ainda não se conhece, muito prazer, viu? Eu sou a Ana Pellicer. Seja bem-vindo, bem-vinda. Se a gente já se conhece, ah, que delícia ter você aqui novamente. Você que ouve a Nova Brasil pelo rádio, pelo aplicativo que você baixa aí gratuitamente no seu celular ou então pelo nosso site novabrasil.com. Abrindo essa hora com Maria Bethânia, gostoso demais. E ó, vamos juntas, hein? Até às 4 da tarde.

0: Nova Brasil com o seu Valência Tomara, agora 11:18.
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3: Brasil mais que moderna brasileira, agora com Gilberto Gil, Drão.

0: Pedras, Kiko Zambianchi, teve também som acústico do Jota Quest do seu lado, 11:38.
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0: Diverte a Rior, que teve também Proibida Pra Mim, som do Zé Cabaleiro.
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0: Um avião de pequeno porte caiu no distrito de Serra Azul, em Mateus Leme, Minas Gerais, na manhã de hoje. Segundo informações preliminares do Corpo de Bombeiros, o piloto de 29 anos era o único ocupante. Ele foi socorrido e levado para uma unidade de pronto atendimento. Ainda não há informações sobre o estado de saúde do piloto. Agora, faltando 2 minutos para o meio-dia, depois do intervalo, tem Sob Medida.
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6: A Bahia participou ontem de uma reunião entre o governo federal, estados e municípios do Nordeste para definir estratégias de prevenção e resposta aos possíveis impactos do El Niño. Entre as prioridades definidas estão a adoção de procedimentos para situações de desastre, o fortalecimento da capacidade de prevenção e resposta das comunidades e o reforço da comunicação pública em períodos de risco climático. Aqui na Bahia, um comitê trabalha na elaboração de um plano estadual para enfrentar os possíveis impactos. Impactos do El Niño. A próxima reunião está prevista para o dia 1º de agosto. Eu sou Stephanie Swerdick e de hora em hora eu volto com mais informações do Jornalismo Nova Brasil.
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1: Meio-dia mais 3 minutos, uma excelente tarde de terça-feira para você. Hoje é dia 25 de agosto de 2026. Obrigada pela companhia. A gente começa aqui mais uma edição do Sob Medida. Nessa hora a gente vai curtir o som do Djavan. Tem também a Rita Lee, Jorge Vercillo e muito mais. Abrindo com uma dupla maravilhosa, dois grandes nomes da nossa música, Ney Matogrosso e Chico Buarque. Até

Nova Brasil com Banda do Mar, Dia Clarear. Teve também Marina Lima, Preciso Dizer Que Te Amo. Agora é meio-dia 22, uma excelente tarde pra você. Obrigada pela companhia. E ó, a poesia, a intensidade e o romantismo de Cazuza continuam embalando gerações. É nosso eterno exagerado, né? 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Meio-dia e 23 agora, a gente segue aqui no Sob Medida, uma hora de músicas diretas sem intervalos. Agora com a Rita Lee, Mutante.

0: Nova Brasil com som do Barão Vermelho, vocais Cazuza, Flores do Mal.
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0: E agora aqui no Arquivo Nova Brasil a gente recorda Feliz, joia poética do genial Gonzaguinha, lançada em 1983. Essa canção é uma celebração luminosa do amor verdadeiro e da gratidão por tudo o que foi vivido. Com versos sensíveis e a metáfora marcante de estrelas em trajetórias opostas que continuam se iluminando, a faixa transforma a saudade em um sentimento nobre, lembrando que o afeto sincero não se apaga com a distância ou com o tempo.

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0: Vendaval, fechando essa edição de Sob Medida. Antes também a gente ouviu Como Uma Onda, na voz da Fernanda Takai.
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0: Candidatos ao Enem 2026 podem contar com uma plataforma gratuita do Ministério da Educação para reforçar os estudos. Olha que legal. O aplicativo MEC Enem oferece milhares de exercícios simulados com questões de provas anteriores e mais de 300 videoaulas. A ferramenta também utiliza inteligência artificial para ajudar na criação de cronogramas e na correção de redações, com estimativa de nota e sugestões de melhoria. O acesso é feito com uma conta gov.br. As provas do Enem estão marcadas para os dias 8 e 15 de novembro. Agora faltando um minuto para uma da tarde.
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mais que moderna brasileira, uma hora mais quatro minutos, excelente tarde de terça-feira para você. Obrigada pela companhia, abrindo essa hora com Daniela Mercury e Herbert Viana, só para te mostrar.

0: Nova Brasil com Gal Costa. Azul teve também Garota Nacional, som do Skank, agora 1h20.
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0: e nos bailes da vida. Milton Nascimento, teve também a Maria Gadu com Timbalaiê. Agora 1h37, uma ótima tarde pra você.
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0: após a posse, teve também Gilberto Gil a novidade.
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0: Uma insulina de aplicação semanal em vez de diária já foi aprovada pela Anvisa para adultos com diabetes tipos 1 e 2. A insulina Icodeca permanece ativa no organismo durante uma semana e pode reduzir de 365 para 52 as aplicações anuais de insulina basal. Estudos clínicos apontaram controle da glicemia semelhante ao obtido com opções de uso diário. Para pacientes com diabetes tipo 1, porém, houve maior ocorrência de hipoglicemia e o tratamento deve ser avaliado individualmente pelo médico. Apesar da autorização no Brasil, ainda não há previsão para a chegada do medicamento às farmácias. Nova Brasil, agora 1h56.
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0: Brasil com som acústico da Paula Toller, Nada Por Mim. Teve também com Balada, Resposta. E a homenagem ao Rei do Baião já tá no ar aqui na Nova Brasil. 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Agora 2:18.
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0: Maresia, na voz da Adriana Calcanhoto. Teve também o Vento com o Jota Quest. Agora 2h38.
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2: O Vitória já vira a chave e se prepara para um dos jogos mais importantes da temporada. Nesta quarta-feira, dia 26 de agosto, o Leão enfrenta o Vasco às 21h30 em São Januário pelo jogo de ida das quartas de final da Copa do Brasil. Depois da derrota por 2-0 para o Bahia no Clássico Bavi, o rubro-negro precisa reagir rapidamente e buscar um resultado positivo no Rio de Janeiro. O técnico Jair Ventura sabe que será um confronto difícil, mas também terá pela frente a oportunidade de mostrar a força do Vitória em uma competição de mata-mata. Do outro lado, o Vasco também chega pressionado após sofrer uma goleada por 4-1 para o Palmeiras pelo Campeonato Brasileiro. A decisão da vaga acontece em Salvador no dia 2 de setembro, às 21h30, no estádio do Barradão. É duelo de tradição, emoção e muita rivalidade. O Vitória sabe que precisa sair de São Januário vivo na disputa para decidir tudo diante da sua torcida. Nova Brasil FM Salvador, do Departamento de Esportes, Ivo Ferraz.
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0: Nova Brasil com Dona da Minha Cabeça, Fagner, fechando essa hora, que teve também o som da Marina Lima, Nada por Mim.
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0: Alisson dos Santos, o Pio, venceu os 400 metros com barreiras na etapa da Diamond League na Silésia, na Polônia, e estabeleceu a melhor marca mundial do ano. O brasileiro completou a prova em 46 segundos e 43 centésimos, superando o norueguês Carsten Walwon, recordista mundial que terminou em segundo lugar. O Brasil ainda teve Matheus Lima em terceiro, com recorde pessoal de 47 segundos e 26 centésimos. Foi a quarta vitória de Alisson na Diamond League nesta temporada. As finais do circuito serão disputadas nos dias 4 e 5 de setembro em Bruxelas. Nova Brasil, agora 2h57.
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6: 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Eu sou Stephanie Swerdick, de hora em hora, eu volto com mais informações do Jornalismo Nova Brasil.

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9: Brasileira, de volta com o Biquíni, Isabela Brandt.

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1: Agora aqui no Arquivo Nova Brasil, a gente volta pro ano de 1979. A gente vai recordar Amor, Meu Grande Amor, clássico inesquecível na voz da Ângela Rorô. Essa canção faz parte do seu álbum de estreia e nasceu da união entre uma melodia composta por Ângela em Londres e a poética letra de Ana Terra. Com uma interpretação visceral, a faixa exalta a entrega profunda e a liberdade do afeto, imortalizando a ideia de um amor sem amarras e que dure exatamente o tempo que merecer.

0: dia com Cidade Negra, Firmamento 3:37.
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0: Ana Carolina, elevador fechando essa hora. Zé Cabaleiro também passou por aqui. Amanhã, talvez.
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0: O diagnóstico da rara doença de Creutzfeldt Jakob no piloto e influenciador Lito Souza acendeu o alerta sobre a condição neurodegenerativa que causa o acúmulo de proteínas alteradas no cérebro. Sem cura disponível, o caso mobiliza.

0: pesquisas por tratamentos no Brasil e no exterior. Nova Brasil, faltando agora 2 minutos para as 16h. Eu sou a Ana Pelicelli, tô indo nessa. Sempre, claro, agradecendo demais o carinho da sua companhia. Fique bem, cuide-se bem e excelente tarde de terça. Volto amanhã a partir das 11h. E já, hein? Você fica na boa companhia do Júlio César. Um beijo para você e até amanhã.
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0: A cólica menstrual afeta a maioria das mulheres, mas dores intensas que atrapalham a rotina não devem ser consideradas normais. Quadros de dor muito forte podem sinalizar problemas como endometriose ou miomas, exigindo acompanhamento médico. Para o desconforto do dia a dia, aplicar calor no abdômen ajuda a relaxar a musculatura do útero. Praticar exercícios leves e reduzir o consumo de sal, doces e cafeína antes do período menstrual também aliviam o inchaço e o mal-estar.
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5: Uma nova plataforma para facilitar a integração de câmeras de segurança instaladas em empresas, condomínios e residências ao sistema de monitoramento das forças estaduais foi lançada ontem pela Secretaria de Segurança Pública. O serviço faz parte do projeto Câmera Interativa e permite que proprietários compartilhem as imagens dos equipamentos em tempo real com o Centro de Operações e Inteligência da SSP. O cadastro pode ser realizado por empresas e moradores de qualquer cidade baiana. Atualmente, cerca de 1.000 câmeras instaladas em estabelecimentos privados e estruturas residenciais já são cadastradas no estado. De hora em hora, eu volto com mais informações e notícias do Jornalismo Nova Brasil para vocês.
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1: Mais que moderna brasileira, 4 e 4, ótima tarde, no Sub Medida tem Tim Maia.

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0: Nova Brasil com o Celso Fonseca, você não entende nada.
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0: Em Sabatina, no jornal Nova Brasil, o médico, escritor e candidato à presidência, Augusto Cury, apresentou as diretrizes do seu plano de governo. Entre as propostas, Cury defendeu a transição para o semipresidencialismo, o fim da reeleição e o uso da telemedicina para reduzir filas no SUS. 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Mas que moderna brasileira, 5 para as 5. Ótima tarde.
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6: Uma força-tarefa cumpriu hoje mandados de prisão preventiva e de busca e apreensão em Salvador e em 3 cidades do Ceará durante a Operação Snoker 2. A ação investiga uma organização criminosa suspeita de envolvimento em corrupção, lavagem de dinheiro e fraudes em operações de importação no Aeroporto Internacional de Fortaleza. Foram cumpridos 3 mandados de prisão preventiva e 15 de busca e apreensão na capital baiana, além das cidades cearenses de Fortaleza, Caucaia e Eusébio. A decisão judicial também determinou a indisponibilidade de ativos financeiros dos investigados. Eu sou Stephanie Swerdick, de hora em hora, eu volto com mais informações do jornalismo Nova Brasil.

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9: O horário de pico já começa com lentidão no viaduto da estação aeroporto do metrô, atrapalhando quem sai de Salvador para o centro de Lauro de Freitas. Vindo de São Cristóvão da Avenida Caribé, entre no bambuzal do aeroporto e pegue a Rua das Locadoras para não se atrasar. 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

0: Brasil, mais que moderna, brasileira, 525. Já já, Weber Lima, com Nova Brasil em campo. Fique na sintonia. 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
10: A saída da Avenida Orlando Gomes para a Paralela no sentido aeroporto está congestionada. Vindo agora de Patamares ou Boca do Rio, pegue a Avenida Pinto de Aguiar para pegar a Paralela no sentido aeroporto com pista mais livre. 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Lucas Barbosa, Nova Brasil, Salvador, 104.7.
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0: Se Deus é por nós, quem será contra nós? Salve, salve, galera brasileira, nosso abraço, uma ótima tarde, vamos juntos a partir de agora, galera. Nova Brasil em campo, Salvador, vamos trazer o nosso timaço pra mesa redonda e é claro, vamos falar de Bahia, de Vitória, vamos falar de Copa do Brasil, de Campeonato Brasileiro, tem muita coisa pra gente trazer, tem gente deixando Vitória, tem mercado da bola movimentando, tem muita informação, então, ó, tá chegando agora com a gente, não sai daqui, galera, porque tem muita coisa pra acontecer, valeu? Vamos juntos no pique, liberando geral no som da Nova Brasil FM Salvador, a galera com a gente no 104.7, no aplicativo DJ Hércules, comigo no aplicativo, é, galera, no 104.7, no WhatsApp 9626-9020, pra galera interagir e participar com a gente aqui no Sum da Nova Brasil FM, mande a sua mensagem de áudio 9626-9020 pra você interagir e participar com a gente, tá certo? Rafa Seixas tá com a gente, daqui a pouco Gabriel Bacelar, Toninho Maravilha, Genildo Lavinsky, nosso Ives Carneiro, Lorena Vinhas, tá todo mundo participando com a gente hoje, o França Almeida, Roberto Rivelino, Rafa Seixas, bota a vinheta dele aí, garotão. Boa tarde, Rafa.
1: Boa tarde pra você, pra DJ Hércules e a todos ligados, conectados, junto e misturados aqui no som da Nova Brasil. Amanhã é dia de decisão, meu querido DJ Hércules, amanhã tem Vitória, Vitória pronto, já viajou pra cidade maravilhosa, não terá um dos goleiros que acabou deixando a equipe do Vitória. Vou trazer daqui a pouco provável escalação do Leão, que pode ter mudanças. O técnico Jair Ventura relacionou 27 jogadores e vou detalhar também o que aconteceu no treinamento. E DJ Hércules e Ivo, vou trazer também a coletiva do Lucas Arcanjo, ele que falou hoje lá na Toca do Leão antes da viagem do elenco do Vitória pro Rio de Janeiro. Amanhã é dia de decisão pro Leão.
0: Valeu, galera, pois é, amanhã tem decisão na Copa do Brasil, Bahia vai jogar só no próximo domingo contra o Internacional no estádio da Arena Fonte Nova. Isso. Jogo programado para bem tarde, né? 19h30 e o Vitória enfrentando amanhã às 21h30 a equipe do Vasco da Gama no Rio de Janeiro. Lorena Vinhas, boa tarde, tudo bem com você, Lore?
2: Boa tarde, Ivo, boa tarde, Rafa, nosso DJ Hércules e todos os nossos ouvintes que estão acompanhando. Tô aqui ansiosa, na expectativa pro jogo de amanhã, jogo decisivo pro Vitória. A gente vai falar disso, vai falar de Bahia também, as novidades o Gabriel com certeza vai passar pra gente. E é isso, vamos juntos até às 19 horas falando de muito futebol da dupla Bavi por aqui, viu?
0: Beleza, galera, olha aí, a Prefis acaba de lançar o programa mais completo contra a pobreza da história de Salvador. 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A galera com a gente no YouTube vai deixando o seu like, o joinha, compartilhe, mande a sua mensagem de áudio 71996209020, é pra galera participar, interagir com a gente e vamos juntos até 19h. Roberto Rivelino também já tá comigo já, o nosso Robertão, então já já tem o nosso Roberto. Oi, Rafa.
1: antes de você chamar o Roberto, deixa eu só fazer uma brincadeira aqui, mas não é gafalhada, não é só. Você sabe aquele ditado que se tem com quem me paga, a mim não deve nada? Pronto, o Vitória não tomou transfer ban por conta do Grêmio? Pronto, Grêmio. O seu já tá guardado, viu? Já vou detalhar, porque o Grêmio também tomou transfer ban, viu? O Vitória levou a culpa e o Grêmio também recebeu o seu doce. Então já vou detalhar também sobre isso, sobre o transfer ban do Grêmio com relação à dívida do Vitória com o Wagner Leonardo, com o Portimonense, enfim, é um brolho retado.
0: Beleza, então valeu, galera, vamos juntos. Bom, o Vitória agora vai enfrentar o Vasco da Gama no Rio de Janeiro. Tem muita gente achando, né, que enfrentar o Vasco não é difícil, é jogo tranquilo. Não vejo dessa forma, não vejo, sabe? O Vasco, mesmo não vivendo uma grande fase, estando num bom momento, o Vasco é um time de tradição, vai jogar em casa, diante da sua torcida, tá pressionado, mas o Vasco vai sim, né, tentar fazer o resultado. É um time que tem história, não se apaga do dia pra noite, assim como o Vitória, né, o Vasco também é um time grande, tem história e vai jogar em casa, vai querer fazer o resultado. Aliás, o Vasco precisa fazer o resultado, porque o jogo de volta é no estádio do Barradão, aqui em Salvador, e é claro que o Vasco vai querer fazer o seu resultado primeiro em casa para jogar em Salvador mais tranquilo, ou até mesmo, quem sabe, administrar. Então, há uma expectativa muito grande do torcedor do Vitória com relação a esse jogo. O Vasco tentou jogar o jogo para o Maracanã, vai ficar mesmo em São Januário. Agora, já vou dizendo para o torcedor rubro-negro, sabe, sem nenhum pessimismo, galera, o Vitória não pode ir para lá achando que o Vasco é isso ou aquilo, é um time que está numa fase ruim, tal, e achar que deu tudo certo. Não, Vitória, se for o mesmo comportamento que teve contra o Bahia, porque foi assim que o Vitória pensou, né? Todo mundo achando, até o torcedor do Bahia não estava acreditando no Bahia, não estava confiando, e pareceu que isso, né, se viu como uma blefada pelo Vitória. E o Bahia em campo foi outro time totalmente diferente, né? Fez valer a força, a tradição dos Bavis e conseguiu vencer o Vitória jogando no Barradão por 2-0, jogando bem, e poderia até ter vencido por 3, por 4 gols, tá? Os 5, e a gente não estaria aqui exagerando no triunfo do Bahia contra o Vitória. Então, seu Jair Ventura, serve até para você dar uma refletida na escalação que você vai colocar em campo, porque você errou contra o Bahia, né? Você errou, você se equivocou na escalação, você foi inventar a escalação do Vitória, e às vezes que você inventou, deu errado. Você inventou o Vitória jogar com apenas um jogador no ataque, né? Não vinha ganhando de ninguém. A torcida reclamou, a imprensa questionou, a imprensa falou, e você foi lá e mudou pro 4-3-3, né? Contra o Atlético Paranaense, você mudou, né? Contra o Botafogo, e deu certo. Agora, contra o Bahia, você tinha o desfalque do Baralhas, né? Não tinha o Baralhas pro jogo, e aí continua nessa insistência do Emanuel Brits jogando como lateral direito, sendo que você tem dois jogadores. Você tem o Fabiano e tem o Matheus Silva, e você continua improvisando. É uma lateral morta. A lateral direita do Vitória é simplesmente para defender. Eu, particularmente, não gosto. Eu não gosto de um time que joga só se defendendo. Acho que é um futebol muito feio, cara. Sabe, tentar aventurar por uma outra forma, por um outro setor, mas não contar com a lateral direita, com os laterais apoiando, né? Marcando, mas também apoiando, é muito difícil. E no Vitória hoje, só o Ramon que apoia. O Emanuel Brits é zagueiro, não é lateral, tá improvisado, né? Tá nas graças do Jair Ventura, e que pra mim não tá fedendo, nem tá cheirando. Ah, é um jogador que tá fazendo ali um papel de marcação, mas apoia. Você vê o Brits lá na linha de fundo fazer um cruzamento, você não vê, pô, não vê. Então isso é um ponto negativo no quesito contra-ataque do Vitória. Não explora, não apoia, e isso é um ponto negativo. E o Vasco simplesmente vai ficar tranquilo pra esse jogo, sabe? Não, o lateral deles não apoia, é um zagueiro, o cara não desce, então não tem que se preocupar tanto aqui não. Vamos atacar pelo outro lado, então vamos pra cima deles, e o Vitória precisa jogar muita bola para sair com o resultado que pelo menos favoreça ele no jogo de volta aqui no estádio do Barradão. E você pensa o que, Rafa?
1: E ele vai mudar, tá? Ele vai mudar. Ele não vai de peito aberto, né? Como diz o ditado, de peito na lança. ele sabe que o Vasco, mesmo que com o seu principal atacante, né, no departamento médico, não tem o seu camisa 10. O Vasco tem 3 jogadores no departamento médico. Então o Vasco vai ter os seus reforços à disposição para o técnico, o Pedro Emanuel. Então o Jair Ventura vai ter que reanimar o elenco. Galera, vambora, é outro jogo, é Copa, vamos, acredita, dá pra gente passar. E
0: vale muita grana, né?
1: Vale nem pela grana, Ivo, eu digo nem mais pela grana. A grana o clube precisa, claro, mas assim, nem pela grana, pra dar resposta ao torcedor do Clássico Bavi, principalmente o técnico Jair Ventura, porque o que aconteceu no Bavi ficou feio pro Vitória. Ficou feio, torcedor. Ah, mas você ficou feio. Da forma que o Vitória perdeu, da expectativa que foi criada pro Vitória jogando em casa com mais de 30 mil torcedores, ficou feio pro torcedor. Então, Jair, né, como repito, não só pela grana, mas pela resposta que foi dada no Clássico Bavi. A minha expectativa é que o Vitória realmente mude a chavinha. Mude a chavinha, porque essa competição vale muito. Claro, Brasileirão vale muito mais, mas essa competição também vale muito.
0: Lorena Vinhas vai também trazer a sua opinião acerca do jogo de amanhã. Já passou Vitória, agora é pensar no Vasco, agora não envergonhar mais uma vez, né, Lorena?
2: Com certeza, espero que o Jair Ventura consiga identificar as fragilidades do grupo dele e encontre um caminho, uma solução para poder mudar a estratégia. O jogo de ida, jogos assim de mata-mata, o jogo de ida ele é bem estratégico. O Vitória precisa ir pro São Januário e ir para cima do Vasco. Precisa fazer o resultado, precisa marcar, não só se defender, precisa marcar, precisa fazer gol. Graças a Deus, o Vitória tem essa vantagem de trazer o jogo da volta para cá e aqui poder decidir, já que o Vitória é mais decisivo, tem um poder de reação maior aqui no Barradão. É aproveitar a, entre aspas, má fase do Vasco, que vem sendo derrotado no Brasileirão, mas lembrar que o Brasileirão é a competição e a Copa do Brasil é outra. Tanto que o Vitória hoje está beirando a zona de rebaixamento no Brasileirão, mas está nas quartas de final da Copa do Brasil. Então são coisas completamente diferentes. O Jair Ventura precisa identificar as fragilidades do grupo dele, como o Ivo falou, não inventar, não. Se ele tem os jogadores na posição, utilizar aqueles jogadores. Eu não entendo porque o Fabiano não joga ainda. Ele veio com expectativa muito grande. Ele atendia aos requisitos do que o Vitória estava buscando. Eu não entendo por que ele não joga ainda.
1: Foi buscar de fora, né, Lore?
2: Não sei se ele veio como Anderson Pato, que já veio com aquele problema que ele fez a cirurgia, ele já
0: veio bichado,
2: então a gente não sabe se ele tem algum problema que a gente não sabe ainda e eles vão tratar, estão querendo abafar o caso, mas eu quero entender por que ele não usa as peças que ele tem, ele fica inventando, o jogador às vezes não se sente confortável na posição que ele tá, na posição diferente, acaba não desenvolvendo o melhor futebol. Então eu espero que amanhã o Jair Ventura tenha estudado bastante o Vasco, com certeza que ele vai fazer isso. Ventura, eu acredito no trabalho dele, ele é um profissional que já mostrou o seu valor, já mostrou que sabe o que está fazendo, mas é isso, não inventar, ir para cima do Vasco, não só se defender, mas também marcar gols, que é muito importante, e o mais importante de tudo, não levar gols. Quanto mais o Vitória se preocupar em não levar gols, vai ser muito bom pro resultado aqui no Barradão. Contra o Bahia foi, não vou dizer que foi vexatório, porque o Bahia tem futebol, o Bahia joga bola, o Bahia tem peças boas, só que o que a gente não esperava era o comportamento do Vitória. Que o Bahia fosse pra cima do Vitória, isso era esperado, é um rival. Gente, o Bahia é um campeonato à parte, todo mundo imaginava que o Bahia fosse pra cima do Vitória, sim, e ia querer marcar gols, sim. Agora, a atitude do Vitória, que foi completamente anulado pelo Bahia, cedeu de espaço pro Bahia, não jogou na noite de domingo, então isso eu não quero ver amanhã. Assim, a Ventura precisa resolver, precisa mexer, mas com fé em Deus vai dar tudo certo e o Vitória vai voltar pra cá e vai cumprir o recado aqui no Barradão.
0: Essa é a nossa expectativa. Deixa eu saber do nosso Roberto Rivelino, narrador que tem nome de craque, vai narrar o jogo amanhã, galera, a partir das 9:30, bola rolando em São Januário, a partir das 8:00, aqui na Nova Brasil FM Salvador. O Roberto Rivelino tá com a gente. Bota a vinhetinha dele aí, garotão.
3: Roberto Rivelino. Grande abraço para você, Ivo, boa tarde para todos os nossos colegas, aí tá todo mundo feliz hoje, como diz o Rafa, teve aquela reunião de condomínio, aí você, Ivo, tava presidindo a mesa, né? Coisa boa.
0: Paguei a conta ele que pagou toda, a... né? Sobrou para mim pagar a conta. Né?
3: Mas, rapaz, você tá demais,
0: você, né, Roberto? Você, Lorena, Gabriel, eu, pelo amor de Deus.
3: Mas tem a próxima, né?
0: Na próxima você vai participar com a gente. Lorena, porque ela tinha outro compromisso hoje, Gabriel também disse que foi cortar o cabelo, foi pro spa, foi pra não ser pra... Porque amanhã é aniversário dele, aí ele foi, né?
3: Ele vai pintar o cabelo também, que nem o Genildo, né?
2: Vai fazer igual a Genildo.
0: Genildo pintou o cabelo, Toninho Maravilha também pintou, tava todo mundo maquiado hoje, a Rafa tá aqui parecendo, você pintou o cabelo também, deu uma maquiada? Não. DJ Hércules tava, botou o cabelo na régua, Roberto, você precisa ver, passou um gel no cabelo.
3: Na linha de frente.
0: Tá todo alisadinho o cabelo dele aí.
1: Essa semana eu vou passar no pet shop.
0: Rapaz, grande. Mas olha, agradecer a dona nossa querida dona Nívia Andrade, torcedora do Bahia, Mariana Rocha, Ludmila, a Lude, a nossa querida Vanessa, a Nanda, né? Toda a equipe aqui, a nossa Stephanie Soerdic, né? Essa voz talentosa, meu amigo Gesiel Rodrigues, nosso querido Daniel, voz de locutor, nosso engenheiro de som da Rádio Nova Brasil FM, toda a nossa equipe, né? O nosso querido Genildo Lavinsky, o nosso galego, quem mais aí? Tivemos outros convidados também, parceiros aqui da Rádio Nova Brasil, que também apresentam aqui quadros na programação da Rádio Nova Brasil. 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Tem peixe, tem um aperitivozinho, você vai gostar, Robertão.
3: Bom demais, né? Mas falando sobre o jogo, Ivo, o time do Vasco não está morto, a gente sabe muito bem disso, que ele quer, da mesma forma que o Vitória quer dar uma resposta para a sua torcida depois de ter perdido esse clássico, o time do Vasco vem sofrendo aí na zona de rebaixamento do Campeonato Brasileiro e é um time competitivo, é uma competição diferente, como a Lorena falava aí, é uma competição completamente diferente, é uma competição de mata-mata, e esse jogo em São Januário, mesmo tendo essa questão da torcida poder ser contra o Vasco, né, jogar contra se o Vasco não for bem, mas se ele for bem no começo do jogo e começar a agredir o Vitória, partir para cima, essa torcida vai entusiasmada também, juntamente jogando com o Vasco da Gama, e é que é onde mora o perigo. Então, o Vitória tem que ter sua estratégia, e concordo plenamente com a Lorena que mais importante, talvez até de quem fazer o gol, é não tomar esse gol. Se o Vitória volta desse jogo contra o Vasco com 0-0, é uma vitória, e aí tem toda a condição de, na próxima semana, resolver isso no Barradão, como já fez com outros adversários, mas não vai ser nada de facilidade, pela própria a metodologia de disputa da competição, como também pelo adversário, que é um time tradicional, inclusive campeão já outras vezes da Copa do Brasil. A exemplo disso é que ele tirou o Fluminense no clássico, onde o Fluminense era favorito aí para avançar para esta fase, e o Vasco da Gama foi quem avançou. Jogo difícil, e o Vitória tem que ter muita sabedoria para voltar com a condição de se classificar no jogo de volta.
0: Pronto, você lembrou bem, Roberto. Isso aí é uma lembrança boa para o Jair Ventura, que é o comandante do Vitória, é o treinador que vai escalar. Lembrar, galera, que o Vasco da Gama eliminou o Fluminense. O Fluminense tem um time ruim? Não. Hulk, Savarino, Thiago Silva e companhia, né? O Vasco empatou no Maracanã e depois eliminou lá em São Januário, né? Foram dois jogos, correto? O Vasco eliminou o Fluminense, entendeu? Então, quem diria, né, Roberto? Quem diria que o Vasco iria eliminar o Fluminense nessa Copa do Brasil? E, no entanto, isso aconteceu, isso é verdade, é verídico. O Vasco eliminou o Fluminense na Copa do Brasil. Então, assim, o Fluminense não tem um grande time? Com o Hulk, com o Savarino, com um monte de gente de qualidade em campo, o Vasco eliminou. né? O Fluminense ficou retado lá, caiu até o Zubeldia, foi demitido, né? Depois dessa derrota do Fluminense pro Vasco da Gama, porque o Fluminense talvez também tenha entrado lá de salto alto, achando que já tava tudo certo, né? Pro Fluminense na próxima fase da Copa do Brasil e seria adversário do Vitória, olha aí. Mas aí o Vasco foi quem eliminou o Fluminense, então para o Jair Ventura é sinal de alerta ligado, ele tem que ficar muito atento nesse jogo contra o Vasco, nada ganho, nada classificado, né? Nada de moleza, o Vitória vai encontrar lá em São Januário, posso ter certeza. Tem um rapazinho aqui na equipe, o Vasco não aguenta não, não sei o que, tudo bem, pode até não aguentar, agora o Vitória até agora não venceu ninguém fora de casa no Campeonato Brasileiro, tá? E nem na Copa do Brasil também.
1: Vai ser amanhã.
0: É, esse ano o Vitória não venceu ninguém jogando fora de casa, nem no Campeonato Brasileiro e nem na Copa do Brasil. Venceu quem? Perdeu pro Atlético, tá? O Vitória, quem mais? Perdeu pro Flamengo, jogando fora de casa na Copa do Brasil, e no Brasileiro não venceu ninguém. Então já isso já gera uma certa, né, interrogação de como vai ser o Vitória, né, Lore?
2: Vasco e Vitória são times que não têm grandes estrelas. Para mim, como o Gabriel já tinha citado antes, Vitória e Vasco são times que estão páreo a páreo. Vai ser difícil pros dois times. O Vasco, ele chega pressionado, mas vai estar no São Januário, seu estádio, diante da sua torcida. Com certeza o treinador não vai poupar os seus titulares, vai para cima do Vitória, vai tentar propor o jogo, e assim, não vai ser fácil pro Vitória, da mesma forma que o Vitória é forte em casa e tem feito do Barradão a sua arma, o São Januário também é a arma do Vasco. O Vasco não vai entrar em campo, com certeza não vai entrar em campo retrancado, para poder não tomar gol e chegar aqui no Barradão para tentar fazer o resultado. Isso não vai acontecer de forma alguma. O Vasco vai para cima do Vitória, vai atacar as fragilidades do Vitória. Então, eu acho que o Jair Ventura com certeza deve estar se preparando, deve estar assistindo partidas do Vasco, deve verificar quais são as fragilidades, quais são os caras que vão ali pro um contra um, os caras que vão conseguir ali quebrar aquelas linhas. Então, eu acho que não vai ser fácil. O Vasco perdeu esses dois últimos jogos, vai chegar pressionado e vai querer dar uma resposta pro torcedor. Então, isso foi o que eu falei no jogo contra Chapecoense e Bahia. A Chapecoense vai entrar em campo porque tá jogando em casa, e em casa é sempre um aliado. Então ali é uma esperança de recomeço. E conseguiu. O Lanterna fez 3 gols em cima do time que estava no 6º lugar. Então amanhã é um jogo que tudo pode acontecer. Então, o Vitória precisa mostrar seu poder de reação para além do Barradão. E o Vasco, com certeza, vai para cima do Vitória. Isso eu não tenho dúvidas.
1: Acabei de receber uma informação aqui que pode deixar o torcedor do Vitória preocupado, viu, Lore?
0: Então daqui a pouco você traz aí. Fique. O que foi? Já você traz.
2: Bomba, bomba, bomba.
0: É o homem do furo, né? Rafa bomba. Seixas, sempre furando. Nosso grande Rafa Seixas. Ó, o DJ Ecos, tá ali só olhando pra você. Ô, Roberto, você levantou essa tese aí que a gente fica, de fato, o Vitória precisa entender que o Vasco eliminou o Fluminense, né?
3: É verdade. E uma preocupação com esse setor defensivo do Vitória, né? Porque foi o time do Vitória surpreende negativamente com essa zaga, tem que estar todo mundo antenado aí, porque se toma gols aí a situação complica.
0: Verdade. Bom, galera, pode participar com a gente pelo WhatsApp 96269020, pra galera participar, interagir com a gente aqui do Nova Brasil em Campo. 96269020, manda mensagem, galera. Olha aí, ó.
4: Boa tarde, bancada, me chamo Antônio Tessoura. Observe como eu lhe dizer quanto o Internacional vai perder toda a essência da criatividade e produtividade na parte ofensiva e defensiva e na visão periférica que esses três jogadores tiveram contra o Vitória. O Eric, o Azevedo e o Nestor, aonde ele pegava, dominava a bola, já lançava diretamente para o meio de campo ou para a extremidade da direita. Se ele tivesse da esquerda, a mesma coisa, ou vice-versa. Bessa, porque chama-se visão periférica, é onde você possa visualizar aonde está o melhor posicionamento do seu companheiro. É isso que chama-se posse de bola, uma criatividade em velocidade. Posse de bola não é quantidade de tempo. Você vai ver que o Bahia vai perder essa criatividade durante o jogo contra o Nacional, porque Everton em campo é uma moleza incrível. Everton não é aquele mesmo do Cruzeiro e aquele do Flamengo, não é idade, é ele saber a sua capacidade, sua resistência musical, como um ganso faz com ele, porque ele não tem mais aquele, ele veio pro Bahia, não foi pro Bahia, ele veio pro City pelo salário que o Flamengo não renovaria o contrato dele. Entendeu onde eu quero chegar, companheiro?
0: Ele como não. Valeu, beleza, galera. Valeu, valeu, valeu, valeu. É, Gabriel chegou aqui, perdeu o almoço, né, Vanessa? Perdeu. O DJ X pediu aquele franguinho grelhado com giló, abóbora,
2: tá de dieta,
0: semente de melancia, pão de arroz e tinha mais alguma coisa lá.
2: E Rafael comeu o quê?
0: Rafa pediu frango à parmegiana com cebola, gratinado de azeite de coco, com uma farofinha de amendoim. Pelo amor de Deus. Eu? Eita, eu comi uma maminhazinha na chapa.
2: Olha.
0: Uma farofinha.
2: Que chique.
1: É, chefe.
0: É,
2: que chique.
0: Faltou o Roberto também. Certamente ele pediu uma buchada, mas aqui não tem, tá, Roberto?
2: Com suco de goiaba, né?
0: Com suco de goiaba. Ah, não, suco de umbu. Lá é mais de umbu, lá naquela região de. Roberto adora um suquinho de umbu. Vamos nessa, galera brasileira. Gabriel Barcelona tá com a gente. Coloca ele na roda. Amanhã ele vai fazer 35 anos, galera. Já chegou o bolinho que você viu aí um pouquinho.
5: Eu vi, já é seu aniversário. Uma festinha surpresa aí. É. boa tarde, Ivo, Lori, Rafa, todos que estão com a gente aqui na bancada. Grande Hércules, já fiquei sabendo do cardápio todo que ele pediu hoje no almoço. Perdi o almoço, mas tem que resolver as coisas que amanhã.
0: Frango grelhado, ele pediu com a abóbora
5: aí, né? E a semana tá na metade. Eu vou curtir 2 dias, não dá, né? Aí tive que resolver hoje pra poder curtir amanhã, que amanhã, com fé em Deus, Papai do Céu vai me abençoar com mais um ano de vida. Não é 35 ainda, não, viu, gente? Pelo amor de Deus.
2: 35 é só de rádio.
5: Falta 27, né? De raiva. Não é
2: só de rádio. Mas é igual aí, eu faço com os meninos aqui.
0: É, Lorena, você tem 43, você fica achando que é novinha.
2: Mas tô bem, ó. Pode que testou bem,
5: acho. É, tô mais velho que Toninho já amanhã.
0: Nunca deu uma carreira comigo. Ô, Gabriel, e o Bahia aí? Qual é a sua expectativa, né? O Bahia vai enfrentar o Internacional, na minha visão, muito mais motivado, porque venceu o seu maior rival na casa do Vitória, então o Bahia vai dar 3-0 no Internacional.
5: Misericórdia, rapaz.
2: Que nada, né?
0: Mas esse jogo bom, o Bahia vai ganhar do Internacional.
5: É brincadeira, velho. Mas enfim, passada toda a comemoração, a euforia do grande resultado que o Bahia conquistou, é muito difícil vencer o Vitória no Barradão, isso é fato consumado. É, eu acho que a partir de agora a chave na verdade hoje, né, pela manhã.
0: Já virou.
5: Já era pra ter virado e que fique claro, o grande resultado do Bahia conquistado no Barradão não pode passar da euforia pro oba-oba. Não tá tudo certo, não tá tudo 100%. O Bahia fez um grande jogo, como há muito tempo não fazia, mas isso precisa ser mantido. O Bahia não pode encarar tudo com facilidade, entre aspas, agora, só porque surpreendeu o Vitória no Barradão. Eu acredito que isso não vai acontecer, mas caso esteja passando pela cabeça de todos de manter esse oba-oba, eu acho que isso tem que ficar pro torcedor. O torcedor vai ficar até sexta, até sábado, até o próximo jogo aí, abusando e tirando sarro. Mas os jogadores já tem que estar com a cabeça no Internacional, esquecer o que passou, apesar, volto a dizer, do grande resultado. Tá de parabéns o Bahia, o Rogério Ceni, todo mundo. Mas de hoje em diante é foco no Internacional. Hoje não, né? Amanhã, porque o resultado foi tão bom que o Bahia ficou de folga ontem e hoje também. Os jogadores estão curtindo, estão ali pegando uma prainha, tomando um sol, relaxando. Merecido, né? O resultado foi muito grande e a fase era muito ruim também. Os jogadores estavam muito pressionados, então é um descanso merecido, até porque foi uma doação tática do Bahia muito grande contra o Vitória. Então esse descanso é até merecido. Pra quem joga domingo à noite apenas, eu acho que esses 2 dias de folga foram merecidos. Mas, como eu disse, só para encerrar essa primeira passagem aqui, que esse resultado e que a felicidade do Bahia de ter conquistado um grande resultado contra o Vitória não se torne um oba-oba pro jogo contra o Internacional.
0: Valeu, galera! Gabriel Barcelar com essa camisa da seleção brasileira, que Lorena não gosta nem de ficar lembrando da passagem do Brasil na Copa do Mundo aí.
2: O olho chega a estilar, lágrima.
0: É, vamos pro intervalo comercial, mande um áudio em 3626, ou melhor, aí Rafa, 3626 9626, galera 90271 9626 9020 para você participar. Voltamos já.

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2: A Caixa Cultural Salvador recebe nesta semana duas novas exposições gratuitas na Unidade Carlos Gomes. As mostras apresentam trabalhos da artista popular alagoana Roxinha Lisboa e do fotógrafo francês Denis Rouvre. A primeira abertura acontece hoje, às 19 horas, com a exposição Meu Brasil Interior, reunindo mais de 60 obras de Roxinha Lisboa inspiradas em memórias, afetos e cenas do cotidiano do sertão e do interior brasileiro. Já amanhã, também às 19 horas, será inaugurada a exposição O Amanhã Não Existe, do fotógrafo Denis Rouvre, com 43 fotografias organizadas em 4 núcleos que misturam registros do presente e imagens de um futuro imaginado. Amanhã, logo cedo, teremos mais notícias. Até lá.
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9: 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Ótimo fim de tarde para você, ouvinte na Brasil FM. BR-324 tem lentidão no sentido Pirajá, desde a Via Expressa. Você que está na região do Mercado Modelo e vai para Paripe, é melhor pegar a suburbana. 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

0: Valeu, galera brasileira, de volta. Nova Brasil em campo, Salvador, com o nosso Tibaço até 7 da noite, batendo a bolinha redondinha. Amanhã, galera, a bola vai rolar na Copa do Brasil. A partir das 8 da noite, 9:30, bola rolando, e quem vai narrar o jogo é ele, o narrador que tem nome de craque. Linha do Ivens, Arnaldo Carneiro, Rafa Seixas, nos bastidores, França Almeida no plantão esportivo. Estarei juntos com essa galera no pré-jogo, no intervalo e no pós-jogo da Copa do Brasil. Amanhã, 2-0 pro Vitória em cima do Vasco, galera, é o meu placar, e domingo é 3-0, hein? Se vocês ficarem falando, vou aumentar o placar do Bahia, 3-0, o Bahia vai dar amanhã, vai dar domingo no Internacional, viu, seu Gabriel? Pra mim vai ser um grande jogo, casa cheia, 60 mil pessoas domingo na Fonte Nova pra acompanhar a Bahia Internacional.
1: É ou não é?
2: Quem tá nos ouvindo aqui, gente, sempre que puder, abre o YouTube pra você ver as caras que os meninos fazem aqui, é muito bom, gente. Dá boas figurinhas.
3: Meu pai amado em Cristo.
1: 1-0 tá bom, pra que negócio de 3? 3 é muita coisa, 1-0. Pra fechar
0: vocês,
1: a semana com chave de ouro.
0: Muito pessimista. Você não tava
2: você
0: confiando.
2: Você tá querendo
0: jogo.
2: Gabriel, mais pessimista, né, que eu conheço. É.
0: Hein?
4: Você tá querendo compensar, você passou a semana passada dizendo que seria 2-2, como só saiu 2 gols do Bahia, você
0: acerta,
4: tá dizendo que
0: são 2-0. Eu perdi, então não fez os dois. O Vitória não fez os dois dele, mas isso é 2-2.
2: Olha, Roberto, o Gabriel deu toda a letra aqui, ó. Ele falou que o Bahia ia ganhar e que quem iria fazer o gol era o Alejo Velho.
0: Não,
2: o
0: Gabriel não estava confiante. Nem você.
4: Não,
0: o
4: Gabriel disse antes.
0: Genildo não estava. Genildo que menos estava confiante.
4: Era o Vitória.
2: Tá muito desesperado.
4: O Gabriel, antes do jogo, ainda quando faltavam ainda 3-4 rodadas para esse clássico, ele dizia que o único jogo que o Vitória venceria seria contra o Bahia.
1: Foi estratégia, Roberto. Foi estratégia.
0: Gabriel passou a semana toda preocupado. O Vitória não estava confiante. Genildo disse que o Bahia não ia ganhar. E Tony Maravilha disse que o jogo era 1-1.
1: Foi estratégia, ó. Eu falei muito antes que o Vitória ia perder todos os jogos e só ia ganhar do Bahia. O Vitória ganhou todos os jogos e só perdeu pro Bahia. Foi estratégia.
0: Você falou o contrário.
2: Esse cara é normal, não. Né?
1: Agora não, mas na segunda-feira eu falei que o Bahia ia dar 1-0 no Barradão. Já agora, Lucas, aquele gol estragou meu placar.
0: Falando sério, contra o Internacional, eu vejo um Bahia agora mais confiante. Tomara que o gramado esteja bom, né?
1: Confiança o Bahia vai ter, né?
0: É. Pra Rogério não falar do gramado. Não.
1: Eu falei lá antes da coletiva dele com o senhor, ao vivo, que o gramado do Barradão tava pior do que o da Fonte Nova. Você achou que eu tava provocando o Vitória? Ele falou o que na coletiva? Ele falou o que na coletiva? Que o gramado estava pior do que a Fonte Nova. Ele reclama de gramado a qualquer momento, meu filho.
0: O gramado do Barradão não tava bom mesmo.
1: Eu não sei onde é que ele quer jogar.
2: Geralmente não é assim.
1: Eu não sei onde é que ele quer jogar, porque gramado perfeito pra ele não existe. Tudo ele reclama.
0: O Rogério deveria comprar um gramado e colocar lá. Ele mesmo colocar um gramado que ele gosta.
3: Se jogar no Adalto Moraes.
1: Ah, pelo amor de Deus. Rogério é aquele cara que. Aquele ditado do a grama do vizinho é mais verde não existe pra ele. A grama do vizinho é igual a dele.
0: O City lá na Inglaterra pra ele dizer que o gramado tá bom.
1: Ele vai reclamar também.
2: Ele vai reclamar.
0: Será, cara?
1: Eu tenho certeza.
3: O tapetinho lá do.
1: Ele vai dizer que o cara tá cortando o gramado errado, alguma coisa ele vai falar. Vai dar um
0: agora, para esse jogo contra o Internacional, como é que tá o Bahia em termos de desfalque, de jogador suspenso, Ademir volta, cadê o nosso querido Canu? Nunca mais jogou, né? Canu, quem mais? Zé Guilherme, Juba vai pro jogo, como é que tá o Everton Ribeiro? O pessoal quer saber, Gabriel.
1: A grande questão do Bahia essa semana, eu acredito que seja como vai estar a recuperação do Everton Ribeiro, né? Ele tinha voltado a fazer trabalhos com bola na última sexta-feira, que é o treinamento ali, os últimos treinamentos antes do Bavi, mas ainda estava treinando separado. Amanhã o Bahia volta a treinar e a gente vai ter uma resposta mais precisa de como tá o Everton. Agora sim, Ivo, na sexta e no sábado ele treinou separado, com bola, mas separado, né? Eu acho muito difícil ele retornar treinando só quarta, quinta, sexta e sábado para esse jogo de domingo. Se ele voltar a treinar com o grupo, eu acho pouco tempo para que ele seja relacionado ainda. Talvez se o Bahia tivesse perdido o Bavi ou até empatado com o Vitória, o Bahia acelerasse um pouco mais essa recuperação dele. Mas como venceu, eu acho que o Bahia pode preparar o Everton mais pra frente, quem sabe pros desafios do mês de setembro aí, né? O Ademir ainda não volta, eu acho. Eu ainda tava em transição física na última semana antes do Bavi. Ainda vai ser integrado a trabalhar com o grupo. Eu acho que o prazo dele vai ser mantido mesmo pro início de setembro ali, quando o Bahia enfrenta o Bragantino, que aí sim era o prazo inicial pra o retorno do Ademir. Desfalque certo mesmo que o Bahia tem é o Jean Lucas, né? Que no momento do gol acabou tirando a camisa ali, tomou o terceiro cartão amarelo e tá fora da partida. No mais, todo mundo disponível, todo mundo ok pra atuar essa partida. O Bahia tem um retorno também do Cauê, que fez os seus compromissos com a seleção sub-17 e volta pra ajudar o grupo, pra compor o grupo ali. E aí fez esse dilema, né? É outra coisa que a gente vai ter que debater aqui durante a semana, até o jogo de domingo. Será que o Rogério vai botar o Cauê novamente como titular, ou ele vai manter o Kike Oliveira com o jogo sendo na Fonte Nova? Porque o Kike, ele errou muitas coisas, é claro, fundamentos básicos ali no Bavi, mas foi muito importante taticamente. O Rogério vai manter o Kike para um jogo dentro de casa cheia, que a torcida do Bahia vai lotar a Fonte Nova por conta do triunfo no Bavi. Será que ele vai conseguir fazer com que o Kike permaneça nesse time titular, com a pressão que o torcedor vai fazer na Fonte Nova? Porque o torcedor do Bahia tá longe de perdoar o Kike Oliveira, continua com as mesmas críticas, continua chateado, principalmente pelo Rogério ter escalado ele mesmo, ele tendo um papel tático importante. Então eu acho que o grande debate da semana é, com a volta do Cauê, o Rogério vai voltar a utilizar o garoto, ou vai forçar a volta de vez do Kike ao time titular?
0: Eu acho que ele vai continuar com o Kike. Eu acho que ele vai continuar com o Kike. Ele inclusive elogiou o Kike na coletiva, que eu não achei, para mim foi o mais fraco de todos, foi o que, para mim, foi o que menos rendeu, foi o Kike Oliveira, né? Agora o Jean Lucas também, ele vai dar uma nova oportunidade. Jean tava no banco, voltou, entrou, ele botou quem no lugar? Botou o Rodrigo Nestor.
1: Eric.
0: Botou o Eric. Eu acho que ele vai mudar.
1: Será que ele volta
0: com o Jean? Você vai ver se ele não volta com o Jean. O Jean Lucas teve chance de fazer dois gols no jogo, né?
1: A questão do Jean, em comparação ao Eric, é a forma que o Eric é voluntarioso, que eu não enxergo isso no Jean. Talvez até pela a boa entrada do Jean vindo do banco, ele possa utilizar do mesmo esquema para ter um Jean mais, com mais vontade, com mais brilho, com mais gana. Ou ele pode também, não acho que você esteja equivocado não, ele pode aproveitar também o gol do Jean, né? Que pode elevar a moral do jogador, para quem sabe o Jean possa de vez recuperar esse futebol, né? Não sei. São boas ideias, e é bom que o time volte a jogar bem por esse motivo, porque aí a gente, não só a gente, principalmente o treinador, fica quebrando a cabeça lá pra saber o que fazer de melhor pra colocar o time em campo. É bom que os jogadores internalizem isso. Quanto mais a gente

0: achando que precisa.
1: É, o Jean não vive a melhor fase dele já há um bom tempo, mas eu ainda acho, eu sou mais o Jean Lucas em campo do que o Eric. Eu gosto mais do Jean Lucas, acho ele um cara mais pegado, faz gol também, quando tá numa boa fase aparece na grande área, marca ali atrás, joga pelas pontas.
2: O Eric se machucou no momento que ele tava melhor no time.
1: O Eric?
2: É.
1: Fala aqui.
2: Ele se machucou no momento que ele tava bem, tava marcando gol, tava sendo titular.
1: É. Então, ele teve um calo, né? Na verdade foi o machucão ou foi o calo?
0: Foi uma infecção no calo, né? A bolha pocou e ele acabou tendo uma infecção e ficou um tempo fora, né?
1: Um amigo nosso também ficou um tempão assim, velho. Quase ele teve que, né, fazer um longo tratamento pra poder ele andar, que ele tava com os dedos tudo daquele jeito, DJ. O calo tava maior do que o dedo. Ô, Roberto Rivelino, e aí, Robertão, esse Bahia internado Nacional domingo, hein, Roberto?
3: É um jogo que o Bahia vai ganhar talvez com mais tranquilidade, né? A gente vê que depois desse clássico a confiança aumenta, né? E vocês falando dessa questão das atuações dos jogadores do Bahia, devido a estar tanto tempo sem participar e acho que ter uma participação muito ativa foi o Kiki Oliveira nesse jogo contra o Vitória, né? Teve uma atuação razoável.
1: É, eu particularmente acho que ele ainda tá um pouco fora de forma, né? Já tem um tempinho sem jogar, já tinha um tempo sem jogar, na verdade, e ele não, pra mim não tava no mesmo ritmo, por exemplo, do Juba, né? Não tava no mesmo ritmo, não. Ele até fez uma movimentação ali, até que ele foi bem marcado, né? Porque ele tava jogando ali perto ao Ramon, o Ramon também tava mais.
0: Eu acho que o papel do Kiki no jogo foi muito mais tático do que técnico, né? Ele realmente produziu pouco tecnicamente ali em troca de passes, até a finalização que ele teve chance que ele poderia ter rolado pro meio, pro Jean e pro Eric Pulga, ele acabou chutando pro gol e o zagueiro do Vitória tirou praticamente em cima da linha. Eu acho que a maior questão dele foi segurar o Ramon o máximo possível que ele poderia fazer, e ele conseguiu segurar o Ramon. Ramon foi poucas vezes à frente, assim que eu me lembro, com qualidade mesmo, só o cruzamento que ele faz pro Pochettino que acerta a trave ali. No mais, o Ramon foi muito contido pro que é normalmente, né? Apesar da partida do Ramon ter sido muito ruim também, mas de toda forma isso conta muito pelo padrão tático que o Kiko cumpriu. Então eu acho que ele é esse cara de importância tática, ele é muito voluntarioso, ele marca mais do que o Sanabria, ele marca mais do que o Ademir, ele marca mais do que o Cauê. Se for por essa questão tática, ele leva vantagem com relação a esses caras. Ele precisa acertar mais os fundamentos, a troca de passe um pra um, um dois ali, né, que o cara dá passe e devolve. Ele não é esse cara, mas taticamente ele cumpre um papel muito bom.
1: Agora, quem tá jogando muita bola mesmo é o Acevedo, cara. Sinceramente, soube esperar o seu momento.
3: Esse aí,
1: né?
3: É indiscutível.
1: Ficou um bom tempo no banco pro Calexandre. O Calexandre passou o quê? Quantas temporadas? Umas duas, né? Jogando aí com em alto nível. E o Acevedo até também se machucou, né, Gabriel? Passou um tempo machucado, aí voltou e aí ficou no banco. Renova, mas não renova. Renovou o contrato com o Bahia e o Bahia acertou e renovou o contrato dele naquela época. Porque o jogador hoje tá, né, retribuindo a confiança do Bahia e do torcedor. Jogando muita bola, eu acho que hoje, na minha opinião, é um dos destaques desse time do Bahia. O cara tá, sabe, tá feroz, né? Já tem um tempinho ele no Bahia, o Acevedo, tem o quê? Uns 3 anos?
0: Ele chegou em 2023, né? Foi uma das primeiras contratações aí do grupo. Chegou em 2023, é um baita jogador, né? E eu tava conversando isso essa semana. Pra que fique entendido a frase, né? Ele aprendeu a jogar bola, porque ele era um cara muito mais de destruição das jogadas ali, né? Ele batia pra caramba no popular e desarmava algumas
1: bolas.
0: Era
1: mais desarme,
0: Exatamente. Ele aprendeu a jogar futebol, a pegar, a dominar de costas, girar o corpo, levantar a cabeça, quebrar a linha com passe.
1: Dar um drible.
0: Realmente é uma evolução muito grande o trabalho que o Rogério Ceni fez com ele. E o Rogério já falou isso várias vezes em coletiva, que se, quando perguntaram, né, sobre a disputa entre Caio e Acevedo pela posição ali, ele falou que o jogador perfeito seria uma mistura de Acevedo e Caio, né? Hoje eu acho que o Acevedo tá muito próximo dessa mistura que o Rogério citou, né? Ele tem muito do Acevedo, que é aquele cara brigador, que rouba bola, que disputa, que dá o combate ali mesmo, e tem cada vez mais sido Caio também dentro do seu próprio futebol, o Acevedo construindo bem, dando passes e achando lançamentos importantes também.
1: E o Caio Alexandre vai ter que esperar um tempinho agora aí, viu? A não ser que ele se machuque, o Acevedo, pra ele, né, entrar no novamente, quem sabe se firmar no Bahia, mas vai ter que esperar um tempinho, viu, dona Lorena?
2: Vai ter que esperar. O Caio Alexandre é um cara que o Rogério queria muito poder contar, mas infelizmente ele tem essa fisiologia, não sei, essa saúde um pouco frágil, né? Ele, como o Gabriel já trouxe aqui de notícia, que ele tem uma condição que ele tem dificuldade de se regenerar das lesões, então isso acaba

0: atrapalhando ele, mas ele numa boa fase, ele faz muita diferença ali no meio de campo do Bahia, então...
1: Não é um jogador de papel, boa. Não, né?
0: Não,
1: é um jogador que não pode
0: se machucar,
1: né?
0: De cristal, de
1: brinquedo. Tem uns aí que, quando se machuca, no Vitória, por exemplo, tem uns caras que o Ismael, tem quanto tempo tá lá no estaleiro?
0: Eu nunca nem vi.
1: Camutanga não vai voltar a jogar mais.
0: Se eu passar por ele, não sei nem quem ele é, o Ismael.
1: Já não jogou e aí se machucou, complicou mais ainda. 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Alô, seu Gabriel, também tá ligado com a gente, bora Bahia, minha porreta, é o pai da Ludmila, acompanhando a gente, rodando a cidade, e ligado no som da Nova Brasil FM Salvador 104.7. 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Agora são 6:17. Ô, Rafa, já tem arbitragem aí pro jogo do Vitória amanhã, Rafa?
2: Tem sim, São Paulo. Será o árbitro de São Paulo pro jogo entre Vitória, Vasco da Gama e Vitória. Seu Matheus Delgado Candan.
1: De novo, só tem esse árbitro pra apitar, hein?
2: Pois
1: quando é Matheus Candansan, é o Wilton. Quando é o Wilton, é Klaus.
2: Quando não é Klaus, é o
1: cadê Stefano, é o que o Stefano, tanto gosta dele.
2: Se não é Stefano, é aquele Lucas do Paraná.
1: Lucas Seixas.
2: Paulo, não, é Torezinho. Se não é o Torezinho, é o Ramon Abateabel, é o Wilton, é o Sávio, é uma salada.
0: Acho que eles estão fechando nos que são os menos piores, nos que erram menos.
1: Aquele cara que era lá no Rio Grande do Sul, parecia aquele ator, aquele árbitro todo.
2: Daronco?
1: Não, tem outro. É um meio forte também, meio moreno, parecia um ator aí, esqueci o nome dele. Parece que ele tá suspenso, né? Afastaram ele. Um forte, um malhado. Não é Daronco, não. Ele é moreninho.
2: É um de Minas? É o Felipe
1: parece
2: Fernandes.
1: Parece um ator de filme, rapaz.
2: Ah, o Vin Diesel?
1: Isso.
2: Acho que ele tá como vá agora. Nunca mais no campo também, não.
1: Ó. Oh.
2: Nem na série. Olha,
1: não sabe
2: nem na série C.
0: Não sei mesmo, não. Essa descrição aí tá difícil.
1: Ele é um. Rafa já sabe, já sacou aí. Ele tem esse apelido mesmo. Vin Diesel, né?
2: É o Vin Diesel.
1: Não é vendido, não, né?
2: Ah, eu não posso afirmar, porque eu nunca levar processo.
1: Jean-Pierre, pronto.
2: Jean-Pierre, isso.
1: Jean-Pierre. Ele é tá pintando ainda?
2: Deve estar com o VAR, porque eu nunca mais ouvi no campo.
1: É, ele tinha sido suspenso, parece, aí, por algum jogo aí e tal.
2: Ah, polêmica com ele mesmo. Sempre tinha alguma polêmica, sempre tinha alguma coisa ele apitando.
1: É complicado.
2: Era uma armuleta, né?
1: Ô, Roberto, pra você, quem é o melhor árbitro do Brasil hoje, Roberto Ribeirinho? Você que entende muito de arbitragem, inclusive você foi árbitro lá.
3: Não.
1: Na sua região do Piauí, lá na
3: sua cidade. Eu não sei soprar, não.
1: Hein?
3: Eu não sei soprar o apito.
1: Ah, pelo amor de Deus, Roberto, você foi árbitro lá na sua cidade. Em São João do Piauí, Roberto?
3: Não.
1: Qual é a cidade lá que você nasceu? Eu mesmo esqueci.
3: São Raimundo Donato.
1: São Raimundo Donato, é.
2: Ah, conheço Teresina.
1: Perto de Floriano. Rafael, você perdeu, sabe aonde, Rafa? Lá em Jacobina do Piauí.
3: Jacobina não. Só tem uma
1: ele
3: rua.
1: Foi pra Jacobina aqui e pegou o ônibus errado e foi parar em Jacobina do Piauí.
2: Mas, rapaz, eu sofri em Teresina. Calor é
3: calor.
2: Nossa senhora.
3: É calor pra mais de mil, hein?
1: Ele se perdeu. Aí chegou lá,
2: cada um.
1: Teve que comer um cuscuzinho com carne do sertão pra ficar bom. Vou pro intervalo comercial. Volto já, galera.
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16: 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De volta, ouvinte, Nova Brasil FM, falando agora do Caminho das Árvores. Avenida Tancredo Neves tem trânsito intenso para chegar na paralela, que está igualmente complicada. Você está na região e vai para o Imbuí, prefira fazer seu caminho pela Estrada do Curralinho. 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

0: Valeu, valeu, galera brasileira, vamos juntos nas ondas do rádio no pique, liberando geral no som da Nova Brasil FM. Rafa, vamos agora atualizar a galera rubro-negra, amanhã tem jogo do Vitória a partir de 8 da noite, 7 horas, já amanhã vai ser um dia de bem correria, né? É, a resenha até 7, depois Voz do Brasil e às 8 a gente volta, vai até 30 com o nosso futebol aqui na Nova Brasil FM Salvador. Manda ver do condomínio.
1: Vem. Tá ligado, vamos nessa então. Hoje o Vitória já fez o seu apronto, último treino visando a partida contra o Vasco da Gama lá no na Colina Histórica. O time se apresentou pela manhã, primeiro teve uma apresentação e depois um vídeo para os jogadores. Teve o início das atividades na academia, trabalho de recovery para os jogadores que foram titulares no Clássico Bavi. No campo 2 e 3, na primeira parte do aquecimento com o Juninho Nogueira, o time fez toda aquela preparação. Na segunda parte, foi um trabalho de paradas ofensivas de 10 contra 10 com o goleiro Lucas Arcanjo. Já o trabalho de campo reduzido, com três times, seis jogadores em casa, e aí foi o Filterman e o Yuri que participaram desse trabalho. Jogadores que foram relacionados viajaram para o Rio de Janeiro e depois seguem para Belo Horizonte. É, Tarsia suspenso, Pochettino e Alex Bruno, que não estão inscritos na Copa do Brasil, viajaram para a cidade maravilhosa. O Tarsia viajou como opção e o Alex não vai poder jogar porque já atuou pelo Asa de Arapiraca. O Alex Bruno já jogou a Copa do Brasil. O time do Vitória divulgou a lista com 27 relacionados. Viajou com 27 relacionados para esse jogo contra a equipe do Vasco da Gama. É, com os goleiros Lucas Arcanjo, Yuri e o Filterman, os laterais Fabiano, Matheus Silva, Jamerson e Ramon, os zagueiros Kaká, Luan Cândido, Brits, Cauã e Edenilson, os volantes Kaique Gonçalves, Zé Vitor, Martínez e Wallace, os meias Mateuzinho e Pochettino, os atacantes Eric, Alex Bruno, Oswaldo, Fabre, Lucas Silva, Marinho, Diego Tarsia, René e Renato Kaiser, os relacionados do técnico Jair Ventura. O volante Gabriel Baralhas ainda é ausência por lesão, enquanto Kaique, ele retornou à lista dos relacionados do Jair Ventura. Vamos ouvir aí, antes de trazer a arbitragem e a sequência das informações, o Lucas Arcanjo, que falou com a imprensa antes da viagem para a cidade maravilhosa. Vamos ouvi-lo.
2: Lucas Arcanjo, bom dia. Anderson Matos, do canal do Dinâmico. Qual a estratégia para não permitir que o resultado ruim e a decepção da derrota no Clássico interfiram na Copa do Brasil?
3: A estratégia é virar a chavinha. É, a gente se colocou nessa posição de jogos importantes para o Vitória e não deixar que o resultado ruim no Clássico abale nosso mental, mas é concentrar, que é um jogo muito importante. E é como eu falei, quarta de finais, a gente se colocou nessa posição de jogos importantes, então temos que nos preparar para isso.
2: Juliana Lisboa, da TVE e Lapa News. O Vasco não vem bem no Campeonato Brasileiro, diferentemente dos dois últimos adversários, Flamengo e Atlético do Paraná. Mas, assim como Vitória vem conseguindo as melhores partidas em termos de desempenho e resultado na Copa do Brasil, você acredita que isso ajuda a nivelar o duelo das quartas de final?
3: Acho que a gente tem que mentalizar e concentrar no que a gente controla, no que a gente faz, o que o professor Jair passa pra gente. A gente sabe que qualquer tipo de jogo é difícil, ainda mais quando se trata de quartas de final de Copa do Brasil. Então a gente tem que se preparar e dar o nosso melhor lá no Rio de Janeiro.
2: Reinaldo Oliveira, da Itapuã FM, canal do Interativo. Na sua visão, por que o Vitória fora de casa não consegue apresentar um futebol igual ao que joga dentro de casa? O que está faltando para acontecer essa primeira vitória fora, falando em Série A e Copa do Brasil?
3: Acho que a gente tem que ter muito cuidado, né? Em relação de jogar fora, de não deixar a ansiedade tomar a conta das nossas decisões nos jogos, né? Ter calma, ter paciência, que na hora certa a vitória vai vir fora de casa.
2: Clérison Amorim, da Rádio Metrópole. Muitos analistas e torcedores aqui no Nordeste colocam você hoje, por números e regularidade, entre os três principais goleiros em atividade no Brasil. No entanto, vemos que a mídia do eixo Rio-São Paulo nem sempre te inclui nesses debates nacionais. Como você lida com isso internamente? Esse tipo de esquecimento por parte do Sudeste te incomoda ou serve como motivação para mostrar o seu valor dentro de campo?
3: Ah, eu gosto de focar aqui, de fazer o que eu controlo, né? Que é dar o meu melhor aqui no Vitória. Então, acho que sendo citado, já fico feliz com isso. Isso é sinal que o trabalho está sendo bem feito, mas é como eu falei, meu foco é aqui no Vitória. Então, me dedico ao máximo para que o Vitória suba cada vez mais.
2: Lorena Vinhas, da Nova Brasil FM, Scarlett Luz, Unidas pelo SV. Pensando na pressão que o Vasco pode exercer em São Januário, o quanto a sua participação na saída de bola pode ser importante para o Vitória conseguir quebrar essa primeira linha de pressão?
3: Acho que são estratégias e estratégias, né? Nós jogadores temos que fazer leitura. O que vem do Jair a gente tem que entender, tem que colocar em prática, mas dentro de campo a gente sabe que por estar jogando fora de casa, o time mandante sempre vem com a pressão, então a gente tem que saber lidar com essa pressão e conseguir fazer excelente jogo lá no Rio.
2: Hugo Araújo, do Bahia Notícias. O Vasco tentou levar o jogo dessa quarta para o Maracanã, mas a partida acabou sendo confirmada em São Januário. Para vocês, qual é a diferença de enfrentar o Vasco em casa em relação ao Maracanã?
3: Acho que isso aí não é muito a pauta da se preocupar, né? A gente tem que pensar no jogo, independente de qual estádio seja, mas é nos concentrar para a gente dar o melhor e conseguir um resultado importante lá no São Januário.
2: Tiago Luiz, Crônicas ECV, Kaique César, Leão no Grau e Rodrigo Tardio, Café das Sete. O jogo contra o Vasco é mata-mata, Copa do Brasil e fora de casa. O que precisa mudar na postura do Vitória em relação ao jogo passado para buscar um resultado importante no Rio de Janeiro?
3: Como eu falei, acho que não deixar a ansiedade tomar conta das nossas decisões dentro de campo, que é um jogo muito difícil, um jogo fora de casa, é um jogo de Copa. Então a gente tem que ir lá fazer um excelente trabalho para fazer um grande resultado para o jogo da volta no Barradão.
2: Entrevista encerrada com o goleiro Lucas Arcanjo.
1: Tá aí, nosso arcanjo, São Lucas Arcanjo, o paredão do Vitória, que falou com a imprensa antes da viagem para a cidade maravilhosa. A arbitragem do Matheus Delgado Candançan, ele será auxiliado pelo Danilo Ricardo Simon Maniz e o Alex Ang Ribeiro, os três de São Paulo. No VAR, Daniel Nobre Bins, do Rio Grande do Sul. O Vitória comunicou a saída do Gabriel Vasconcelos, encerramento do contrato foi definitivo em comum acordo entre o atleta e o Vitória. Ele foi contratado em 2025 por R$1 milhão junto ao Coritiba, após se destacar por empréstimo no Juventude na temporada anterior. Gabriel chegou à Vitória com expectativa de ser titular, mas nunca conseguiu tomar a posição de Lucas Arcanjo, e não ia conseguir mesmo. Em duas temporadas, foram 14 partidas somadas com a camisa rubro-negra. Ele chegou a ser emprestado para o Sport Clube do Recife, onde fez 23 partidas na campanha, onde o Sport foi o lanterna da Série A do Campeonato Brasileiro. Tem 33 anos. Fica livre no mercado e pode acertar já com outro clube. Ele foi revelado na base do Cruzeiro, tem passagens pelo futebol italiano, pelo Milan, pelo Carpe, pelo Cagliari, pelo Napoli, Empoli, Perugia e Lecce, até retornar para o Brasil em 2022 para defender o Coxa Branca. Então, o Gabriel como acordo deixa o Sport Clube Vitória. Ô Ivo, pra gente finalizar, tem só mais duas informações. Primeiro, o Kaká e o Marinho foram denunciados pelo STJD, vão ser julgados, vai ser amanhã às 9 horas da manhã lá no pleno do STJD. Os dois foram enquadrados no artigo 258 e pode pegar de 1 a 6 partidas. O julgamento será amanhã às 9 horas da manhã no pleno do STJD por conta daquela confusão da comemoração do Lucas Arcanjo. E para finalizar, a última informação de hoje, deixa eu pegar aqui, rapaz, aqui, achei nos meus alfarrábios. Bom, você lembra que eu falei no começo da resenha que tem aquele ditado, né? Se tem como me pagar, a mim não deve nada? Pois é, Grêmio de Futebol Alegrense. Tome aí e receba o seu Pombinho Correio. O Grêmio tem uma dívida aberta com o Esporte Clube Vitória pela contratação do Wagner Leonardo e sofreu uma restrição para registrar novos jogadores que foi determinada pela Agência Nacional de Regulação e Sustentabilidade do Futebol, responsável pela aplicação das regras do Fair Play da CBF. A informação foi divulgada por uma mídia lá de São Paulo e a medida foi aplicada após o Grêmio solicitar no dia 31 de julho um plano coletivo para pagamento de dívidas na CNRD. Pelas regras do Fair Play, a adesão desse tipo de mecanismo é considerado um evento de insolvência e com isso a NRESF estabeleceu um bloqueio preventivo para registro de jogadores. A medida não representa um transferbão automático. O Grêmio poderá registrar atletas, mas vai precisar solicitar autorização da agência para registrar os jogadores. O Portimonense acionou Vitória na FIFA, a Vitória sofreu o transfer ban para regularizar e teve que pagar 394 mil euros para quitar esse acordo com o Portimonense e poder registrar os jogadores, como fez o Alex Bruno, e também teve outro jogador que Vitória registrou no BID, que é o boletim informativo da CBF. Então é isso, o Vitória já teve o seu acordo, mas o Grêmio, que foi o causador de toda essa confusão, já recebeu o que tinha que para receber e agora tá preso, e para registrar jogador tem que pedir permissão. Imagine, para você registrar jogador, tem que pedir permissão. É, Grêmio, que situação. E o Grêmio segue lá embaixo, na zona, próximo da zona de rebaixamento. E é tudo isso que eu tenho do Vitória. Agora é só a expectativa para amanhã, pro Vitória vencer o Vasco da Gama lá no Rio e trazer o resultado para a grande festa no estádio do Barradão. Para mim, 1-0 pro Vitória.
0: Beleza, tá aí então, galera, atualizando as últimas do Leão. Já tem um possível time aí, Rafa, pra esse jogo aí?
1: Ah, sim, lembrado, garoto.
0: Tem um possível time do Vitória pra o jogo de amanhã?
1: Lucas Arcanjo, Brits, Kaká, Luan Cândido e Ramon, a defesa. Martínez, Zé Vitor, Kaique, Mateuzinho, Eric Rendê, esse é o provável Vitória.
0: Aí vai continuar improvisando, né? Vai continuar na base do improviso da lateral direita. Seria até bom saber depois, Rafa, qual é a condição do Fabiano Souza.
1: Já tô apurando a informação.
0: Do Fabiano Souza. Matheus Silva a gente viu jogando domingo, né? Entrou no segundo tempo. Agora o Fabiano Souza foi contratado para posição. E ele continua improvisando. O cara não tá, como diz o outro, não performou, não tá bem fisicamente. O que tá acontecendo? É bom saber, né?
4: Eu acho que
1: o status de contratação da Europa, né?
4: Deve ser fisicamente, não tem outra explicação. Porque ele não conhece o Fabiano, não trabalhou com ele ainda, então...
0: Pois não, Roberto?
5: Agora, para esse jogo de amanhã, que o Vitória deve ter uma preocupação por estar jogando fora de casa, de ter uma marcação mais incisiva, talvez seja um momento ideal para o Brits, né? Mesmo que não tenha condição de chegar atacando, mas nessa precaução por marcação deve ser o ideal.
0: É, eu também acho, né? Agora sim, como o jogo é fora, ele pode usar essa tática de dizer, não, o jogo fora, eu vou fechar aqui a lateral direita e certamente vai fazer isso. Agora, não, todo jogo em casa, fora, vai ter que jogar com o zagueiro improvisando, ou ele, porque assim, ó, o cara contratou o zagueiro e agora ele não teve coragem de barrar o Luan Cândido e botar o Emanuel Brites. Aí fica, barrou o Fabiano Souza pra botar o Brites na direita, aí jogando com três zagueiros e um lateral que não apoia, um zagueiro que não faz a função do lateral a não ser a marcação. Marcar tudo bem, ele vai marcar, agora apoiar não vai, ele não cruza uma bola, sabe nem cruzar.
4: Aí fica difícil, isso até impede a criação do Vitória nas jogadas também, inclusive.
0: Impede, claro, a função do lateral direito não é só defender, ele vai muito, né? Apoia muito lá na linha de fundo para cruzar, comparando os laterais que o Vitória já teve aqui há um tempo atrás. E aí ele às vezes não tem coragem de barrar o Luan Cândido para botar o Brits na zaga ali, né? Junto com o Kaká e botar o Fabiano na direita, ele continua nessa questão, né? Agora tem que saber do Jair Ventura, principalmente numa coletiva. Jair, você continua improvisando é Manuel Brites, ou você de fato agora, ou ele vai ser de fato um lateral direito mesmo, ele foi contratado para ser essa função de lateral direito, ou você não tá colocando porque o Fabiano não agradou, não performou ainda, tá fora de forma, né?
4: Mas Fabiano mostrou tão pouco, eu acho que...
0: não teve ainda uma rodagem,
4: teve
0: uma sequência
4: ainda, né? Pra poder mostrar o futebol dele, chegou num momento não tão bom no Vitória, então não tão bom, no caso as partidas que ele enfrentou, ele jogou aquele, o primeiro jogo dele foi
0: pegou o Palmeiras.
4: Foi o Palmeiras, então não tinha, não era parâmetro pra ele. E depois disso, já aí não escalou mais, ele treina com o grupo, mas às vezes é relacionado, às vezes não é relacionado. Eu acho que a gente tem que saber dele, porque a gente especula aqui, tenta entender, a gente olha pra escalação e tenta entender o que que Jair quer dizer com isso, mas acho que só o mesmo pra poder dizer o porquê que ele não usa o jogador na sua posição de origem, o porquê que ele sacrifica, porque querendo ou não, isso é sacrifício pro Brits, porque não é a posição dele. Ele não vai acabar entregando o futebol que ele quer entregar e aí a torcida começa a pegar no pé.
0: Ou tá botando ele no sacrifício, tá querendo agradar o jogador, né? Não quer deixar o cara no banco. Entre o Emanuel Brits e o Fabiano, ele prefere colocar o Fabiano pra jogar. Então, essa não cola pra mim, tá? Cola pra você, algum de vocês tá...
6: Eu acho, na verdade, que para além das peças, né, independente de quem esteja na posição, eu acredito que esse seja o maior erro da gestão do Fábio, né? A lateral direita do Vitória, a gente não lembra de um cara que tenha se consolidado nessa função, né? O Vitória achou o Ramon, que bom ou ruim, volta e meia consegue ajudar ali, mas o lado direito do Vitória, seja um lateral mais ofensivo, seja um lateral mais defensivo.
0: Zeca não deu certo, teve
6: Zeca não deu certo, teve... Zeca até foi campeão da Série B, né? O Claudinho, na verdade, né? O Zeca até deu certo, mas o Claudinho em diante, ninguém mais conseguiu se consolidar. O Nathan Mendes, ele vinha fazendo algumas partidas ok, mas também não é aquele cara que você diga que é o senhor lateral. Então eu acho que a lateral direita do Vitória tem sido um problema há algum tempo. Tem sido um problema há algum tempo, né?
0: E esse é um setor que quando o cara aposta, né? Que é o que o Vitória mais faz, é aposta, às vezes não dá
6: errado,
0: certo. Se não funcionar,
6: complica o time todo.
0: Chama atenção.
4: Isso é o ruim de
0: não
4: trazer.
0: No meio de campo, você não chama tanto, mas quando é nas funções de lateral, de zagueiro, tal, isso chama mais atenção. Bom, vamos pro intervalo comercial. Na volta tem mais, galera. Volto já.

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2: 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Muito bem, ouvinte na Brasil FM, de volta à Avenida Vasco da Gama, tem trânsito complicado no sentido Brotas, as imediações do Dique Tororó. A Avenida Oceânica tem complicações também em Ondina, no sentido Rio Vermelho. Ela é a melhor opção para você que vem da Barra para a Maralina. 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

0: Valeu, minha galera brasileira, de volta com Nova Brasil em Campo, Salvador, às 6:46. Olha, a Prefis acaba de lançar o programa mais completo contra a pobreza na história de Salvador. O Vida Nova funciona de um jeito totalmente novo. Agentes vão de porta em porta nas comunidades, mapeando as necessidades de cada família para entregar a ajuda certa, seja com moradia digna, saúde, educação ou comida na mesa. Eles também acompanham de perto cada lar, garantindo que uma vida com mais dignidade chegue com sucesso à Prefeitura de Salvador, levando Vida Nova para quem mais precisa. 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Galera, vamos juntos aqui, ó. 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Vamos ouvir aqui o áudio da galera participando com a gente. Fala aí, torcedor.
1: Boa noite, Rio Ferraz e bancada. Eu sou Juvenal Santana, de Santo Antônio de Jesus. Voltamos a viver aquela época miserável, nos perguntava resultado de classe da Bahia e sim quanto o Bahia deu. Eu nunca vi um dirigente gostar tanto de aparecer como esse presidente do Vitória. E o pior, que as aparições dele só servem para o Vitória se tornar motivo de chacota. A oração dele teve eficácia, se viu para que o Vitória não levasse uma sonora goleada dentro do Barradão. Vai matar o diabo, ninguém aguenta mais, viu?
0: Valeu, Juva, Juvenal Santana. Valeu, garotão. Alô, Paulinho Marquipan. Saudade de você, Paulinho. Você tá sumido, hein? Tá igual a o nosso querido Branca de Neves aí em Santo Antônio de Jesus. Um abraço pra Célia, pra Branca de Neve, né? Um abraço pra essa galera que acompanha a gente aí também no Recôncavo. Um abraço, hein? Gabriel, vamos falar mais do Bahia, destacar o tricolorzão de aço. O pessoal quer saber, né? Everton Ribeiro, vai voltar quando a jogar? Eu sinto muita falta do Everton Ribeiro. Quando ele tá no Bahia, a gente vê um Bahia diferente, mais aguerrido, com mais bola trabalhada no meio de campo, né? Chegando mais ao ataque, dando uma de garçom para os jogadores que jogam na ponta ali. Ele vai para cima, ele faz uma tabelinha, ele faz um dois, tá fazendo falta, viu, Gabriel?
2: Pois é, vamos falar de dois tópicos primeiro, antes de falar do Everton Ribeiro. Primeiro, comunicar ao torcedor do Bahia, né, que nas últimas semanas saíram algumas notícias a respeito do Álvaro Montoro, um jogador de 19 anos do Botafogo, que antes, não por agora, o Bahia tinha ido atrás como substituto, inclusive desse próprio Everton Ribeiro que foi citado aqui agora, e o Botafogo acaba de anunciar a renovação do Álvaro Montoro até 2030. O clube não tem nenhum interesse de negociar o atleta para o futebol brasileiro e ele permanecerá pelo menos até 2030 no Botafogo. Caso seja negociado antes, será para fora do país. O argentino de 19 anos, que é um cracaço de bola, que vai ser um jogador, ainda mais evoluído futuramente, mas acaba de renovar oficialmente com o Botafogo até 2030, então caem por terra todas as chances do Bahia de fazer negócio por esse jogador, a não ser que o Botafogo tenha renovado o contrato para vender mais caro, mas eu acho praticamente impossível, principalmente porque o Botafogo vai voltar agora a ter um investimento nos próximos dias, quando a nova SAF do Botafogo for confirmada, né? Então essa é a informação: Álvaro Montoro será jogador do Botafogo até 2030, sem chances de ser negociado para o futebol brasileiro. E o outro detalhe é que o Superior Tribunal de Justiça Desportiva, né, o STJD, acabou aí indicando o Jean Lucas para ser também julgado, né, por conta da comemoração no Bavi. Ele foi vai ser julgado aí no artigo 258, que trata aí de provocação ao público, é isso mesmo, artigo 258A do Código Brasileiro de Justiça Desportiva, que trata de provocação ao público. A punição pode variar de 2 a 6 jogos, porém, todavia, entretanto, apesar do Jean Lucas ter sido aí denunciado pelo STJD, o Rafael Claus não registrou na súmula a comemoração do Jean Lucas. Isso pode contar a favor do atleta do Bahia, mesmo ele sendo denunciado pelo STJD. Então, Jean Lucas será julgado em breve, ainda não tem data, e esse julgamento pode levar o meia do Bahia a pegar de 2 a 6 jogos de punição. Quem também estará na Berlinda, e esse sim para mim tem grandes chances de ser punido, é o próprio Sport Clube Bahia, que também foi aí denunciado por atrasos no retorno para o segundo tempo no Clássico Bavi. O que acontece é que o Bahia é reincidente do reincidente do reincidente de voltar atrasado. Todo jogo o Bahia volta atrasado para o segundo tempo, então já pode-se praticamente afirmar que o Bahia novamente tomará outra multa financeira. As multas são financeiras nesse caso, né? Outra multa financeira por atraso no retorno ao segundo tempo. Então, nesse caso, o Bahia não deve ter final feliz. No caso do Jean Lucas, eu acho que vão ponderar por conta do Claus não ter colocado isso na súmula como um ato negativo, né? Como o Rafa trouxe aí, Marinho e Kaká também foram denunciados, né? E pelo lado do Bahia, o Jean Lucas. Então essas são as duas informações, a do Álvaro Montoro, que permanecerá no Botafogo até 2030, e o Jean Lucas, que foi denunciado pelo STJD. Quanto ao Everton Ribeiro, o próprio vazamento da notícia da busca pelo Montoro já dá o tom de que está chegando ao fim a passagem do Everton Ribeiro pelo Bahia. Mesmo que ele volte nessa reta final de campeonato, da forma que volte, eu acredito que o Bahia agora vai precisar ir atrás de um substituto. O Montoro já foi história passada, ele vai permanecer no clube que defende, então o Bahia tem que ir atrás de outra opção, tem que ir atrás do mercado para suprir a lacuna que vai ficar nessa função, né? E essa função é uma função muito importante dentro do elenco, apesar de eu já ter falado aqui, inclusive, que eu acho que o Bahia precisava de peças para outros setores também, que viessem para chacoalhar o mercado, para chacoalhar o elenco do Bahia também. Mas eu espero ver o Everton em campo pelo Bahia ainda até o final do ano. É um baita jogador, foi uma baita aquisição do Bahia. Eu arrisco dizer que pouquíssimas vezes na história o Bahia fez uma movimentação de mercado tão grande quanto essa. Mas para muitos torcedores do Bahia, até novos e velhos, eu vi muita gente falando nesses anos de Everton aqui, que Everton foi o melhor jogador que eles já viram vestir a camisa do Bahia, e ele é um cara extra classe mesmo, é um jogador absurdo, mas todo ciclo se encerra, né? É uma pena que esteja chegando ao final. Acho que ele ainda entra em campo sim até o final da temporada, mas a gente precisa desfrutar realmente não só do talento do Everton, como do final do ciclo do Everton Ribeiro no Bahia.
0: Eu acho que o City demorou muito, né? Tá demorando muito para encontrar um substituto do Everton Ribeiro. Já era para ter hoje um cara aí já treinando, trabalhando, tipo um Montoro desse aí, né? Que
3: vai
0: a gente
3: ser
0: falou
3: difícil,
0: aqui.
3: Viu?
0: É bem
3: achar
0: difícil.
3: Um cara
0: então, assim,
3: a altura dele pra corresponder.
0: Tá fazendo falta. O Bahia tá. Quem é o cara hoje que cria bola igual o Everton Ribeiro no time do Bahia? Não tem nenhum no elenco. Tem jogador pra desarmar, jogador pra fazer, né? Um, dois ali e tal, mas não tem jogador pra ser tão diferenciado quanto o Everton
3: trabalhar
0: Ribeiro.
3: Trabalhar jogadas,
0: com
3: qualidade.
0: E se ele na boa fase dele, ajudou muito o Bahia, né? E o Bahia, na época, contratou o Everton Ribeiro, muita gente já comentou, né? Fim de carreira e tal, mas o cara que mais deu certo
3: muito
0: no Bahia. Agora o fato é, hoje é a peça mais carente do Bahia, é justamente esse cara, um camisa 10, um cara tipo Everton Ribeiro, né? Que cria, que arma, que faz gol, que é referência, que lidera em campo, e o Bahia infelizmente não tem, né? O Bahia não tem, é algo que o Bahia precisa, né? Pensar muito isso aí, talvez para esse ano isso não aconteça mais, mas o Bahia tem que começar a trabalhar já pro próximo ano.
3: E contratar certo, trazer um cara que, mas não vai ser fácil, né? Você trazer um cara pra substituir Everton Ribeiro, um cara que é ídolo do futebol brasileiro, um cara que já ganhou tudo que tinha pra ganhar aqui no Brasil, jogador de seleção brasileira. Então, com certeza o Bahia deve apostar numa nova, uma jovem promessa, um cara também que vai vir pra jogar futebol, jogar bem e no melhor momento ir embora, ser vendido. Então, acho que o Bahia precisa investir em jogadores bons e que queiram construir uma história no Bahia. Jogadores que fiquem, né? Que vistam a camisa e que fiquem. Para que não fique sempre essa deficiência aí nos setores do Bahia.
0: Com certeza. Roberto,
4: uma deficiência aí, no futebol brasileiro. Você vê nos clubes do Brasil, no modo geral, com, onde é que tem um cara com essa característica, né? É, a própria seleção brasileira que a gente assistiu agora há pouco, que foi esse desastre na Copa do Mundo, não tem um camisa 10, verdade, um cara para ser esse criativo aí, para distribuir, para fazer gols, para jogar com essa característica.
0: Quem joga mais hoje, Everton Ribeiro ou Neymar?
3: Poxa.
0: Tá na mesma balança, né,
3: velho?
0: Neymar tá mais inteiro um pouquinho, porque tava jogando, e Everton Ribeiro se machucou, mas assim, você lembrou bem, né? Nem a nossa seleção brasileira, né? Tem hoje um jogador referência, como tinha antigamente o Rivaldo, como tinha Ronaldinho Gaúcho, tinha Kaká, né? Mais atrás a gente teve Zico, teve Pelé, né? E hoje a gente não tem, nem na seleção brasileira não se tem mais. Quem seria hoje um camisa 10 no Brasil depois do Neymar? Neymar, Matheus Pereira do Cruzeiro? Ah, ele não foi convocado, por quê, Gabriel? Foi o quê? Foi ruindade do Ancelotti ou não conhecia? Porque assim, ele não tem assessoria, né? Porque não levou o Matheus? Eu levaria o Matheus Pereira, sabe? Pra Copa do Mundo. É um bom jogador. Camisa 10 do Cruzeiro. Lorena não conhece, não, mas é um bom jogador. Conhece ele?
3: Conheço sim. Ah. No jogo contra o Flamengo não foi a noite dele, mas ele infelizmente...
0: Mas no último jogo ele já jogou melhor.
3: Já jogou melhor. Mas no jogo contra o Flamengo não foi a noite dele, né?
0: Tô achando que o Bahia vai contratar ele pra esse próximo ano aí. Vai tirar do Cruzeiro hoje um jogador, é difícil, cara.
5: Não, que... Ele
0: o Bahia não
5: ele
0: vai entrar ainda, não.
5: O Bahia é canguinha. Bahia sondou a época que ele tava pra rodar pro Brasil, mas não foi pra frente, não.
0: É um bom jogador.
5: Ele chegou, atravessou, ele tem
0: raiva. E o Caio Jorge não poderia vir pro Bahia também, não?
5: Que? Esse aí?
3: Deu uma caída, viu?
0: O Flamengo não conseguiu levar, o Bahia não vai entrar em leilão, o City não gosta, né? O City não quer, segundo o Cadu, não entra.
5: Sobre o Montoro, tem outros Montoros aí pela América do Sul, que o Bahia pode achar, viu? É só dar uma pesquisada.
3: É o que eles mais gostam de fazer, trazer esses estrangeiros. Pesquisar.
0: O Bahia deve estar estudando algum jogador aí, claro, brasileiro. Quem seria? O Luiz Henrique.
5: Esse mercado sul-americano
0: não tem
5: é muito
0: muita
5: bom.
0: Pegada, né? Quem? O Flamengo tentou trazer, agora não trouxe. O Almada preferiu ficar no futebol argentino lá e que até vir pro Flamengo. Imagine que já teve aqui no Botafogo, né? O cara não quis voltar pro Rio de Janeiro.
5: Vai trazer Lamine Yamal.
0: Quem?
5: Lamine Yamal.
3: Pergunte a Bia quem que vai vir. Vai.
0: Você tá de brincadeira com o torcedor do Bahia, né, Rafa? Lamine Yamal, acho que nem a seleção brasileira consegue trazer ele agora, né? Porque tá lá, nem o Real Madrid consegue tirar ele do Barcelona, pra você ter ideia. Ninguém tira ele do Barcelona, não tira.
5: O Rodri saiu do City pro Barcelona.
0: Você traria Messi ainda pra jogar no Bahia aqui, Gabriel? Você na carreira, você traria Messi ainda?
2: Você tá igual um cara que eu conheço, né?
0: Quem é?
2: Dois meia da Inglaterra,
0: as propostas
2: da
0: Holanda,
2: os cinco atacantes da Alemanha.
3: Goleiro da Holanda.
2: O goleiro
0: Ele traria Messi, traria Mané, traria Salah.
3: Mohamed Salah, todos esses ele
5: José,
3: traria.
5: José, Mané.
0: Oi, Roberto.
4: Essas propostas suas aí, parece que você aprendeu com o Binha, não foi?
0: Pelo amor de Deus, e você também querendo pegar no meu pé, né? Deus é mais, hein? Mas eu tô fazendo aqui uma suposição, não tem hoje, cara, um camisa 10 assim pro Bahia trazer, né? Pro Bahia contratar. Mateuzinho não seria uma boa, não, pro Bahia tirar ele do Vitória?
3: Gabriel botou a mão na cabeça aqui, ficou desesperado.
0: Ele tá falando assim agora pelo outro jogo.
5: Ele
0: pelo histórico do Mateuzinho. O Bahia já teve no radar dele.
2: Eu sou scout, rapaz. O Bahia tem que trazer Evander do Cincinnati da MLS.
5: Boa.
0: Quem?
5: Boa. Evander. Joga muito.
0: O City não vai dar nem meia dúzia por ele.
3: City é canguinha, velho.
0: Que City canguinha, velho.
3: Falta não, velho.
0: Rapaz,
5: parece até um amigo meu.
3: O Vitória se endivida mais tarde, mas o Bahia com dinheiro não compra.
0: O Vitória vai mesmo no escuro, não tá nem aí.
5: Parece um amigo meu,
3: mano. Olha aí,
0: mano. Hein?
3: Parece um amigo meu.
0: Não, tá bem aí, tá bem aí o City, velho. O City tem muita grana, ele deveria trazer agora um jogador melhor
3: que
0: o Everton Ribeiro.
3: Não gastam dinheiro, os que são ricos não gastam dinheiro, não investem.
0: Pelo menos um jogador pra ser uma referência no time. Então,
5: eu acho
0: melhor que o Everton Ribeiro.
3: Um experiente, não uma aposta.
5: Eu acho que esse ano o Grupo City não vai investir muito, não, mas dependendo, né? Se for pra Libertadores, talvez ele tire o escorpião do bolso.
3: Foi ano passado, ele investiu tanto assim. Então, eu não acredito não. O City é canguinha mesmo e acabou.
0: É, o City precisa, né, desembolsar mais uma grana, porque assim, eu acho agora que teria que trazer um cara melhor do que o Everton Ribeiro.
5: Claro, concordo.
3: Uma melhor, contratação concordo. De nome, um cara experiente.
0: Uma referência para o meio de campo, que o Bahia não tem. Aí sim, o Bahia trouxer um cara assim, à altura do Everton Ribeiro, melhorar um pouquinho o setor defensivo, acho que o Bahia, né, carece de um zagueiro mais referência.
5: Canu, obrigado.
0: Pode ir. Canu, obrigado.
5: Ademir, obrigado. Pode ir.
0: Ademir, obrigado.
5: Everaldo, obrigado. Pode ir.
0: William José.
5: Obrigado, tchau. Pode ir.
0: Kiko Oliveira, tchau.
5: Michel Araújo,
3: e você
5: obrigado,
3: também.
5: Pode ir.
3: Tchau, tchau.
0: Rodrigo Nestor, tchau. Rogério Ceni. Tchau, pelo amor de Deus, hein? Tchau, Lorena.
3: Tchau, Ivo. Tchau, galera. Um abraço.
0: Valeu, Rafa Seixas.
5: Tchau, até amanhã.
0: Homem do Frango. Valeu, Gabriel Barcelar. Amanhã, completando a idade nova, hein, Gabriel?
2: Amanhã é 27 amanhã, graças
3: tá
2: a Deus.
3: Tá mais novinho.
0: 27, em 27. Cada perna, pelo amor de Deus, hein?
2: Valeu,
0: Roberto,
2: abraço.
0: Rivelino, um abraço, Robertão.
4: Valeu, valeu. Voltamos amanhã pra vitória do Leão.
0: Quem quer falar com você, Toninho Maravilha, hein? Boa noite, Bahia querida. Boa noite. Noite, meu
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13: 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De volta ao 29 Brasil FM, falando para você que sai do bairro de Cajazeiras e vai encontrar trânsito complicado na estrada do Derba, desde as imediações de Coutos, para quem segue em direção à rodoviária de Salvador. Como alternativa, o motorista pode utilizar a Avenida Suburbana. 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Marcelo Soares, Nova Brasil Salvador, 104,7.
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0: Brasil, este é Milton Nascimento, Bituca, Outro Lugar. Agora 7:19, ótima noite.
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12: 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Muito bem, o 29 Brasil FM, Avenida Juracy Magalhães, das imediações do Rio Vermelho, tem movimentação intensa, sentido Caminho das Árvores. A via melhor opção para você que está em Ondina, por enquanto não está valendo a pena desvios. 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
0: 722, Vanessa da Mata, Nossa Canção.

0: Nova Brasil, o som de Jorge Vercillo, Fênix. Agora 7h38, muito boa noite.
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17: 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De volta ao 29 Brasil FM, a Avenida CM tem pontos complicados nos dois sentidos. Ela é a via mais rápida para você que sai agora do Jardim de Alá para a região de Brotas. Já a Avenida Jorge Amado tem trânsito bom, sendo a melhor opção para você que está na boca do rio e vai para a paralela. 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Marcelo Soares, Nova Brasil, Salvador, 104,7.
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0: De volta ao som de Ana Vitória.

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0: Nova Brasil, o som da Legião Urbana, Eduardo e Mônica, mais que moderna brasileira, 4 para as 8. Em instantes você confere o Sub Medida. 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
2: Olá pessoal, eu sou o chefe Tom Rosa do Vale do Capão da Chapada Diamantina e nesse mês eu tô falando de gastronomia brasileira e nesse momento eu vou passar pra você uma curiosidade. Você sabe de onde veio feijão preto? Então, ele foi domesticado aqui na Bahia, saiu da Bahia, foi em navios negreiros pro continente africano, depois voltou e como ele é extremamente nutritivo, veio pro Recôncavo Baiano e do Recôncavo foi pra todo o resto do país. Aquele feijão de feijoada maravilhoso. E nos próximos episódios eu vou falar dentro da nossa gastronomia brasileira de um prato mais simples, digamos assim, e de um pouco mais complexo. Acompanha aí, chega mais aí. Abraço, fui!
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13: 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Também 29 Brasil FM, a avenida paralela no sentido centro tem tráfego bem intenso, mas é o melhor caminho para você que sai de São Cristóvão em direção à Barra. A avenida oceânica é a melhor opção para sair de Ondina em direção ao Rio Vermelho. 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Marcelo Soares, Nova Brasil, Salvador, 104,7.

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1: Rede Nova Brasil, mais que moderna, brasileira, 8 horas. Boa noite. Aqui tem Vanderlino, sob medida.

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1: É tão legal pegar um monte de gente. Gente que a gente curta, né? Um dia de sol, um monte de bicicleta e sair por aí. Vamos nessa?

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0: Nova Brasil, mais que moderna brasileira. Curtimos o som de Marisa Monte, pra ser sincero. Agora 8h53, ótima noite. 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Agora 8h55, agradecendo a sua audiência e companhia. A gente se fala. Um forte abraço.
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0: Está no ar a Voz do Brasil. As notícias do governo federal que movimentaram o país no dia de hoje. Olá, boa noite.
1: Boa noite para você que nos acompanha em todo o país.
0: Terça-feira, 25 de agosto de 2026.
1: Vamos aos destaques do dia.
0: Proteção no ambiente digital.
1: TikTok é multado em 153 milhões de reais por irregularidades no tratamento de dados de crianças e adolescentes.
0: E plataformas digitais têm até 17 de setembro para publicar relatório sobre medidas adotadas para a defesa desse público na internet.
1: Quem fala sobre o assunto é Fabrício Lopes, da Agência Nacional de Proteção de Dados.
2: Ele é uma maneira que a empresa tem de contar para a sociedade todos os seus esforços e processos que ela está fazendo para obedecer ao ECA Digital, especificamente no que se refere a lidar com denúncias.
0: Microempreendedores individuais podem prestar serviços a órgãos vinculados à administração federal.
1: São atividades, serviços como manutenção e pequenos reparos. Natália Koslick.
3: Nesta terça-feira foi publicada no Diário Oficial a atualização de dois editais que acrescentam 136 tipos de serviço à plataforma Contrata Mais Brasil.
0: Mês da gestante reforça a importância do pré-natal desde os primeiros sinais da gravidez.
1: Cuidados com a saúde da mãe e do bebê começam ainda no início da gravidez. Graziele Bezerra.
4: O pré-natal é o passo mais importante para uma gravidez saudável, tanto para a mãe quanto para o bebê.
0: Hoje, na apresentação da Voz do Brasil, eu, Luciana Vasconcelos e Luciano Seixas.
1: E acompanhe a gente ao vivo, acesse radiogov.ebc.com.br ou o canal Gov na sua TV aberta.
0: A empresa ByteDance, controladora da rede social TikTok, foi multada em 153 milhões de reais por não garantir segurança de dados de crianças e adolescentes.
1: Entre as irregularidades apontadas pela Agência Nacional de Proteção de Dados estão o vazamento de informações e o direcionamento de publicidade a esse público.
0: A controladora da TikTok se comprometeu a fazer mudanças.
5: A decisão é resultado de um processo de fiscalização que identificou irregularidades nas duas formas de acesso ao TikTok, com e sem cadastro. Segundo a NPD, Agência Nacional de Proteção de Dados, a plataforma tratou dados de crianças e adolescentes sem uma base legal adequada e não adotou medidas suficientes para impedir esse tratamento e o cadastro desse público, explica Fabrício Guimarães Lopes, superintendente de fiscalização da NPD.
6: É um processo longo, né, que resultou nessa multa de 153 milhões.
2: A empresa não estava tomando as medidas necessárias para impedir que crianças e adolescentes acessassem a plataforma dela, e esse tratamento, além de ser em desacordo com a lei, acabou também sendo utilizado para oferecer publicidade para crianças e adolescentes no ambiente que a gente já sabia que não era apropriado para ela.
5: A NPD determinou ainda a eliminação dos dados coletados de forma irregular, e a ByteDance se comprometeu a implementar um plano de conformidade para melhorar a proteção de crianças e adolescentes no TikTok. Entre as medidas estão configurações de privacidade mais restritivas para menores de 16 anos que só poderão ser alteradas com autorização dos responsáveis, além do reforço da supervisão parental e de filtros de conteúdo. Medidas que são fruto da fiscalização da agência reguladora, garantiu a diretora da NPD, Lorena Gilberti Coutinho.
7: A atuação da NPD, ela não se resumiu a essa multa que foi imposta. Muito mais importante que isso foram as melhorias trazidas